0: batida, para mim, é uma continuação da minha personalidade.
1: É na Quinta do Mocho, norte de Lisboa, que tudo começa, em 2004-2005, nomeadamente com a compilação DJs do Gueto, volume 1, produzida pelos DJs Marfox, Pausas e Fofux. É considerada uma das primeiras edições de batida.
0: Entre 2001 e 2004, a coisa vai-se construindo. Primeiro com o DJ Nervoso, depois eu também entro em cena com os DJs do Gueto, e depois isto expande para todos os guetos de Lisboa e torna-se uma febre.
1: As raízes são múltiplas, com um destaque para o kuduro angolano, mas também outros ritmos africanos, todos misturados com sons eletrónicos.
0: A batida é inspirada essencialmente no kuduro, ou seja, a base da batida é o kuduro. Só que nós tínhamos muita dificuldade em ter kuduristas, né? Éramos muitos produtores, poucos kuduristas, não é? Então a coisa foi-se fortalecendo cada vez mais no beat, na identidade do beat, do som e da construção mais melódica e mais a maneira como nós olhamos para a melodia diferente de como olham em Luanda. Nós fomos sempre atrás de uma fusão entre o kuduro e o techno, e como não tínhamos um nome para dar, as pessoas foram falando batida, batucada, ficou batida, batida, depois batida de Lisboa.
1: Para realizar os sons, recorriam a um programa de produção musical no computador, o Fruity Loops. Não era preciso muito equipamento, um computador, alguns samples e muita experimentação.
0: Era o Fruity Loops 3, depois passou para o 4, hoje já vai na versão 26, se não estou em erro. Mas foi assim, coisas muito simples em que nós tentávamos construir. Então, também como não tínhamos os projetos, né? Tínhamos o som, mas não tínhamos ideia como era feito um kuduro. Eu acho que também nessa experimentação é que deu assim um certo groove, um certo swing, um certo encanto a nós tentarmos fazer os beats e tentar replicar o que era feito em Angola, mas não conseguíamos. Então criávamos coisas novas e isso experimentávamos em pista nas festas aqui na Quinta do Mocho.
2: Olá, meu nome é Ivanilson Miguel Martins, mais conhecido por DJ Lee Cox, tenho 27 anos.
1: Em 2004, quando se ouvem os primeiros sons da batida na Quinta do Mocho, nos arredores de Lisboa, o DJ Lee Cox ainda é um miúdo. Na altura, dança e descobre este novo som na escola através dos mais velhos.
2: Eu conheci a batida através de amigos meus da escola que apresentaram-me esse estilo musical. Os mais velhos, né, a gente chamava eles os mais velhos, tinham mais knowledge que nós, os youngins, na altura. Eles surgiam nas escolas. Eu no quinto ano, eles já no décimo primeiro, décimo segundo ano, eles surgiam nas escolas com aqueles Nokia Express Music na altura e tal. E aí metiam esse subgênero. E o que é engraçado é que nessa altura a wave era mais ser dançarino, né? A gente dançava com o duro, ou seja, eu conheço esse estilo porque antigamente eu dançava antes de ser producer e DJ, dançava com o duro. Então era mais por aí, a gente juntava-se, né? A nossa comunidade do Palopo nas escolas, fazíamos assim rodinhas de dança e ficávamos só a meter kuduros, mas depois veio essa wave da batida, um pouco mais agressivo do que aquele kuduro que a gente estava habituado a ouvir nas cassetes, nem em casa, dos nossos pais.
1: Quando se fala de batida, fala-se muito em kuduro. Para percebermos o que a batida vai buscar ao kuduro de Angola, podemos ouvir uma faixa do Puto Coça, kudurista angolano.
3: Puto Coça! Puto Coça! Vai!

0: Então, e agora, como definir a batida? DJ Lee Cox.
1: A batida, o que é a batida? A batida é um subgénero afro, mas com elementos eletrónicos que provém dos subúrbios de Lisboa. Ou seja, a gente começou a pegar elementos do Kuduro Underground, né? E a gente começou a blending com certos elementos, toques assim eletrónicos, né? Do techno e da música eletrónica, né? Que dançava-se aqui na Europa e tudo mais. E a gente começou a chamar aquilo Kuduro da Tuga. Que no final do dia, querendo ou não, a batida é um bebê do Kuduro, né? E a gente começou a chamar aquilo Kuduro da Tuga porque é muito diferente. Tu vais dançar o nosso Kuduro, que é o Kuduro Tuga, em Angola.

0: elas vão dizer, mano, esse gajo, tipo, tá a dar aqui uns toques que eu não estou a perceber muito bem que, tipo, que toques são esses, estás a entender? Então, a gente conseguiu, tipo, criar não só esse subgênero, né? Mas uma nova dança, basicamente, mas tudo com base de Angola, já.
1: Mas a batida não vem só do Kuduro, até porque os seus criadores são filhos da diáspora de todos os palopes, Guiné-Bissau, Cabo Verde, São Tomé, Moçambique. DJ Marfox.
2: Uma das coisas boas que acabam por ter e acabou por ter influência na construção dos nossos sons é o facto de pessoas da Guiné, de Cabo Verde, de Angola, de Moçambique, eu, Marfox, sou de São Tomé, nós construirmos esse som. Um dos pioneiros da batida, que é o DJ Nervoso, é de São Tomé, não é? E eu também. Então tem muito a ver com isso, com a experimentação, e isso é que deu o groove certo à nossa música.
1: Em 2011 surge em Lisboa a Príncipe Discos, editora independente. Nasceu para dar voz a uma música que já fervilhava nos subúrbios da cidade. Uma música eletrónica criada em grande parte por artistas afrodescendentes que misturava kuduro, batida, funaná e outros ritmos africanos. Com artistas como DJ Marfox, Nidia, Niga Fox, DJ Firmeza, a editora acabou por levar estes sons muito para lá de Lisboa, até aos clubes de todo o mundo. Hoje, os seus DJs tocam em Paris, Londres, Berlim, Viena, Roterdão, mas ainda assim a batida continua relativamente discreta.
2: É uma luta, não é? Mesmo aqui em Lisboa nós ainda temos algumas resistências em circuitos mais conservadores. Não me posso queixar de todo, a coisa está muito melhor do que estava há 10, 15 anos atrás, mas ainda há muito a fazer, há muito a trilhar, há muito a construir. Acho que ainda há um trabalho profundo, tanto meu como dos meus colegas, de partirmos pedra, né, dar-nos a conhecer. Então acho que estamos no bom caminho e acho que vem um futuro brilhante para a batida. Eu já toquei em Luanda, Angola, já toquei na Cidade da Praia, em Cabo Verde, já toquei em Nairobi, no Quênia, já toquei no Uganda, ou seja, a primeira edição do festival Nyege Nyege Festival, eu era um dos cabeça de cartazes. Então acho que é cada vez mais a batida também olhar para o sul global. Eu acho que é importante nós conseguirmos cada vez mais e linkarmos com o sul, com o hemisfério sul, e levar o som da batida para esses sítios.
1: Para quem está em Lisboa, a próxima festa é no Duro de Matar, dia 22 de agosto. Em setembro, o DJ Licox estará nos Países Baixos, dia 4. No dia 26 do mesmo mês, DJ Marfox vai tocar no Canadá. Estas são só algumas das datas que pode consultar no site da Príncipe Discos, tal como o resto das músicas. Boa escuta!
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ponto final nesta emissão. A informação continua aqui na antena da RFI. 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Até breve.

0: 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São 18 horas em Paris.
1: Marco Martins.
0: A marcar a atualidade desta quarta-feira, 19 de agosto, na Guiné-Bissau, a Comissão Permanente do PEGC, numa reunião em formato virtual nesta terça-feira, aprovou uma deliberação apelando ao boicote do referendo constitucional de 30 de agosto. Em Cabo Verde, o chefe de Estado alertou os jovens sobre os riscos associados ao consumo sem filtro dos conteúdos negativos das redes sociais. Na Ucrânia, o Parlamento ucraniano aprovou esta quarta-feira a nomeação de Yevgeny Kmara para chefiar o Ministério da Defesa. Estes outros títulos já desenvolver já a seguir no bloco informativo sob comando técnico de Robin Cusneau. O jornal começa agora. Começamos com a atualidade na África Lusófona. Na Guiné-Bissau, a Comissão Permanente do PEIGC, numa reunião em formato virtual nesta terça-feira, aprovou uma deliberação apelando ao boicote do referendo constitucional de 30 de agosto. Muniru Conté é o porta-voz do Partido Histórico Guineense. Ele denuncia uma tentativa de à revelia da vontade popular e sem respeito pelas regras de um Estado de Direito Democrático se legitimar uma nova lei fundamental.
2: Nós achamos que não vale a pena participar num processo em que os partidos políticos foram excluídos liminarmente e todo o processo de preparação do referendo, os partidos políticos não foram tidos nem achados. Além de nós termos constatado vícios e irregularidades, por exemplo, com a publicação de boletins oficiais com o mesmo número de publicação, tem possibilidades, por exemplo, de recursos. Tratando-se de um ato eleitoral, os mecanismos existentes em cascata para a reclamação junto das mesas foram eliminados através da exclusão dos partidos políticos, das entidades, da sociedade civil que podiam supostamente estar ali para fiscalizar todo o processo. Então, sendo um processo em que o Conselho Nacional de Transição, o governo e o próprio representante do Presidente da República de Transição são os únicos com o poder de fiscalização. Então, nós achamos que não podemos participar deste processo e apelamos ao boicote das nossas estruturas, tratando-se de um processo viciado, com irregularidades e que não tem qualquer legitimidade, acabando mesmo por ser um prolongamento do golpe de Estado que ocorreu no dia 26 de novembro de 2025.
0: Era Muniru Conté, porta-voz do PEIGC, entrevistado por Miguel Martins. Em Cabo Verde, o chefe de Estado alertou os jovens sobre os riscos associados ao consumo sem filtro dos conteúdos negativos das redes sociais. Mais pormenores com Odeir Santos, o nosso correspondente.
3: O Presidente da República, convidado pela Igreja de Jesus Cristo dos Santos dos Últimos Dias para falar aos jovens dos 14 aos 18 anos de idade no encontro FSY para Reforço dos Jovens, que junta na Cidade da Praia mais de 440 jovens e líderes, José Maria Neves alertou os jovens para os riscos do imediatismo, da desinformação e do isolamento associados às redes sociais.
4: As redes sociais criam-nos expectativas em relação ao futuro, criam-nos um mundo imaginário, criam-nos muito mais ansiedade quanto ao futuro, ficamos muito mais excitados e no fim do dia temos a rigorosa sensação de que não aprendemos nada. Tivemos acesso a muitas informações, boas e más, mas mais do que boas. Tivemos acesso a muitas desinformações e no fim do dia ficamos com uma grande sensação de vazio.
3: O chefe de Estado cabo-verdiano afirmou que a sabedoria exige tempo, paciência e estudo. Não podendo ser adquirida no dia seguinte, defendeu a importância da igreja, da escola, da família para aprender valores como trabalho, honestidade, solidariedade, respeito e educação.
4: Encontros dessa natureza é uma boa oportunidade para conversarmos com o outro, para entendermos o outro, para aprendermos a ter paciência.
3: José Maria Neves, na sessão da Cidade da Praia, do FSY, para Força dos Jovens, promovida pela Igreja de Jesus Cristo dos Santos dos Últimos Dias e que decorre até o próximo sábado, 22 de agosto, no campus da UNICV. De Cabo Verde, para RFI, Odair Santos.
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0: Prosseguimos com a atualidade internacional. Em Timor-Leste decorreu hoje, na capital, a reunião de chefes da diplomacia dos países da Cplp, Comunidade dos Países de Língua Portuguesa. Na abertura do evento, Xanana Gusmão, primeiro-ministro timorense, no ano em que a comunidade lusófona assinala 30 anos de existência, Xanana Gusmão apelou a uma maior ousadia da parte da organização.
5: Decorridas 3 décadas da fundação da nossa comunidade, proponho que sejamos mais ousados e que assumamos com maior firmeza o compromisso de ir mais longe na concretização dos objetivos que definimos em conjunto. Temos de encontrar soluções para ultrapassar os desafios que se colocam aos nossos países, agindo como a verdadeira família que ambicionamos ser. Refiro-me não apenas às assimetrias socioeconómicas nos e entre os nossos Estados-membros, mas também ao caminho que ainda temos de percorrer para uma maior integração económica e comercial, maior otimização dos recursos financeiros e humanos disponíveis e maior credibilidade e estabilidade das instituições.
0: Na Ucrânia, o Parlamento ucraniano aprovou esta quarta-feira a nomeação de Yevgeny Kmar para chefiar o Ministério da Defesa. Já o antigo ministro, o popular Mykhailo Fedorov, que foi demitido em julho, apelou na terça-feira à restauração de um processo democrático. Mais detalhes com Matheus Santa Rita.
6: Os deputados ucranianos aprovaram, esta quarta-feira, a nomeação do novo ministro da Defesa do país, Evgeny Kmara, 1 mês após a demissão do seu popular antecessor, Mykhailo Fedorov, demissão esta que gerou semanas de protestos. Kmara é um funcionário de carreira dos serviços secretos amplamente respeitado e tem estado envolvido na luta contra as forças russas desde 2014. Esta confirmação acontece 1 dia depois do seu antecessor ter apelado num vídeo publicado no YouTube à abertura de um caminho para eleições no país. A Ucrânia encontra-se sob uma lei marcial desde o início da invasão de larga escala pela Rússia, em fevereiro de 2022, o que proíbe a realização de eleições. Mykhailo Fedorov, que segundo as sondagens é um dos políticos mais populares do país, reconheceu obstáculos à realização de uma eleição durante a guerra, mas disse que a complexidade não significa impossibilidade. A este turbilhão político juntam-se ainda casos de corrupção. O presidente Zelensky demitiu hoje, Irina Mundra, a vice-chefe do seu gabinete, teria sido alvo de uma investigação por corrupção. O Gabinete Nacional Anticorrupção, sem nomear Mundra, tinha anunciado que estava a realizar buscas nas residências de um alto funcionário do gabinete do presidente.
0: Uma nota cultural. A batida é um género musical ainda relativamente pouco conhecido, mas começa a fazer vibrar clubes e palcos alternativos de várias capitais europeias. Nasceu na Quinta do Mocho, arredores de Lisboa, nos anos 2000. Vai buscar inspiração aos ritmos africanos, nomeadamente ao Kuduro de Angola, com percussões metálicas e ritmos que desafiam os códigos da música eletrónica. Um dos pioneiros da batida é o DJ Marfox, de origem são-tomense. Vive na Quinta do Mocho e conta como no início dos anos 2000 foram criando pouco a pouco este novo som.
7: Uma das coisas boas é o facto de pessoas da Guiné, de Cabo Verde, de Angola, de Moçambique, eu, Marfox, sou de São Tomé, nós construirmos esse som. Então tem muito a ver com isso, com a experimentação, e isso é que deu o groove certo à nossa música. Mesmo aqui em Lisboa nós ainda temos algumas resistências e em circuitos mais conservadores. Não me posso queixar de todo, a coisa está muito melhor do que estava há 10, 15 anos atrás, mas ainda há muito a fazer, há muito a trilhar, há muito a construir. Acho que ainda há um trabalho profundo, tanto meu como dos meus colegas, de partirmos pedra, né, dar-nos a conhecer. Então acho que estamos no bom caminho e acho que vem um futuro brilhante para a batida. Eu já toquei em Luanda, Angola, já toquei na Cidade da Praia, em Cabo Verde, já toquei em Nairobi, no Quênia, já toquei no Uganda. Então acho que é cada vez mais a batida também olhar para o sul global. Eu acho que é importante nós conseguirmos cada vez mais e linkarmos com o sul, com o hemisfério sul, e levar o som da batida para esses sítios.
0: Era o DJ Mar Fox, entrevistado por Eva Massi. Para fechar no desporto, a Federação Cabo-Verdiana de Futebol anunciou esta quarta-feira o nome do novo selecionador dos Tubarões Azuis, Humberto Bittencourt. Humberto Bittencourt sucede a Bubista, que deixou o cargo após ter levado a Seleção Cabo-Verdiana à sua primeira participação num campeonato do mundo. Chegamos assim ao fim deste jornal.
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0: Bem-vindos à segunda parte da nossa emissão. Nos próximos 20 minutos, propomos o magazine Convidado, bem como o magazine Artes. Mas fique desde já com a convidada de Carina Branco.
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9: Foi há 5 anos, a 15 de agosto de 2021, que os Talibã voltaram ao poder no Afeganistão. Punham fim a 20 anos de república e reinstauravam um emirado gerido por homens com barba, com o Corão numa mão, uma Kalashnikov na outra, e a condenarem as mulheres a ficarem escondidas. Os direitos das mulheres foram completamente suprimidos, o Ministério dos Assuntos das Mulheres foi abolido e substituído pelo Ministério da Propagação da Virtude e Prevenção do Vício. As mulheres começaram a desaparecer das instituições públicas, das escolas e dos locais de trabalho. Mas ainda há quem consiga resistir e lutar.
10: À 2 horas de Cabul, em Afeganistão, dans l'un des villages les plus pauvres du pays sous contrôle taliban, se trouve l'une des rares cliniques qui accueille encore des femmes. Documenter leur quotidien é devenu presque impossible.
9: A jornalista Melanie Nunes foi à procura delas e deu-lhes voz no documentário Afeganistão, les soignantes de l'ombre, Afeganistão, as cuidadoras na sombra, realizado para o canal televisivo franco-alemão Arte e que pode também ser visto online. Melanie Nunes começa por nos falar sobre o tema que atravessa o seu documentário.
11: Então o tema é sobre médicos, mulheres que cuidam as outras mulheres em Afeganistão e em Cabul. Então eu fui lá no mês de maio para poder encontrar estas mulheres que trabalham com muita resistência para continuar a cuidar das mulheres em Afeganistão, porque só as mulheres podem cuidar as mulheres em Afeganistão. É uma regra dos talibãs. Então era muito importante para mim de ver também este vínculo entre o mundo exterior para as mulheres e estes médicos.
9: Como é que são as condições destas mulheres? Elas podem ainda exercer a medicina? Elas podem ser médicas?
11: Elas podem exercer, mas é muito complicado. Depende das províncias, porque há províncias onde não é possível fazer o seu trabalho. Em Cabul é possível, mas com muitas regras. É dizer que elas não possam ir e vir como elas querem. Têm que tomar, por exemplo, um bus privado para ir no hospital. Às vezes há controles da polícia, dos talibãs, e pode ser muito perigoso para ir trabalhar. Cada dia é uma resistência, um coragem para ir até os hospitais, no gabinete de medicina.
9: Desde que os talibãs chegaram ao poder há precisamente 5 anos, as meninas deixaram de poder ir à escola e, nomeadamente, aquelas que estavam quase a acabar medicina, de repente não puderam acabar o curso?
11: Sim, exato, é exatamente isto. É dizer que há várias pessoas, várias mulheres que tentaram fazer cursos de médico e ao fim não era possível acabar o curso. Hoje em dia não é possível para os estudantes de fazer cursos de medicina. Elas não podem fazer o seu trabalho, ter o diploma. Então, hoje em dia ela não pode trabalhar. Então, a única forma para ela de continuar é só tentar ter cursos de maneira informal. Não sei se é
9: informal ou clandestina?
11: É clandestina, dizer como a outra médica, que ela faz o curso para os estudantes que não têm o diploma.
9: Para as estudantes mulheres. E, portanto, elas forem apanhadas, arriscam-se a quê?
11: Em vários sítios em Afeganistão, há uma regra, mas há muitas coisas que passam contra a regra, mas é assim, é dizer que os talibãs têm a obrigação de cuidar as mulheres para ter meninos. É uma geração que vem, mas de outra forma ela não deixa as mulheres ir na escola. Então é uma contradição, mas também uma tolerância, mais ou menos, para as mulheres que tentam aprender assim de maneira muito informal. Mas não, ela não vai ter um diploma no final. Elas são benevolas, em fait.
12: Portanto, voluntárias. Se as mulheres que fazem medicina, enfermeiras, não podem continuar os estudos, quem é que vai tomar conta, nomeadamente, das mulheres grávidas? Quem é que o vai fazer no futuro? Estamos a condenar as futuras gerações de afegãs e afegãs?
11: Sim, exatamente. É a pergunta e não há lá possibilidade para ela. É dizer que agora, hoje em dia, não sabemos quem vai cuidar dessas mulheres. É a contradição dos talibãs. É dizer que não há lá ninguém para cuidar dessas mulheres. E é dizer que há muitas mulheres que hoje em dia morrem.
12: Nos partos?
11: Quando, sim. É dizer que, não, por exemplo, quando elas têm meninos e quando correm na maternidade, as mulheres morrem, desaparecem. E não há lá ninguém para cuidar dela. Tem quase 3 mil centros de saúde que já fechou. Então, é dizer que estas mulheres que não têm médicos não têm outra opção.
12: Ou seja, elas têm os bebés em casa.
11: Sim, exato. E há mais riscos, e então é dizer que as mulheres podem morrer. E elas morrem.
12: E os bebés também têm esse risco, obviamente.
11: Exato. E há muitos riscos. O Afeganistão é um dos países onde as mulheres morrem mais quando elas têm bebés.
12: E como é que as mulheres que conheceu, com quem conviveu enquanto fez o documentário, como é que elas estão psicologicamente?
11: Há muita tristeza, muita... Cada uma tem um problema psicológico, porque dizer que elas são numa sorte de prisão e ela não pode sair daqui, então não há mais opção ou possibilidades para ela para ficar numa melhor saúde mental. Então há outras mulheres que tentam ajudar a elas, mas é muito complicado. Eu vi muitas mulheres que queriam só desaparecer, só não faz parte mais desta vida. E foi muito triste de ver isso e a brutalidade do regime.
12: E mesmo assim, governo. Elas tiveram coragem de serem filmadas e de mostrar o rosto sem que o rosto fosse tapado? Ou...
11: Sim, porque para ela era muito importante que uma televisão francesa da Europa possa fazer este reportagem para falar da condição das mulheres, para também ter uma mensagem muito forte para o mundo inteiro, para dizer que as mulheres afeganas têm que ser... nos médios de comunicação, na televisão, na rádio.
12: Tem que ter voz.
11: Sim, exato. De ter uma voz, porque no seu próprio país não há mais opção para elas. Não há uma possibilidade de ter uma vida melhor. Então, a única coisa que ela pode fazer é falar. Falar para o mundo inteiro.
12: E arriscam-se a represálias pelo facto de estarem a falar sobre isso, não é?
11: Sim, claro. O risco é muito grande. Elas podem ficar em prisão durante muito tempo para falar, porque é quase... não é proibido, mas mais ou menos pode ser. Mas, então era muito importante para mim de falar com elas das condições do reportagem, das entrevistas, para que elas sabes bem o risco que
12: o
11: havia.
12: Risco.
11: Exato.
12: E a dada altura no documentário há uma que diz: somos como velas quase consumidas, só resta uma pequena chama. Mas somos a parte da vela que ainda arde, mas quanto tempo ainda?
11: Exato. Acho que também é uma forma de resistência, mas elas sabem que isto não pode ficar muito mais tempo. E as mulheres que trabalham hoje em dia pode ser a última. E então o futuro no Afeganistão é muito negro, não há lá mais opção para elas, mais luz.
12: Mesmo assim elas continuam a resistir.
11: Exato. E é muito importante falar das suas condições de vida, de trabalho, para que as pessoas no mundo inteiro saibam o que é que passa no Afeganistão. Também para que as políticas possam fazer uma coisa para ela e ter um país de acolho, como em França.
12: Ouvimos Melanie Nunes, a jornalista de origem portuguesa, autora do documentário Afeganistão, les soignantes de l'ombre, Afeganistão, as cuidadoras na sombra, sobre as mulheres que resistem ao regime dos talibã.
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1: Prosseguimos a nossa emissão com o Magazine Artes, da autoria de Eva Massi.
2: A Batida, um género musical recente que já começa a fazer vibrar os clubes e as cenas alternativas de várias capitais europeias. Nasceu nos subúrbios de Lisboa, nos anos 2000, criada por artistas da diáspora africana. Batida é ritmo, é pulsação, é cadência, é o bater do coração transformado em música. 140 BPM, ou batidas por minuto. Como o kuduro de Angola, rápido, enérgico. A batida mexe com as regras da música eletrónica.
3: A batida para mim é tudo.
2: DJ Marfox, um dos pioneiros da batida.
3: É vida, é ar, é sol, é lua, é noite, é dia. Batida, para mim, é uma continuação da minha personalidade.
2: É na Quinta do Mocho, norte de Lisboa, que tudo começa, em 2004-2005, nomeadamente com a compilação DJs do Gueto, volume 1, produzida pelos DJs Marfox, Pausas e Fofuxo. É considerada uma das primeiras edições de batida.
3: Entre 2001 e 2004, a coisa vai-se construindo. Primeiro com o DJ Nervoso, depois eu também entro em cena com os DJs do Gueto, e depois isto expande para todos os guetos de Lisboa e torna-se uma febre.
2: As raízes são múltiplas, com destaque para o kuduro angolano, mas também outros ritmos africanos, todos misturados com sons eletrónicos.
3: A batida é inspirada essencialmente no kuduro, ou seja, a base da batida é o kuduro. Só que nós tínhamos muita dificuldade em ter kuduristas, né? Éramos muitos produtores, poucos kuduristas, não é? Então a coisa foi se fortalecendo cada vez mais no beat, na identidade do beat, do som e da construção mais melódica e mais a maneira como nós olhamos para a melodia, diferente de como olham em Luanda. Nós fomos sempre atrás de uma fusão entre o kuduro e o techno, e como não tínhamos um nome para dar, as pessoas foram falando batida, batucado, ficou batida, batida, depois batida de Lisboa.
2: Para realizar os sons, recorriam a um programa de produção musical no computador, o Fruity Loops. Não era preciso muito equipamento, um computador, alguns samples e muita experimentação.
3: Era o Fruity Loops 3, depois passou para o 4, hoje já vai na versão 26, se não estou em erro. Mas foi assim, coisas muito simples, em que nós tentávamos construir. Então, também como não tínhamos os projetos, né? Tínhamos o som, mas não tínhamos ideia como era feito um kuduro. Eu acho que também nessa experimentação é que deu assim um certo groove, um certo swing, um certo encanto. Nós tentarmos fazer os beats, tentar replicar o que era feito em Angola, mas não conseguíamos. Então, criávamos coisas novas e isso experimentávamos em pista, nas festas aqui na Quinta do Mocho.
4: Olá, meu nome é Ivanilson Miguel Martins, mais conhecido por DJ Licox, tenho 27 anos.
2: Em 2004, quando se ouvem os primeiros sons da batida na Quinta do Mocho, nos arredores de Lisboa, o DJ Licox ainda é um miúdo. Na altura, dança e descobre este novo som na escola através dos mais velhos.
4: Eu conheci a batida através de amigos meus da escola que apresentaram-me esse estilo musical. Os mais velhos, né, a gente chamava eles os mais velhos, tinham mais knowledge que nós, os youngins, na altura. Eles surgiam nas escolas. Eu no quinto ano, eles já no 11º, 12º ano, eles surgiam nas escolas com aqueles Nokia Express Music na altura e tal. E aí metiam esse subgênero. E o que é engraçado é que nessa altura a wave era mais ser dançarino, né? A gente dançava com o duro, ou seja, eu conheço esse estilo porque antigamente eu dançava antes de ser producer e DJ, dançava com o duro. Então era mais por aí, a gente juntava-se, né? A nossa comunidade do Palop nas escolas, fazíamos assim rodinhas de dança e ficávamos só a meter kuduros. Mas depois veio essa wave da batida, um pouco mais agressivo do que aquele kuduro que a gente estava habituado a ouvir nas cassetes, né, em casa dos nossos pais.
2: Quando se fala de batida, fala-se muito em kuduro. Para percebermos o que a batida vai buscar ao kuduro de Angola, podemos ouvir uma faixa do Puto Coça, kudurista angolano.
5: Puto Coça!

0: Então, e agora, como definir a batida? DJ Lee Cox.
1: A batida, o que é a batida? A batida é um género afro, mas com elementos eletrónicos que provém dos subúrbios de Lisboa. Ou seja, a gente começou a pegar elementos do Kuduro Underground, né? E a gente começou a blending com certos elementos, toques assim eletrónicos, né? Do techno e da música eletrónica, né? Que dançava-se aqui na Europa e tudo mais. E a gente começou a chamar aquilo Kuduro da Tuga. Que no final do dia, querendo ou não, a batida é um bebê do Kuduro, né? E a gente começou a chamar aquilo Kuduro da Tuga porque é muito diferente. Tu vais dançar o nosso Kuduro, que é o Kuduro Tuga. Em Angola eles vão dizer, mano, esse gajo tipo tá a dar aqui uns toques que eu não estou a perceber muito bem que toques são esses, sabe? Entendeu? Então, a gente conseguiu tipo criar não só esse subgênero, né? Mas uma nova dança, basicamente, mas tudo com base de Angola. Yeah.
0: Mas a batida não vem só do Kuduro, até porque os seus criadores são filhos da diáspora de todos os palopes: Guiné-Bissau, Cabo Verde, São Tomé, Moçambique. DJ Mar Fox.
2: Uma das coisas boas que acabam por ter e acabou por ter influência na construção dos nossos sons é o facto de pessoas da Guiné, de Cabo Verde, de Angola, de Moçambique, eu, Mar Fox, sou de São Tomé, nós construirmos esse som. Um dos pioneiros da batida, que é o DJ Nervoso, é de São Tomé, não é? E eu também. Então tem muito a ver com isso, com a experimentação, e isso é que deu o groove certo à nossa música.
0: Em 2011 surge em Lisboa a Príncipe Discos, editora independente. Nasceu para dar voz a uma música que já fervilhava nos subúrbios da cidade. Uma música eletrónica criada em grande parte por artistas afrodescendentes que misturava kuduro, batida, funaná e outros ritmos africanos. Com artistas como DJ Mar Fox, Nidia, Niga Fox, DJ Firmeza, a editora acabou por levar estes sons muito para lá de Lisboa, até aos clubes de todo o mundo. Hoje, os seus DJs tocam em Paris, Londres, Berlim, Viena, Roterdão, mas ainda assim, a batida continua relativamente discreta.
2: É uma luta, não é? Mesmo aqui em Lisboa, nós ainda temos algumas resistências em circuitos mais conservadores. Não me posso queixar de todo, a coisa está muito melhor do que estava há 10, 15 anos atrás, mas ainda há muito a fazer, há muito a trilhar, há muito a construir. Acho que ainda há um trabalho profundo, tanto meu como dos meus colegas, de partirmos pedra, né? Dar-nos a conhecer. Então acho que estamos no bom caminho e acho que vem um futuro brilhante para a batida. Eu já toquei em Luanda, Angola, já toquei na Cidade da Praia, em Cabo Verde, já toquei em Nairobi, no Quênia, já toquei no Uganda, ou seja, a primeira edição do Festival Nyege Nyege Festival, eu era um dos cabeça de cartazes. Então acho que é cada vez mais a batida também olhar para o sul global. Eu acho que é importante nós conseguirmos cada vez mais e linkarmos com o sul, com o hemisfério sul, e levar o som da batida para esses sítios.
0: Para quem está em Lisboa, a próxima festa é no Duro de Matar, dia 22 de agosto. Em setembro, o DJ Lee Cox estará nos Países Baixos, dia 4. No dia 26 do mesmo mês, DJ Mar Fox vai tocar no Canadá. Estas são só algumas das datas que pode consultar no site da Príncipe Discos, tal como o resto das músicas. Boa escuta!
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final nesta emissão. 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
1: Marco Martins.
0: A marcar a atualidade desta quarta-feira, 19 de agosto, na Guiné-Bissau, a Comissão Permanente do PEGC, numa reunião em formato virtual nesta terça-feira, aprovou uma deliberação apelando ao boicote do referendo constitucional de 30 de agosto. Em Cabo Verde, o chefe de Estado alertou os jovens sobre os riscos associados ao consumo sem filtro dos conteúdos negativos das redes sociais. Na Ucrânia, o Parlamento ucraniano aprovou esta quarta-feira a nomeação de Yevgeny Kmara para chefiar o Ministério da Defesa. Estes outros títulos já desenvolver já a seguir no bloco informativo sob comando técnico de Robin Cusneau. O jornal começa agora. Começamos com a atualidade na África Lusófona. Na Guiné-Bissau, a Comissão Permanente do PEIGC, numa reunião em formato virtual nesta terça-feira, aprovou uma deliberação apelando ao boicote do referendo constitucional de 30 de agosto. Muniru Conté é o porta-voz do Partido Histórico Guinense. Ele denuncia uma tentativa de à revelia da vontade popular e sem respeito pelas regras de um Estado de Direito Democrático se legitimar uma nova lei fundamental.
2: Nós achamos que não vale a pena participar num processo em que os partidos políticos foram excluídos liminarmente e todo o processo de preparação do referendo, os partidos políticos não foram tidos nem achados. E, além de nós termos constatado vícios e irregularidades, por exemplo, com a publicação de boletins oficiais com o mesmo número de publicação, tem possibilidades, por exemplo, de recursos. Tratando-se de um ato eleitoral, os mecanismos existentes em cascata para a reclamação junto das mesas foram eliminados através da exclusão dos partidos políticos e das entidades da sociedade civil que podiam supostamente estar ali para fiscalizar todo o processo. Então, sendo um processo em que o Conselho Nacional de Transição, o governo e o próprio representante do Presidente da República de Transição são os únicos com o poder de fiscalização. Então, nós achamos que não podemos participar deste processo e apelamos ao boicote das nossas estruturas, tratando-se de um processo viciado, com irregularidades e que não tem qualquer legitimidade, acabando mesmo por ser um prolongamento do golpe de Estado que ocorreu no dia 26 de novembro de 2025.
0: Era Muniru Conté, porta-voz do PEIGC, entrevistado por Miguel Martins. Em Cabo Verde, o chefe de Estado alertou os jovens sobre os riscos associados ao consumo sem filtro dos conteúdos negativos das redes sociais. Mais pormenores com Odeir Santos, o nosso correspondente.
3: O Presidente da República, convidado pela Igreja de Jesus Cristo dos Santos dos Últimos Dias para falar aos jovens dos 14 aos 18 anos de idade no encontro FSY para Força dos Jovens, que junta na Cidade da Praia mais de 440 jovens e líderes, José Maria Neves alertou os jovens para os riscos do imediatismo, da desinformação e do isolamento associados às redes sociais.
4: As redes sociais criam-nos expectativas em relação ao futuro, criam-nos um mundo imaginário, criam-nos muito mais ansiedade quanto ao futuro, ficamos muito mais excitados e no fim do dia temos a rigorosa sensação de que não aprendemos nada. Tivemos acesso a muitas informações, boas e más, mas mais do que boas. Tivemos acesso a muitas desinformações e, no fim do dia, ficamos com uma grande sensação de vazio.
3: O chefe de Estado cabo-verdiano afirmou que a sabedoria exige tempo, paciência e estudo. Não podendo ser adquirida no dia seguinte, defendeu a importância da igreja, da escola, da família para aprender valores como trabalho, honestidade, solidariedade, respeito e educação.
4: Encontros dessa natureza é uma boa oportunidade para conversarmos com o outro, para entendermos o outro, para aprendermos a ter paciência.
3: José Maria Neves, na sessão da Cidade da Praia, do FSY, para a Força dos Jovens, promovida pela Igreja de Jesus Cristo dos Santos dos Últimos Dias e que decorre até o próximo sábado, 22 de agosto, no campus da UNICV. De Cabo Verde para a RFI, Odair Santos.
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0: Prosseguimos com a atualidade internacional. Em Timor-Leste decorreu hoje, na capital, a reunião de chefes da diplomacia dos países da Cplp, Comunidade dos Países de Língua Portuguesa. Na abertura do evento, Xanana Gusmão, primeiro-ministro timorense, no ano em que a comunidade lusófona assinala 30 anos de existência, Xanana Gusmão apelou a uma maior ousadia da parte da organização.
5: Decorridas 3 décadas da fundação da nossa comunidade, proponho que sejamos mais ousados e que assumamos com maior firmeza os compromissos de ir mais longe na concretização dos objetivos que definimos em conjunto. Temos de encontrar soluções para ultrapassar os desafios que se colocam aos nossos países, agindo como a verdadeira família que ambicionamos ser. Refiro-me não apenas às assimetrias socioeconómicas nos e entre os nossos Estados-membros, mas também ao caminho que ainda temos de percorrer para uma maior integração económica e comercial, maior otimização dos recursos financeiros e humanos disponíveis e maior credibilidade e estabilidade das instituições.
0: Na Ucrânia, o Parlamento ucraniano aprovou esta quarta-feira a nomeação de Yevgeny Kmar para chefiar o Ministério da Defesa. Já o antigo ministro, o popular Mykhailo Fedorov, que foi demitido em julho, apelou na terça-feira à restauração de um processo democrático. Mais detalhes com Mateus Santa Rita.
6: Os deputados ucranianos aprovaram, esta quarta-feira, a nomeação do novo ministro da Defesa do país, Yevgeny Kmara, 1 mês após a demissão do seu popular antecessor, Mykhailo Fedorov, demissão esta que gerou semanas de protestos. Kmara é um funcionário de carreira dos serviços secretos amplamente respeitado e tem estado envolvido na luta contra as forças russas desde 2014. Esta confirmação acontece 1 dia depois do seu antecessor ter apelado num vídeo publicado no YouTube à abertura de um caminho para eleições no país. A Ucrânia encontra-se sob uma lei marcial desde o início da invasão de larga escala pela Rússia, em fevereiro de 2022, o que proíbe a realização de eleições. Mykhailo Fedorov, que segundo as sondagens é um dos políticos mais populares do país, reconheceu obstáculos à realização de uma eleição durante a guerra, mas disse que a complexidade não significa impossibilidade. A este turbilhão político juntam-se ainda casos de corrupção. O presidente Zelensky demitiu hoje. Irina Mundra, a vice-chefe do seu gabinete, teria sido alvo de uma investigação por corrupção. O Gabinete Nacional Anticorrupção, sem nomear Mundra, tinha anunciado que estava a realizar buscas nas residências de um alto funcionário do gabinete do presidente.
0: Uma nota cultural: a batida é um género musical ainda relativamente pouco conhecido, mas começa a fazer vibrar clubes e palcos alternativos de várias capitais europeias. Nasceu na Quinta do Mocho, arredores de Lisboa, nos anos 2000. Vai buscar inspiração aos ritmos africanos, nomeadamente ao kuduro de Angola, com percussões metálicas e ritmos que desafiam os códigos da música eletrónica. Um dos pioneiros da batida é o DJ Marfox, de origem são-tomense. Vive na Quinta do Mocho e conta como no início dos anos 2000 foram criando pouco a pouco este novo som.
7: Uma das coisas boas é o facto de pessoas da Guiné, de Cabo Verde, de Angola, de Moçambique, eu, Marfox, sou de São Tomé, nós construirmos esse som. Então tem muito a ver com isso, com a experimentação, e isso é que deu o groove certo à nossa música. Mesmo aqui em Lisboa, nós ainda temos algumas resistências e em circuitos mais conservadores. Não me posso queixar de todo, a coisa está muito melhor do que estava há 10, 15 anos atrás, mas ainda há muito a fazer, há muito a trilhar, há muito a construir. Acho que ainda há um trabalho profundo, tanto meu como dos meus colegas, de partirmos pedra, né, dar-nos a conhecer. Então acho que estamos no bom caminho e acho que vem um futuro brilhante para a batida. Eu já toquei em Luanda, Angola, já toquei na Cidade da Praia, em Cabo Verde, já toquei em Nairobi, no Quênia, já toquei no Uganda. Então acho que é cada vez mais a batida também olhar para o sul global. Eu acho que é importante nós conseguirmos cada vez mais e linkarmos com o sul, com o hemisfério sul, e levar o som da batida para esses sítios.
0: Era o DJ Mar Fox, entrevistado por Eva Massi. Para fechar no desporto, a Federação Cabo-Verdiana de Futebol anunciou esta quarta-feira o nome do novo selecionador dos Tubarões Azuis, Humberto Bettencourt. Humberto Bettencourt sucede a Bubista, que deixou o cargo após ter levado a Seleção Cabo-Verdiana à sua primeira participação num campeonato do mundo. Chegamos assim ao fim deste jornal.
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0: Bem-vindos à segunda parte da nossa emissão. Nos próximos 20 minutos, propomos o magazine Convidado, bem como o magazine Artes. Mas fique desde já com a convidada de Karina Branco.
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10: Foi há 5 anos, a 15 de agosto de 2021, que os Talibã voltaram ao poder no Afeganistão. Punham fim a 20 anos de república e reinstauravam um emirado gerido por homens com barba, com o Corão numa mão, uma Kalashnikov na outra, e a condenarem as mulheres a ficarem escondidas. Os direitos das mulheres foram completamente suprimidos, o Ministério dos Assuntos das Mulheres foi abolido e substituído pelo Ministério da Propagação da Virtude e Prevenção do Vício. As mulheres começaram a desaparecer das instituições públicas, das escolas e dos locais de trabalho. Mas ainda há quem consiga resistir e lutar.
11: À 2 horas de Cabul, em Afeganistão, dans l'un des villages les plus pauvres du pays sous contrôle taliban, se trouve l'une des rares cliniques qui accueille encore des femmes. Documenter leur quotidien é devenu presque impossível.
10: A jornalista Melanie Nunes foi à procura delas e deu-lhes voz no documentário Afeganistão, les soignantes de l'ombre, Afeganistão, as cuidadoras na sombra, realizado para o canal televisivo franco-alemão Arte e que pode também ser visto online. Melanie Nunes começa por nos falar sobre o tema que atravessa o seu documentário.
12: Então o tema é sobre médicos, mulheres que cuidam as outras mulheres em Afeganistão e em Cabul. Então eu fui lá no mês de maio para poder encontrar estas mulheres que trabalham com muita resistência para continuar a cuidar das mulheres em Afeganistão, porque só as mulheres podem cuidar as mulheres em Afeganistão. É uma regra dos talibãs, então era muito importante para mim de ver também este vínculo entre o mundo exterior para as mulheres e estes médicos.
10: Como é que são as condições destas mulheres? Elas podem ainda exercer a medicina? Elas podem ser médicas?
12: Elas podem exercer, mas é muito complicado. Depende das províncias, porque há províncias onde não é possível fazer o seu trabalho. Em Cabul é possível, mas com muitas regras. É dizer que elas não possam ir e vir como elas querem. Têm que tomar, por exemplo, um bus privado para ir no hospital. Às vezes há controles da polícia, dos talibãs, e pode ser muito perigoso para ir trabalhar. Cada dia é uma resistência, um coragem para ir até os hospitais, no gabinete de medicina.
10: Desde que os talibãs chegaram ao poder há precisamente 5 anos, as meninas deixaram de poder ir à escola e, nomeadamente, aquelas que estavam quase a acabar medicina, de repente não puderam acabar o curso?
12: Sim, exato, é exatamente isto. É dizer que há várias pessoas, várias mulheres que tentaram fazer cursos de médico e ao fim não era possível acabar o curso. Hoje em dia não é possível para os estudantes de fazer o cursos de medicina. Elas não podem fazer o seu trabalho, ter o diploma. Então, hoje em dia ela não pode trabalhar. Então, a única forma para ela de continuar é só tentar ter cursos de maneira informal. Não sei se é
10: informal ou clandestina?
12: É clandestina, dizer como a outra médica, que ela faz o curso para os estudantes que não têm o diploma.
10: Para as estudantes mulheres. E, portanto, elas forem apanhadas, arriscam-se a quê?
12: Em vários sítios no Afeganistão, há uma regra, mas há muitas coisas que passam contra a regra, mas é assim, é dizer que os talibãs têm a obrigação de cuidar as mulheres para ter meninos. É uma geração que vem, mas de outra forma ela não deixa as mulheres ir na escola. Então é uma contradição, mas também uma tolerância, mais ou menos, para as mulheres que tentam aprender assim de maneira muito informal. Mas não, ela não vai ter um diploma no final. Elas são benevolas, em fait.
13: Portanto, voluntárias.
12: Sim.
13: Se as mulheres que fazem medicina, enfermeiras, não podem continuar os estudos, quem é que vai tomar conta, nomeadamente, das mulheres grávidas? Quem é que o vai fazer no futuro? Estamos a condenar as futuras gerações de afegãs e afegãs?
12: Sim, exatamente. É a pergunta e não há lá possibilidade para ela. É dizer que agora, hoje em dia, não sabemos quem vai cuidar dessas mulheres. É a contradição dos talibãs. É dizer que não há lá ninguém para cuidar dessas mulheres. E é dizer que há muitas mulheres que hoje em dia morre
13: nos partos.
12: É dizer que não, por exemplo, quando elas têm meninos e quando cormar na maternidade, as mulheres morrem, desaparecem e não há lá ninguém para cuidar dela. Tem quase 3 mil centros de saúde que já fechou. Então é dizer que estas mulheres que não têm médicos não têm outra opção.
13: Ou seja, elas têm os bebés em casa.
12: Sim, exato. E há mais riscos e então é dizer que as mulheres podem morrer e elas morrem.
13: E os bebés também têm esse risco, obviamente.
12: Exato. E há muitos riscos. O Afeganistão é um dos países onde as mulheres morrem mais quando elas têm bebês.
13: E como é que as mulheres que conheceu, com quem conviveu enquanto fez o documentário, como é que elas estão psicologicamente?
12: Há muita tristeza, cada uma tem um problema psicológico, porque dizer que elas são numa sorte de prisão e ela não pode sair daqui, então não há mais opção ou possibilidades para ela para ficar numa melhor saúde mental. Então há outras mulheres que tentam ajudar a elas, mas é muito complicado. Eu vi muitas mulheres que queriam só desaparecer, só não faz parte mais desta vida. E foi muito triste de ver isso e a brutalidade do regime.
13: E mesmo assim, governo. Elas tiveram coragem de serem filmadas e de mostrar o rosto sem que o rosto fosse tapado?
12: Sim, porque para ela era muito importante que uma televisão francesa da Europa possa fazer este reportagem para falar da condição das mulheres, para também ter uma mensagem muito forte para o mundo inteiro, para dizer que as mulheres afeganas têm que ser nos médios de comunicação, na televisão, na rádio.
13: Tem que ter voz.
12: Sim, exato. De ter uma voz, porque no seu próprio país não há mais opção para elas. Não há uma possibilidade de ter uma vida melhor. Então, a única coisa que ela pode fazer é falar. Falar para o mundo inteiro.
13: E arriscam-se a represálias pelo facto de estarem a falar sobre isso, não é?
12: Sim, claro. O risco é muito grande. Elas podem ficar em prisão durante muito tempo para falar, porque é quase... não é proibido, mas mais ou menos pode ser. Mas, então era muito importante para mim de falar com elas das condições do reportagem, das entrevistas, para que elas sabes bem o risco que
13: o
12: havia.
13: Risco.
12: Exato.
13: E a dada altura no documentário há uma que diz: somos como velas quase consumidas, só resta uma pequena chama. Mas somos a parte da vela que ainda arde, mas quanto tempo ainda?
12: Exato. Acho que também é uma forma de resistência, mas elas sabem que isto não pode ficar muito mais tempo. E as mulheres que trabalham hoje em dia pode ser a última. E então o futuro no Afeganistão é muito negro, não há lá mais opção para elas, mais luz.
13: Mesmo assim elas continuam a resistir.
12: Exato. E é muito importante falar das suas condições de vida, de trabalho, para que as pessoas no mundo inteiro saibam o que passa no Afeganistão. Também para que os políticos possam fazer uma coisa para ela e ter um país de acolho, como em França.
13: Ouvimos Melanie Nunes, a jornalista de origem portuguesa, autora do documentário Afeganistão, les soignantes de l'ombre, Afeganistão, as cuidadoras na sombra, sobre as mulheres que resistem ao regime dos talibãs.
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0: Artes.
1: Prosseguimos a nossa emissão com o magazine Artes, da autoria de Eva Massi.
2: Batida, um género musical recente que já começa a fazer vibrar os clubes e as cenas alternativas de várias capitais europeias. Nasceu nos subúrbios de Lisboa, nos anos 2000, criada por artistas da diáspora africana. Batida. É ritmo, é pulsação, é cadência, é o bater do coração transformado em música. 140 BPM, ou batidas por minuto. Como o kuduro de Angola. Rápido, enérgico. A batida mexe com as regras da música eletrónica.
3: A batida para mim é tudo.
2: DJ Marfox, um dos pioneiros da batida.
3: É vida, é ar, é sol, é lua, é noite, é dia. Batida, para mim é uma continuação da minha personalidade.
2: É na Quinta do Mocho, norte de Lisboa, que tudo começa em 2000.
3: 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Batida, para mim é uma continuação da minha personalidade.
2: É na Quinta do Mocho, norte de Lisboa, que tudo começa, em 2004-2005, nomeadamente com a

0: mais velhos.
1: Eu conheci a batida através de amigos meus da escola que apresentaram-me esse estilo musical. Os mais velhos, né, a gente chamava eles os mais velhos, tinham mais knowledge que nós, os youngins, na altura. Eles surgiam nas escolas. Eu no quinto ano, eles já no décimo primeiro, décimo segundo ano, eles surgiam nas escolas com aqueles Nokia Express Music na altura e tal. E aí metiam esse subgênero. E o que é engraçado é que nessa altura a wave era mais ser dançarino, né? A gente dançava com o duro, ou seja, eu conheço esse estilo porque antigamente eu dançava antes de ser producer e DJ, dançava com o duro. Então era mais por aí, a gente juntava-se, né? A nossa comunidade do Palop nas escolas, fazíamos assim rodinhas de dança e ficávamos só meter kuduros, mas depois veio essa wave da batida, um pouco mais agressivo do que aquele kuduro que a gente estava habituado a ouvir nas cassetes, né, em casa dos nossos pais.
0: Quando se fala de batida, fala-se muito em kuduro. Para percebermos o que a batida vai buscar ao kuduro de Angola, podemos ouvir uma faixa do Puto Coça, kudurista angolano.
2: Puto Coça!

0: Então, e agora, como definir a batida? DJ Lee Cox.
1: A batida, o que é a batida? A batida é um subgénero afro, mas com elementos eletrónicos que provém dos subúrbios de Lisboa. Ou seja, a gente começou a pegar elementos do Kuduro Underground, né? E a gente começou a blending com certos elementos, toques assim eletrónicos, né? Do techno e da música eletrónica, né? Que dançava-se aqui na Europa e tudo mais. E a gente começou a chamar aquilo Kuduro da Tuga. Que no final do dia, querendo ou não, a batida é um bebê do Kuduro, né? E a gente começou a chamar aquilo Kuduro da Tuga porque é muito diferente. Tu vais dançar o nosso Kuduro, que é o Kuduro Tuga. Em Angola eles vão dizer, mano, esse gajo tipo tá a dar aqui uns toques que eu não estou a perceber muito bem que toques são esses, sabe, entender? Então, a gente conseguiu tipo criar não só esse subgênero, né, mas uma nova dança basicamente, mas tudo com base de Angola.
0: Mas a batida não vem só do Kuduro, até porque os seus criadores são filhos da diáspora de todos os palopes: Guiné-Bissau, Cabo Verde, São Tomé, Moçambique. DJ Mar Fox.
2: Uma das coisas boas que acabam por ter e acabou por ter influência na construção dos nossos sons é o facto de pessoas da Guiné, de Cabo Verde, de Angola, de Moçambique, eu, Mar Fox, sou de São Tomé, nós construirmos esse som. Um dos pioneiros da batida, que é o DJ Nervoso, é de São Tomé, né? E eu também. Então tem muito a ver com isso, com a experimentação, e isso é que deu o groove certo à nossa música.
0: Em 2011 surge em Lisboa a Príncipe Discos, editora independente. Nasceu para dar voz a uma música que já fervilhava nos subúrbios da cidade. Uma música eletrónica criada em grande parte por artistas afrodescendentes que misturava kuduro, batida, funaná e outros ritmos africanos. Com artistas como DJ Mar Fox, Nidia, Niga Fox, DJ Firmeza, a editora acabou por levar estes sons muito para lá de Lisboa, até aos clubes de todo o mundo. Hoje, os seus DJs tocam em Paris, Londres, Berlim, Viena, Roterdão, mas ainda assim a batida continua relativamente discreta.
2: É uma luta, não é? Mesmo aqui em Lisboa nós ainda temos algumas resistências em circuitos mais conservadores. Não me posso queixar de todo, a coisa está muito melhor do que estava há 10, 15 anos atrás, mas ainda há muito a fazer, há muito a trilhar, há muito a construir. Acho que ainda há um trabalho profundo, tanto meu como dos meus colegas, de partirmos pedra, né? Dar-nos a conhecer. Então acho que estamos no bom caminho e acho que vem um futuro brilhante para a batida. Eu já toquei em Luanda, Angola, já toquei na Cidade da Praia, em Cabo Verde, já toquei em Nairobi, no Quênia, já toquei no Uganda, ou seja, a primeira edição do festival Nyege Nyege Festival, eu era um dos cabeça de cartazes. Então acho que é cada vez mais a batida também olhar para o sul global. Eu acho que é importante nós conseguirmos cada vez mais e linkarmos com o sul, com o hemisfério sul, e levar o som da batida para esses sítios.
0: Para quem está em Lisboa, a próxima festa é no Duro de Matar, dia 22 de agosto. Em setembro, o DJ Lee Cox estará nos Países Baixos, dia 4. No dia 26 do mesmo mês, DJ Mar Fox vai tocar no Canadá. Estas são só algumas das datas.

0: pode consultar no site da Príncipe Discos, tal como o resto das músicas. Boa escuta!
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1: Marco Martins.
0: A marcar a atualidade desta quarta-feira, 19 de agosto, na Guiné-Bissau, a Comissão Permanente do PEGC, numa reunião em formato virtual nesta terça-feira, aprovou uma deliberação apelando ao boicote do referendo constitucional de 30 de agosto. Em Cabo Verde, o chefe de Estado alertou os jovens sobre os riscos associados ao consumo sem filtro dos conteúdos negativos das redes sociais. Na Ucrânia, o Parlamento ucraniano aprovou esta quarta-feira a nomeação de Yevgeny Kmara para chefiar o Ministério da Defesa. Estes outros títulos já desenvolver já a seguir no bloco informativo sob comando técnico de Robin Cusneau. O jornal começa agora. Começamos com a atualidade na África Lusófona. Na Guiné-Bissau, a Comissão Permanente do PEIGC, numa reunião em formato virtual nesta terça-feira, aprovou uma deliberação apelando ao boicote do referendo constitucional de 30 de agosto. Muniru Conté é o porta-voz do Partido Histórico Guinense. Ele denuncia uma tentativa de, à revelia da vontade popular e sem respeito pelas regras de um Estado de Direito Democrático, se legitimar uma nova lei fundamental.
2: Nós achamos que não vale a pena participar num processo em que os partidos políticos foram excluídos liminarmente e todo o processo de preparação do referendo, os partidos políticos não foram tidos nem achados. E, além de nós termos constatado vícios e irregularidades, por exemplo, com a publicação de boletins oficiais com o mesmo número de publicação, tem possibilidades, por exemplo, de recursos. Tratando-se de um ato eleitoral, os mecanismos existentes em cascata para a reclamação junto das mesas foram eliminados através da exclusão dos partidos políticos, das entidades, da sociedade civil que podiam supostamente estar ali para fiscalizar todo o processo. Então, sendo um processo em que o Conselho Nacional de Transição, o governo e o próprio representante do Presidente da República de Transição são os únicos com o poder de fiscalização. Então, nós achamos que não podemos participar deste processo e apelamos ao boicote das nossas estruturas, tratando-se de um processo viciado, com irregularidades e que não tem qualquer legitimidade, acabando mesmo por ser um prolongamento do golpe de Estado que ocorreu no dia 26 de novembro de 2025.
0: Era Muniru Conté, porta-voz do PEIGC, entrevistado por Miguel Martins. Em Cabo Verde, o chefe de Estado alertou os jovens sobre os riscos associados ao consumo sem filtro dos conteúdos negativos das redes sociais. Mais pormenores com Odeir Santos, o nosso correspondente.
3: O Presidente da República, convidado pela Igreja de Jesus Cristo dos Santos dos Últimos Dias para falar aos jovens dos 14 aos 18 anos de idade no encontro FSY para Força dos Jovens, que junta na Cidade da Praia mais de 440 jovens e líderes, José Maria Neves alertou os jovens para os riscos do imediatismo, da desinformação e do isolamento associados às redes sociais.
4: As redes sociais criam-nos expectativas em relação ao futuro, criam-nos um mundo imaginário, criam-nos muito mais ansiedade quanto ao futuro, ficamos muito mais excitados e no fim do dia temos a rigorosa sensação de que não aprendemos nada. Tivemos acesso a muitas informações, boas e más, mas mais do que boas. Tivemos acesso a muitas desinformações e no fim do dia ficamos com uma grande sensação de vazio.
3: O chefe de Estado cabo-verdiano afirmou que a sabedoria exige tempo, paciência e estudo. Não podendo ser adquirida no dia seguinte, defendeu a importância da igreja, da escola, da família para aprender valores como trabalho, honestidade, solidariedade, respeito e educação.
4: Encontros dessa natureza é uma boa oportunidade para conversarmos com o outro, para entendermos o outro, para aprendermos a ter paciência.
3: José Maria Neves, na sessão da Cidade da Praia, do FSY, para Força dos Jovens, promovida pela Igreja de Jesus Cristo dos Santos dos Últimos Dias e que decorre até o próximo sábado, 22 de agosto, no campus da UNICV. De Cabo Verde para RFI, Odair Santos.
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0: Prosseguimos com a atualidade internacional. Em Timor-Leste decorreu hoje na capital a reunião de chefes da diplomacia dos países da Cplp, Comunidade dos Países de Língua Portuguesa. Na abertura do evento, Xanana Gusmão, primeiro-ministro timorense, no ano em que a comunidade lusófona assinala 30 anos de existência, Xanana Gusmão apelou a uma maior ousadia da parte da organização.
5: Decorridas 3 décadas da fundação da nossa comunidade, proponho que sejamos mais ousados e que assumamos com maior firmeza os compromissos de ir mais longe na concretização dos objetivos que definimos em conjunto. Temos de encontrar soluções para ultrapassar os desafios que se colocam aos nossos países, agindo como a verdadeira família que ambicionamos ser. Refiro-me não apenas às assimetrias socioeconómicas nos e entre os nossos Estados-membros, mas também ao caminho que ainda temos de percorrer para uma maior integração económica e comercial, maior otimização dos recursos financeiros e humanos disponíveis e maior credibilidade e estabilidade das instituições.
0: Na Ucrânia, o Parlamento ucraniano aprovou esta quarta-feira a nomeação de Yevgeny Kmar para chefiar o Ministério da Defesa. Já o antigo ministro, o popular Mikhailo Fedorov, que foi demitido em julho, apelou na terça-feira à restauração de um processo democrático. Mais detalhes com Matheus Santa Rita.
6: Os deputados ucranianos aprovaram, esta quarta-feira, a nomeação do novo ministro da Defesa do país, Yevgeny Kmar, um mês após a demissão do seu popular antecessor, Mikhailo Fedorov, demissão esta que gerou semanas de protestos. Kmar é um funcionário de carreira dos serviços secretos amplamente respeitado e tem estado envolvido na luta contra as forças russas desde 2014. Esta confirmação acontece um dia depois do seu antecessor ter apelado num vídeo publicado no YouTube à abertura de um caminho para eleições no país. A Ucrânia encontra-se sob uma lei marcial desde o início da invasão de larga escala pela Rússia, em fevereiro de 2022, o que proíbe a realização de eleições. Mikhailo Fedorov, que segundo as sondagens é um dos políticos mais populares do país, reconheceu obstáculos à realização de uma eleição durante a guerra, mas disse que a complexidade não significa impossibilidade. A este turbilhão político juntou-se ainda casos de corrupção. O presidente Zelensky demitiu hoje. Irina Mundra, a vice-chefe do seu gabinete, teria sido alvo de uma investigação por corrupção. O Gabinete Nacional Anticorrupção, sem nomear Mundra, tinha anunciado que estava a realizar buscas nas residências de um alto funcionário do gabinete do presidente.
0: Uma nota cultural: a batida é um género musical ainda relativamente pouco conhecido, mas começa a fazer vibrar clubes e palcos alternativos de várias capitais europeias. Nasceu na Quinta do Mocho, arredores de Lisboa, nos anos 2000. Vai buscar inspiração aos ritmos africanos, nomeadamente ao Kuduro de Angola, com percussões metálicas e ritmos que desafiam os códigos da música eletrónica. Um dos pioneiros da batida é o DJ Mar Fox, de origem são-tomense. Vive na Quinta do Mocho e conta como no início dos anos 2000 foram criando pouco a pouco este novo som.
7: Uma das coisas boas é o facto de pessoas da Guiné, de Cabo Verde, de Angola, de Moçambique, eu, Marfox, sou de São Tomé, nós construirmos esse som. Então tem muito a ver com isso, com a experimentação, e isso é que deu o groove certo à nossa música. Mesmo aqui em Lisboa, nós ainda temos algumas resistências e em circuitos mais conservadores. Não me posso queixar de todo, a coisa está muito melhor do que estava há 10, 15 anos atrás, mas ainda há muito a fazer, há muito a trilhar, há muito a construir. Acho que ainda há um trabalho profundo, tanto meu como dos meus colegas, de partirmos pedra, né? Dar-nos a conhecer. Então acho que estamos no bom caminho e acho que vem um futuro brilhante para a batida. Eu já toquei em Luanda, Angola, já toquei na Cidade da Praia, em Cabo Verde, já toquei em Nairobi, no Quênia, já toquei no Uganda. Então acho que é cada vez mais a batida também olhar para o sul global. Eu acho que é importante nós conseguirmos cada vez mais e linkarmos com o sul, com o hemisfério sul, e levar o som da batida para esses sítios.
0: Era o DJ Mar Fox, entrevistado por Eva Massi. Para fechar no desporto, a Federação Cabo-Verdiana de Futebol anunciou esta quarta-feira o nome do novo selecionador dos Tubarões Azuis, Humberto Bettencourt. Humberto Bettencourt sucede a Bubista, que deixou o cargo após ter levado a Seleção Cabo-Verdiana à sua primeira participação num campeonato do mundo. Chegamos assim ao fim deste jornal.
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0: Bem-vindos à segunda parte da nossa emissão. Nos próximos 20 minutos, propomos o magazine Convidado, bem como o magazine Artes. Mas fique desde já com a convidada de Carina Branco.
9: Convidada.
10: Foi há 5 anos, a 15 de agosto de 2021, que os Talibã voltaram ao poder no Afeganistão. Punham fim a 20 anos de república e reinstauravam um emirado gerido por homens com barba, com o Corão numa mão, uma Kalashnikov na outra, e a condenarem as mulheres a ficarem escondidas. Os direitos das mulheres foram completamente suprimidos, o Ministério dos Assuntos das Mulheres foi abolido e substituído pelo Ministério da Propagação da Virtude e Prevenção do Vício. As mulheres começaram a desaparecer das instituições públicas, das escolas e dos locais de trabalho. Mas ainda há quem consiga resistir e lutar.
11: À 2 horas de Cabul, em Afeganistão, dans l'un des villages les plus pauvres du pays sous contrôle taliban, se trouve l'une des rares cliniques qui accueille encore des femmes. Documenter leur quotidien é devenu presque impossible.
10: A jornalista Melanie Nunes foi à procura delas e deu-lhes voz no documentário Afeganistão, les soignantes de l'ombre, Afeganistão, as cuidadoras na sombra, realizado para o canal televisivo franco-alemão Arte e que pode também ser visto online. Melanie Nunes começa por nos falar sobre o tema que atravessa o seu documentário.
12: Então, o tema é sobre médicos, mulheres que cuidam as outras mulheres em Afeganistão e em Cabul. Então, eu fui lá no mês de maio para poder encontrar estas mulheres que trabalham com muita resistência para continuar a cuidar das mulheres no Afeganistão, porque só as mulheres podem cuidar as mulheres no Afeganistão. É uma regra dos talibãs. Então, era muito importante para mim de ver também este vínculo entre o mundo exterior para as mulheres e estes médicos.
10: Como é que são as condições destas mulheres? Elas podem ainda exercer a medicina? Elas podem ser médicas?
12: Elas podem exercer, mas é muito complicado. Depende das províncias, porque há províncias onde não é possível fazer o seu trabalho. Em Cabul é possível, mas com muitas regras. É dizer que elas não possam ir e vir como elas querem. Têm que tomar, por exemplo, um bus privado para ir no hospital. Às vezes há controles da polícia dos talibãs e pode ser muito perigoso para ir trabalhar. Cada dia é uma resistência, um coragem para ir até os hospitais, no gabinete de medicina.
10: Desde que os talibãs chegaram ao poder há precisamente 5 anos, as meninas deixaram de poder ir à escola e, nomeadamente, aquelas que estavam quase a acabar medicina, de repente, não puderam acabar o curso?
12: Sim, exato. É exatamente isto. É dizer que há várias pessoas, várias mulheres que tentaram fazer cursos de médico e ao fim não era possível acabar o curso. Hoje em dia não é possível para os estudantes de fazer cursos de medicina. Elas não podem fazer o seu trabalho, ter o diploma. Então, hoje em dia ela não pode trabalhar. Então, a única forma para ela de continuar é só tentar ter cursos de maneira informal. Não sei se
10: informal ou clandestina?
12: É clandestina, dizer como a outra médica, que ela faz o curso para os estudantes que não têm o diploma.
10: Para as estudantes mulheres. E, portanto, elas forem apanhadas, arriscam-se a quê?
12: Em vários sítios no Afeganistão, há uma regra, mas há muitas coisas que passam contra a regra, mas é assim, é dizer que os talibãs têm a obrigação de cuidar as mulheres para ter meninos. É uma geração geração que vem, mas de outra forma ela não deixa as mulheres ir na escola. Então é uma contradição, mas também uma tolerância, mais ou menos, para as mulheres que intentam aprender assim de maneira muito informal. Mas não, ela não vai ter um diploma no final. Elas são benevolas, em fato.
13: Portanto, voluntárias. Se as mulheres que fazem medicina, enfermeiras, não podem continuar os estudos, quem é que vai tomar conta, nomeadamente, das mulheres grávidas? Quem é que o vai fazer no futuro? Estamos a condenar as futuras gerações de afegãs e afegãs?
12: Sim, exatamente. É a pergunta e não há lá possibilidade para ela. É dizer que agora, hoje em dia, não sabemos quem vai cuidar dessas mulheres. É a contradição dos talibãs. É dizer que não há lá ninguém para cuidar destas mulheres. E é dizer que há muitas mulheres que hoje em dia morrem.
13: Nos partos?
12: Sim. É dizer que não... Por exemplo, quando elas têm meninos e quando correm na maternidade, as mulheres morrem, desaparecem. E não há lá ninguém para cuidar dela. Tem quase 3 mil centros de saúde que já fechou. Então é dizer que estas mulheres que não têm médicos não têm outra opção.
13: Ou seja, elas têm os bebés em casa.
12: Sim, exato. E há mais riscos, e então é dizer que as mulheres podem morrer. E elas morrem.
13: E os bebés também têm esse risco, obviamente.
12: Exato. E há muitos riscos. O Afeganistão é um dos países onde as mulheres morrem mais quando elas têm bebês.
13: E como é que as mulheres que conheceu, com quem conviveu enquanto fez o documentário, como é que elas estão psicologicamente?
12: Há muita tristeza, cada uma tem um problema psicológico, porque dizer que elas são numa sorte de prisão e ela não pode sair daqui, então não há mais opção ou possibilidades para ela para ficar numa melhor saúde mental. Então há outras mulheres que tentam ajudar a elas, mas é muito complicado. Eu vi muitas mulheres que queriam só desaparecer, não faz parte mais desta vida. E foi muito triste de ver isso e a brutalidade do regime.
13: E mesmo assim, elas tiveram coragem de serem filmadas e de mostrar o rosto sem que o rosto fosse tapado?
12: Sim, porque para ela era muito importante que uma televisão francesa da Europa possa fazer este reportagem para falar da condição das mulheres, para também ter uma mensagem muito forte para o mundo inteiro, para dizer que as mulheres afeganas têm que ser... nos médios de comunicação, na televisão, na rádio.
13: Tem que ter voz.
12: Sim, exato. De ter uma voz, porque no seu próprio país não há mais opção para elas. Não há uma possibilidade de ter uma vida melhor. Então, a única coisa que ela que pode fazer é falar para o mundo inteiro.
13: E arriscam-se a represálias pelo facto de estarem a falar sobre isso, não é?
12: Sim, claro. O risco é muito grande. Elas podem ficar em prisão durante muito tempo para falar, porque é quase... não é proibido, mas mais ou menos pode ser. Mas, então era muito importante para mim de falar com elas das condições do reportagem, das entrevistas, para que elas sabes bem o risco que havia. Exato.
13: E a dada altura no documentário há uma que diz: somos como velas quase consumidas, só resta uma pequena chama. Somos a parte da vela que ainda arde, mas quanto tempo ainda?
12: Exato. Acho que também é uma forma de resistência, mas elas sabem que isto não pode ficar muito mais tempo. E as mulheres que trabalham hoje em dia pode ser a última. E então o futuro aí no Afeganistão é muito negro, não há lá mais opção para elas, mais luz.
13: Mesmo assim elas continuam a resistir.
12: Exato. E é muito importante falar das suas condições de vida, de trabalho, para que as pessoas no mundo inteiro saibam o que passa em Afeganistão. Também para que as políticas possam fazer uma coisa para ela e ter um país de acolho, como em França.
13: Ouvimos Melanie Nunes, a jornalista de origem portuguesa, autora do documentário Afeganistão, les soignantes de l'ombre, Afeganistão, as cuidadoras na sombra, sobre as mulheres que resistem ao regime dos talibãs.
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1: Prosseguimos a nossa emissão com o magazine Artes, da autoria de Eva Massi.
2: A Batida, um género musical recente que já começa a fazer vibrar os clubes e as cenas alternativas de várias capitais europeias. Nasceu nos subúrbios de Lisboa, nos anos 2000, criada por artistas da diáspora africana. Batida. É ritmo, é pulsação, é cadência, é o bater do coração transformado em música. 140 BPM, ou batidas por minuto. Como o Kuduro de Angola. Rápido, enérgico. A batida mexe com as regras da música eletrónica.
3: A batida para mim é tudo.
2: DJ Marfox, um dos pioneiros da batida.
3: É vida, é ar, é sol, é lua, é noite, é dia. Batida, para mim, é uma continuação da minha personalidade.
2: É na Quinta do Mocho, norte de Lisboa, que tudo começa, em 2004-2005, nomeadamente com a compilação DJs do Gueto, volume 1, produzida pelos DJs Marfox, Pausas e Fofux. É considerada uma das primeiras edições de batida.
3: Entre 2001 e 2004, a coisa vai-se construindo. Primeiro com o DJ Nervoso, depois eu também entro em cena com os DJs do Gueto, e depois isto expande para todos os guetos de Lisboa e torna-se uma febre.
2: As raízes são múltiplas, com um destaque para o Kuduro angolano, mas também outros ritmos africanos, todos misturados com sons eletrónicos.
3: A batida é inspirada essencialmente no Kuduro, ou seja, a base da batida é o Kuduro. Só que nós tínhamos muita dificuldade em ter kuduristas, né? Éramos muitos produtores, poucos kuduristas, não é? Então a coisa foi-se fortalecendo cada vez mais no beat, na identidade do beat, do som e da construção mais melódica e mais a maneira como nós olhamos para a melodia diferente de como olham em Luanda. Nós fomos sempre atrás de uma fusão entre o kuduro e o techno, e como não tínhamos um nome para dar, as pessoas foram falando batida, batucada, ficou batida, batida, depois batida de Lisboa.
2: Para realizar os sons, recorriam a um programa de produção musical no computador, o Fruity Loops. Não era preciso muito equipamento, um computador, alguns samples e muita experimentação.
3: Era o Fruity Loops 3, depois passou para o 4, hoje já vai na versão 26, se não estou em erro. Mas foi assim, coisas muito simples, em que nós tentávamos construir. Então, também como não tínhamos os projetos, né? Tínhamos o som, mas não tínhamos ideia como era feito um kuduro. Eu acho que também nessa experimentação é que deu assim um certo groove, um certo swing, um certo encanto a nós tentarmos fazer os beats, tentar replicar o que era feito em Angola, mas não conseguíamos. Então criávamos coisas novas e isso, e experimentávamos em pista nas festas aqui na Quinta do Mocho.
4: Olá, meu nome é Ivanilson Miguel Martins, mais conhecido por DJ Licox, tenho 27 anos.
2: Em 2004, quando se ouvem os primeiros sons da batida na Quinta do Mocho, nos arredores de Lisboa, o DJ Licox ainda é um miúdo. Na altura, dança e descobre este novo som na escola através dos mais velhos.
4: Eu conheci a batida através de amigos meus da escola que apresentaram-me esse estilo musical. Os mais velhos, né, a gente chamava eles os mais velhos, tinham mais knowledge que nós, os youngins, na altura. Eles surgiam nas escolas. Eu no quinto ano, eles já no décimo primeiro, décimo segundo ano, eles surgiam nas escolas com aqueles Nokia Express Music na altura e tal. E aí metiam esse subgênero. E o que é engraçado é que nessa altura a wave era mais ser dançarino, né? A gente dançava com o duro, ou seja, eu conheço esse estilo porque antigamente eu dançava antes de ser producer e DJ, dançava com o duro, então era mais por aí, a gente juntava-se, né? A nossa comunidade do Palop nas escolas, fazíamos assim rodinhas de dança e ficávamos só a meter kuduros, mas depois veio essa wave da batida, um pouco mais agressivo do que aquele kuduro que a gente estava habituado a ouvir nas cassetes, nem em casa, dos nossos pais.
2: Quando se fala de batida, fala-se muito em kuduro. Para percebermos o que a batida vai buscar ao kuduro de Angola, podemos ouvir uma faixa do Puto Coça, kudurista angolano.
5: Puto Coça!

0: Então, e agora, como definir a batida? DJ Lee Cox.
1: A batida, o que é a batida? A batida é um subgénero afro, mas com elementos eletrónicos que provém dos subúrbios de Lisboa. Ou seja, a gente começou a pegar elementos do Kuduro Underground, né? E a gente começou a blending com certos elementos, toques assim eletrónicos, né? Do techno e da música eletrónica, né? Que dançava-se aqui na Europa e tudo mais. E a gente começou a chamar aquilo Kuduro da Tuga. Que no final do dia, querendo ou não, a batida é um bebê do Kuduro, né? E a gente começou a chamar aquilo Kuduro da Tuga porque é muito diferente. Tu vais dançar o nosso Kuduro, que é o Kuduro Tuga. Em Angola eles vão dizer, mano, esse gajo tipo tá a dar aqui uns toques que eu não estou a perceber muito bem que toques são esses, sabe, entendeu? Então a gente conseguiu tipo criar não só esse subgênero, né, mas uma nova dança basicamente, mas tudo com base de Angola, já.
0: Mas a batida não vem só do Kuduro, até porque os seus criadores são filhos da diáspora de todos os palopes: Guiné-Bissau, Cabo Verde, São Tomé, Moçambique. DJ Mar Fox.
2: Uma das coisas boas que acabam por ter e acabou por ter influência na construção dos nossos sons é o facto de pessoas da Guiné, de Cabo Verde, de Angola, de Moçambique, eu, Mar Fox, sou de São Tomé, nós construirmos esse som. Um dos pioneiros da batida, que é o DJ Nervoso, é de São Tomé, não é? E eu também. Então tem muito a ver com isso, com a experimentação, e isso é que deu o groove certo à nossa música.
0: Em 2011 surge em Lisboa a Príncipe Discos, editora independente. Nasceu para dar voz a uma música que já fervilhava nos subúrbios da cidade. Uma música eletrónica criada em grande parte por artistas afrodescendentes que misturava kuduro, batida, funaná e outros ritmos africanos. Com artistas como DJ Mar Fox, Nidia, Niga Fox, DJ Firmeza, a editora acabou por levar estes sons muito para lá de Lisboa, até aos clubes de todo o mundo. Hoje, os seus DJs tocam em Paris, Londres, Berlim, Viena, Roterdão, mas ainda assim, a batida continua relativamente discreta.
2: É uma luta, não é? Mesmo aqui em Lisboa, nós ainda temos algumas resistências em circuitos mais conservadores. Não me posso queixar de todo, a coisa está muito melhor do que estava há 10, 15 anos atrás, mas ainda há muito a fazer, há muito a trilhar, há muito a construir. Acho que ainda há um trabalho profundo, tanto meu como dos meus colegas, de partirmos pedra, né, dar-nos a conhecer. Então acho que estamos no bom caminho e acho que vem um futuro brilhante para a batida. Eu já toquei em Luanda, Angola, já toquei na Cidade da Praia, em Cabo Verde, já toquei em Nairobi, no Quênia, já toquei no Uganda, ou seja, a primeira edição do festival Nyege Nyege Festival, eu era um dos cabeça de cartazes. Então acho que é cada vez mais a batida também olhar para o sul global. Eu acho que é importante nós conseguirmos cada vez mais e linkarmos com o sul, o hemisfério sul, e levar o som da batida para esses sítios.
0: Para quem está em Lisboa, a próxima festa é no Duro de Matar, dia 22 de agosto. Em setembro, o DJ Lee Cox estará nos Países Baixos, dia 4. No dia 26 do mesmo mês, DJ Mar Fox vai tocar no Canadá. Estas são só algumas das datas que pode consultar no site da Príncipe Discos, tal como o resto das músicas. Boa escuta!
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1: Marco Martins.
0: A Mercato desta quarta-feira, 19 de agosto, na Guiné-Bissau, a Comissão Permanente do PEGC, numa reunião em formato virtual nesta terça-feira, aprovou uma deliberação apelando ao boicote do referendo constitucional de 30 de agosto. Em Cabo Verde, o chefe de Estado alertou os jovens sobre os riscos associados ao consumo sem filtro dos conteúdos negativos das redes sociais. Na Ucrânia, o Parlamento ucraniano aprovou esta quarta-feira a nomeação de Yevgeny Kmara para chefiar o Ministério da Defesa. Estes são os títulos já desenvolver já a seguir no bloco informativo sob comando técnico de Robin Cusneau. O jornal começa agora. Começamos com a atualidade na África Lusófona. Na Guiné-Bissau, a Comissão Permanente do PEIGC, numa reunião em formato virtual nesta terça-feira, aprovou uma deliberação apelando ao boicote do referendo constitucional de 30 de agosto. Muniru Conté é o porta-voz do Partido Histórico Guineense. Ele denuncia uma tentativa de à revelia da vontade popular e sem respeito pelas regras de um Estado de Direito Democrático se legitimar uma nova lei fundamental.
2: Nós achamos que não vale a pena participar num processo em que os partidos políticos foram excluídos liminarmente e todo o processo de preparação do referendo, os partidos políticos não foram tidos nem achados. Além de nós termos constatado vícios e irregularidades, por exemplo, com a publicação de boletins oficiais com o mesmo número de publicação, tem possibilidades, por exemplo, de recursos. Tratando-se de um ato eleitoral, os mecanismos existentes em cascata para a reclamação junto das mesas foram eliminados através da exclusão dos partidos políticos e das entidades da sociedade civil que podiam supostamente estar ali para fiscalizar todo o processo. Então, sendo um processo em que o Conselho Nacional de Transição, o governo e o próprio representante do Presidente da República de Transição são os únicos com o poder de fiscalização. Então, nós achamos que não podemos participar neste processo e apelamos ao boicote das nossas estruturas, tratando-se de um processo viciado, com irregularidades e que não tem qualquer legitimidade, acabando mesmo por ser um prolongamento do golpe de Estado que ocorreu no dia 26 de novembro de 2025.
0: Era Muniru Conté, porta-voz do PEIGC, entrevistado por Miguel Martins. Em Cabo Verde, o chefe de Estado alertou os jovens sobre os riscos associados ao consumo sem filtro dos conteúdos negativos das redes sociais. Mais pormenores com Aldeir Santos, o nosso correspondente.
3: O Presidente da República, convidado pela Igreja de Jesus Cristo dos Santos dos Últimos Dias para falar aos jovens dos 14 aos 18 anos de idade no encontro FSY para Força dos Jovens, que junta na Cidade da Praia mais de 440 jovens e líderes, José Maria Neves alertou os jovens para os riscos do imediatismo, da desinformação e do isolamento associados às redes sociais.
4: As redes sociais criam-nos expectativas em relação ao futuro, criam-nos um mundo imaginário, criam-nos muito mais ansiedade quanto ao futuro, ficamos muito mais excitados e no fim do dia temos a rigorosa sensação de que não aprendemos nada. Tivemos acesso a muitas informações, boas e más, mas mais do que boas. Tivemos acesso a muitas desinformações e, no fim do dia, ficamos com uma grande sensação de vazio.
3: O chefe de Estado cabo-verdiano afirmou que a sabedoria exige tempo, paciência e estudo. Não podendo ser adquirida no dia seguinte, defendeu a importância da igreja, da escola, da família, para aprender valores como trabalho, honestidade, solidariedade, respeito e educação.
4: Encontros dessa natureza é uma boa oportunidade para conversarmos com o outro, para entendermos o outro, para aprendermos a ter paciência.
3: José Maria Neves, na sessão da Cidade da Praia, do FSY, para Força dos Jovens, promovida pela Igreja de Jesus Cristo dos Santos dos Últimos Dias e que decorre até o próximo sábado, 22 de agosto, no campus da UNICV. De Cabo Verde, para a RFI, Odair Santos.
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0: Prosseguimos com a atualidade internacional. Em Timor-Leste decorreu hoje, na capital, a reunião de chefes da diplomacia dos países da Cplp, Comunidade dos Países de Língua Portuguesa. Na abertura do evento, Xanana Guzmão, primeiro-ministro timorense, no ano em que a comunidade lusófona assinala 30 anos de existência, Xanana Guzmão apelou a uma maior ousadia da parte da organização.
5: Decorridas 3 décadas da fundação da nossa comunidade, proponho que sejamos mais ousados e que assumamos com maior firmeza o compromisso de ir mais longe na concretização dos objetivos que definimos em conjunto. Temos de encontrar soluções para ultrapassar os desafios que se colocam aos nossos países, agindo como a verdadeira família que ambicionamos ser. Refiro-me não apenas às assimetrias socioeconómicas nos e entre os nossos Estados-membros, mas também ao caminho que ainda temos de percorrer para uma maior integração económica e comercial, maior otimização dos recursos financeiros e humanos disponíveis e maior credibilidade e estabilidade das instituições.
0: Na Ucrânia, o Parlamento ucraniano aprovou esta quarta-feira a nomeação de Yevgeny Kmar para chefiar o Ministério da Defesa. Já o antigo ministro, o popular Mykhailo Fedorov, que foi demitido em julho, apelou na terça-feira à restauração de um processo democrático. Mais detalhes com Matheus Santa Rita.
6: Os deputados ucranianos aprovaram, esta quarta-feira, a nomeação do novo ministro da Defesa do país, Yevgeny Kmara, 1 mês após a demissão do seu popular antecessor, Mykhailo Fedorov, demissão esta que gerou semanas de protestos. Kmara é um funcionário de carreira dos serviços secretos amplamente respeitado e tem estado envolvido na luta contra as forças russas desde 2014. Esta confirmação acontece 1 dia depois do seu antecessor ter apelado num vídeo publicado no YouTube à abertura de um caminho para eleições no país. A Ucrânia encontra-se sob uma lei marcial desde o início da invasão de larga escala pela Rússia, em fevereiro de 2022, o que proíbe a realização de eleições. Mykhailo Fedorov, que segundo as sondagens é um dos políticos mais populares do país, reconheceu obstáculos à realização de uma eleição durante a guerra, mas disse que a complexidade não significa impossibilidade. A este turbilhão político juntam-se ainda casos de corrupção. O presidente Zelensky demitiu hoje. Irina Mundra, a vice-chefe do seu gabinete, teria sido alvo de uma investigação por corrupção. O Gabinete Nacional Anticorrupção, sem nomear Mundra, tinha anunciado que estava a realizar buscas nas residências de um alto funcionário do gabinete do presidente.
0: Uma nota cultural. A batida é um género musical ainda relativamente pouco conhecido, mas começa a fazer vibrar clubes e palcos alternativos de várias capitais europeias. Nasceu na Quinta do Mocho, arredores de Lisboa, nos anos 2000. Vai buscar inspiração aos ritmos africanos, nomeadamente ao Kuduro de Angola, com percussões metálicas e ritmos que desafiam os códigos da música eletrónica. Um dos pioneiros da batida é o DJ Marfox, de origem são-tomense. Vive na Quinta do Mocho e conta como no início dos anos 2000 foram criando pouco a pouco este novo som.
7: Uma das coisas boas é o facto de pessoas da Guiné, de Cabo Verde, de Angola, de Moçambique, eu, Marfox, sou de São Tomé, nós construirmos esse som. Então tem muito a ver com isso, com a experimentação, e isso é que deu o groove certo à nossa música. Mesmo aqui em Lisboa nós ainda temos algumas resistências e em circuitos mais conservadores. Não me posso queixar de todo, a coisa está muito melhor do que estava há 10, 15 anos atrás, mas ainda há muito a fazer, há muito a trilhar, há muito a construir. Acho que ainda há um trabalho profundo, tanto meu como dos meus colegas, de partirmos pedra, né, dar-nos a conhecer. Então acho que estamos no bom caminho e acho que vem um futuro brilhante para a batida. Eu já toquei em Luanda, Angola, já toquei na Cidade da Praia, em Cabo Verde, já toquei em Nairobi, no Quênia, já toquei no Uganda. Então acho que é cada vez mais a batida também olhar para o sul global. Eu acho que é importante nós conseguirmos cada vez mais e linkarmos com o sul, com o hemisfério sul, e levar o som da batida para esses sítios.
0: Era o DJ Mar Fox, entrevistado por Eva Massi. Para fechar no desporto, a Federação Cabo-Verdiana de Futebol anunciou esta quarta-feira o nome do novo selecionador dos Tubarões Azuis, Humberto Bittencourt. Humberto Bittencourt sucede a Bubista, que deixou o cargo após ter levado a Seleção Cabo-Verdiana à sua primeira participação num campeonato do mundo. Chegamos assim ao fim deste jornal.
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0: Bem-vindos à segunda parte da nossa emissão. Nos próximos 20 minutos, propomos o magazine Convidado, bem como o magazine Artes. Mas fique desde já com a convidada de Carina Branco.
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10: Foi há 5 anos, a 15 de agosto de 2021, que os Talibã voltaram ao poder no Afeganistão. Punham fim a 20 anos de república e reinstauravam um emirado gerido por homens com barba, com o Corão numa mão, uma Kalashnikov na outra, e a condenarem as mulheres a ficarem escondidas. Os direitos das mulheres foram completamente suprimidos, o Ministério dos Assuntos das Mulheres foi abolido e substituído pelo Ministério da Propagação da Virtude e Prevenção do Vício. As mulheres começaram a desaparecer das instituições públicas, das escolas e dos locais de trabalho. Mas ainda há quem consiga resistir e lutar.
11: À 2 horas de Cabul, em Afeganistão, dans l'un des villages les plus pauvres du pays sous contrôle taliban, se trouve l'une des rares cliniques qui accueille encore des femmes. Documenter leur quotidien é devenu presque impossível.
10: A jornalista Melanie Nunes foi à procura delas e deu-lhes voz no documentário Afeganistão, Les Soignantes de l'Ombre, Afeganistão, as Cuidadoras na Sombra, realizado para o canal televisivo franco-alemão Arte e que pode também ser visto online. Melanie Nunes começa por nos falar sobre o tema que atravessa o seu documentário.
12: Então o tema é sobre médicos mulheres que cuidam as outras mulheres em Afeganistão e em Cabul. Então eu fui lá no mês de maio para poder encontrar estas mulheres que trabalham com muita resistência para continuar a cuidar das mulheres em Afeganistão, porque só as mulheres podem cuidar as mulheres em Afeganistão. É uma regra dos talibãs. Então era muito importante para mim de ver também este vínculo entre o mundo exterior para as mulheres e estes médicos.
10: Como é que são as condições destas mulheres? Elas podem ainda exercer a medicina? Elas podem ser médicas?
12: Elas podem exercer, mas é muito complicado. Depende das províncias, porque há províncias onde não é possível fazer o seu trabalho. Em Cabul é possível, mas com muitas regras. É dizer que elas não possam ir e vir como elas querem. Têm que tomar, por exemplo, um bus privado para ir no hospital. Às vezes há controles da polícia, dos talibãs, e pode ser muito perigoso para ir trabalhar. Cada dia é uma resistência, um coragem para ir até os hospitais, no gabinete de medicina.
10: Desde que os talibãs chegaram ao poder há precisamente 5 anos, as meninas deixaram de poder ir à escola e, nomeadamente, aquelas que estavam quase a acabar medicina, de repente não puderam acabar o curso?
12: Sim, exato, é exatamente isto. É dizer que há várias pessoas, várias mulheres que tentaram fazer cursos de médico e ao fim não era possível acabar o curso. Hoje em dia não é possível para os estudantes de fazer o cursos de medicina. Elas não podem fazer o seu trabalho, ter o diploma. Então, hoje em dia ela não pode trabalhar. Então, a única forma para ela de continuar é só tentar ter cursos de maneira informal. Não sei se é
10: informal ou clandestina?
12: É clandestina, dizer como a outra médica, que ela faz o curso para os estudantes que não têm o diploma.
10: Para as estudantes mulheres. E, portanto, se elas forem apanhadas, arriscam-se a quê?
12: Em vários sítios em Afeganistão, há uma regra, mas há muitas coisas que passam contra a regra, mas é assim, é dizer que os talibãs têm a obrigação de cuidar as mulheres para ter meninos e uma geração que vem, mas de outra forma ela não deixa as mulheres ir na escola. Então é uma contradição, mas também uma tolerância, mais ou menos, para as mulheres que tentam aprender assim de maneira muito informal. Mas não, ela não vai ter um diploma no final. Elas são benevolas, em fait.
13: Portanto, voluntárias.
12: Sim, sim.
13: Se as mulheres que fazem medicina, enfermeiras, não podem continuar os estudos, quem é que vai tomar conta, nomeadamente, das mulheres grávidas? Quem é que o vai fazer no futuro? Estamos a condenar as futuras gerações de afegãs e afegãs?
12: Sim, exatamente. É a pergunta e não há lá possibilidade para ela. É dizer que agora, hoje em dia, não sabemos quem vai cuidar dessas mulheres. É a contradição dos talibãs. É dizer que não há lá ninguém para cuidar dessas mulheres. E é dizer que há muitas mulheres que hoje em dia morre
13: nos partos.
12: Quando, sim. É dizer que não, por exemplo, quando elas têm meninos e quando corre mar na maternidade, as mulheres morrem, desaparecem. E não há lá ninguém para cuidar dela. Tem quase 3 mil centros de saúde que já fechou. Então, é dizer que estas mulheres que não têm médicos não têm outra opção.
13: Ou seja, elas têm os bebés em casa.
12: Sim, exato. E há mais riscos, e então é dizer que as mulheres podem morrer. E elas morrem.
13: E os bebés também têm esse risco, obviamente.
12: Exato. E há muitos riscos. O Afeganistão é um dos países onde as mulheres morrem mais quando elas têm bebés.
13: E como é que as mulheres que conheceu, com quem conviveu enquanto fez o documentário, como é que elas estão psicologicamente?
12: Há muita tristeza, muita... Cada uma tem um problema psicológico, porque dizer que elas são numa sorte de prisão e ela não pode sair daqui, então não há mais opção ou possibilidades para ela para ficar numa melhor saúde mental. Então, há outras mulheres que tentam ajudar a elas, mas é muito complicado. Eu vi muitas mulheres que queriam só desaparecer, só não faz parte mais desta vida. E foi muito triste de ver isso e a brutalidade do regime.
13: E mesmo assim, elas tiveram coragem de serem filmadas e de mostrar o rosto sem que o rosto fosse tapado? Ou...
12: Sim, porque para ela era muito importante que uma televisão francesa da Europa possa fazer este reportagem para falar da condição das mulheres, para também ter uma mensagem muito forte para o mundo inteiro, para dizer que as mulheres afeganas têm que ser... nos médios de comunicação, na televisão, na rádio.
13: Tem que ter voz.
12: Sim, exato. De ter uma voz, porque no seu próprio país não há mais opção para elas. Não há uma possibilidade de ter uma vida melhor. Então, a única coisa que ela que pode fazer é falar. Falar para o mundo inteiro.
13: E arriscam-se a represálias pelo facto de estarem a falar sobre isso, não é?
12: Sim, claro. O risco é muito grande. Elas podem ficar em prisão durante muito tempo para falar, porque é quase... não é proibido, mas mais ou menos pode ser. Mas então era muito importante para mim de falar com elas das condições do reportagem, das entrevistas, para que elas sabes bem o risco que havia.
13: O risco.
12: Exato.
13: E a dada altura no documentário há uma que diz: somos como velas quase consumidas, só resta uma pequena chama. Somos a parte da vela que ainda arde, mas quanto tempo ainda?
12: Exato. Acho que também é uma forma de resistência, mas elas sabem que isto não pode ficar muito mais tempo. E as mulheres que trabalham hoje em dia pode ser a última. E então o futuro aí no Afeganistão é muito negro, não há lá mais opção para elas, mais luz.
13: Mesmo assim elas continuam a resistir.
12: Exato. E é muito importante falar das suas condições de vida, de trabalho, para que as pessoas no mundo inteiro saibam o que passa no Afeganistão. Também para que as políticas possam fazer uma coisa para ela e ter um país de acolho, como em França.
13: Ouvimos Melanie Nunes, a jornalista de origem portuguesa, autora do documentário Afeganistão, les soignantes de l'ombre, Afeganistão, as cuidadoras na sombra, sobre as mulheres que resistem ao regime dos talibã.
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1: Prosseguimos a nossa emissão com o Magazine Artes, da autoria de Eva Massi.
2: Batida, um género musical recente que já começa a fazer vibrar os clubes e as cenas alternativas de várias capitais europeias. Nasceu nos subúrbios de Lisboa, nos anos 2000, criada por artistas da diáspora africana. Batida é ritmo, é pulsação, é cadência, é o bater do coração transformado em música. 140 BPM, ou batidas por minuto. Como o Kuduro de Angola, rápido, enérgico. A batida mexe com as regras da música eletrónica.
3: A batida para mim é tudo.
2: DJ Marfox, um dos pioneiros da batida.
3: É vida, é ar, é sol, é lua, é noite, é dia. Batida para mim é uma continuação da minha personalidade.
2: É na Quinta do Mocho, norte de Lisboa, que tudo começa, em 2004-2005, nomeadamente com a compilação DJs do Gueto, volume 1, produzida pelos DJs Marfox, Pausas e Fofux. É considerada uma das primeiras edições de batida.
3: Entre 2001 e 2004, a coisa vai-se construindo. Primeiro com o DJ Nervoso, depois eu também entro em cena com os DJs do Gueto, e depois isto expande para todos os guetos de Lisboa e torna-se uma febre.
2: As raízes são múltiplas, com um destaque para o Kuduro angolano, mas também outros ritmos africanos, todos misturados com sons eletrónicos.
3: A batida é inspirada essencialmente no Kuduro, ou seja, a base da batida é o Kuduro. Só que nós tínhamos muita dificuldade em ter kuduristas, né? Éramos muitos produtores, poucos kuduristas, não é? Então a coisa foi se fortalecendo cada vez mais no beat, na identidade do beat, do som e da construção mais melódica e mais a maneira como nós olhamos para a melodia diferente de como olham em Luanda. Nós fomos sempre atrás de uma fusão entre o kuduro e o techno, e como não tínhamos um nome para dar, as pessoas foram falando batida, batucada, ficou batida, batida depois, batida de Lisboa.

0: um dos pioneiros da batida, que é o DJ Nervoso, é de São Tomé, né? E eu também. Então tem muito a ver com isso, com a experimentação, e isso é que deu o groove certo à nossa música.
1: Em 2011 surge em Lisboa a Príncipe Discos, editora independente. Nasceu para dar voz a uma música que já fervilhava nos subúrbios da cidade. Uma música eletrónica criada em grande parte por artistas afrodescendentes, que misturava kuduro, batida, funaná e outros ritmos africanos. Com artistas como DJ Mar Fox, Nidia, Niga Fox, DJ Firmeza, a editora acabou por levar estes sons muito para lá de Lisboa, até aos clubes de todo o mundo. Hoje, os seus DJs tocam em Paris, Londres, Berlim, Viena, Roterdão, mas ainda assim, a batida continua relativamente discreta.
0: É uma luta, não é? Mesmo aqui em Lisboa, nós ainda temos algumas resistências em circuitos mais conservadores. Não me posso queixar de todo, a coisa está muito melhor do que estava há 10, 15 anos atrás, mas ainda há muito a fazer, há muito a trilhar, há muito a construir. Acho que ainda há um trabalho profundo, tanto meu como dos meus colegas, de partirmos pedra, né? Dar-nos a conhecer. Então acho que estamos no bom caminho e acho que vem um futuro brilhante para a batida. Eu já toquei em Luanda, Angola, já toquei na Cidade da Praia, em Cabo Verde, já toquei em Nairobi, no Quênia, já toquei no Uganda, ou seja, a primeira edição do festival Nyege Nyege Festival, eu era um dos cabeça de cartazes. Então acho que é cada vez mais a batida também olhar para o sul global. Eu acho que é importante nós conseguirmos cada vez mais e linkarmos com o sul, com o hemisfério sul, e levar o som da batida para esses sítios.
1: Para quem está em Lisboa, a próxima festa é no Duro de Matar, dia 22 de agosto. Em setembro, o DJ Licox estará nos Países Baixos, dia 4. No dia 26 do mesmo mês, DJ Mar Fox vai tocar no Canadá. Estas são só algumas das datas que pode consultar no site da Príncipe Discos, tal como o resto das músicas. Boa escuta!
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final nesta emissão. A informação continua aqui na antena da RFI. 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Até breve.

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1: Marco Martins.
0: A marcar a atualidade desta quarta-feira, 19 de agosto, na Guiné-Bissau, a Comissão Permanente do PEGC, numa reunião em formato virtual nesta terça-feira, aprovou uma deliberação apelando ao boicote do referendo constitucional de 30 de agosto. Em Cabo Verde, o chefe de Estado alertou os jovens sobre os riscos associados ao consumo sem filtro dos conteúdos negativos das redes sociais. Na Ucrânia, o Parlamento ucraniano aprovou esta quarta-feira a nomeação de Yevgeny Kmara para chefiar o Ministério da Defesa. Estes outros títulos já desenvolvei já a seguir no bloco informativo sob comando técnico de Robin Cusneau. O jornal começa agora. Começamos com a atualidade na África Lusófona. Na Guiné-Bissau, a Comissão Permanente do PAIGC, numa reunião em formato virtual nesta terça-feira, aprovou uma deliberação apelando ao boicote do referendo constitucional de 30 de agosto. Muniru Conté é o porta-voz do Partido Histórico Guinense. Ele denuncia uma tentativa de, à revelia da vontade popular e sem respeito pelas regras de um Estado de Direito Democrático, se legitimar uma nova lei fundamental.
2: Nós achamos que não vale a pena participar num processo em que os partidos políticos foram escolhidos liminarmente e todo o processo de preparação do referendo, os partidos políticos não foram tidos nem achados. Além de nós termos constatado vícios e irregularidades, por exemplo, com a publicação de boletins oficiais com o mesmo número de publicação, tem possibilidades, por exemplo, de recurso. Tratando-se de um ato eleitoral, os mecanismos

0: Os existentes em cascata para a reclamação junto das mesas foram eliminados através da exclusão dos partidos políticos, das entidades, da sociedade civil que podiam supostamente estar ali para fiscalizar todo o processo. Então, sendo um processo em que o Conselho Nacional de Transição, o governo e o próprio representante do Presidente da República de Transição são os únicos com o poder de fiscalização. Então, nós achamos que não podemos participar deste processo e apelamos ao boicote das nossas estruturas, tratando-se de um processo viciado, com irregularidades e que não tem qualquer legitimidade, acabando mesmo por ser um prolongamento do golpe de Estado que ocorreu no dia 26 de novembro de 2025.
1: Era Munir Conté, porta-voz do PAIGC, entrevistado por Miguel Martins. Em Cabo Verde, o chefe de Estado alertou os jovens sobre os riscos associados ao consumo sem filtro dos conteúdos negativos das redes sociais. Mais pormenores com Odair Santos, o nosso correspondente.
2: O presidente da República, convidado pela Igreja de Jesus Cristo dos Santos dos Últimos Dias para falar aos jovens dos 14 aos 18 anos de idade, no encontro FSY para a Força dos Jovens, que junta na Cidade da Praia mais de 440 jovens e líderes, José Maria Neves alertou os jovens para os riscos do imediatismo, da desinformação e do isolamento associados às redes sociais.
3: As redes sociais criam-nos expectativas em relação ao futuro, criam-nos um mundo imaginário, criam-nos muito mais ansiedade quanto ao futuro, ficamos muito mais excitados e, no fim do dia, temos a rigorosa sensação de que não aprendemos nada. Tivemos acesso a muitas informações, boas e más, mas más do que boas. Tivemos acesso a muitas desinformações e, no fim do dia, ficamos com uma grande sensação de vazio.
2: O chefe de Estado cabo-verdiano afirmou que a sabedoria exige tempo, paciência e estudo. Não podendo ser adquirida no dia seguinte, defendeu a importância da igreja, da escola, da família, para aprender valores como trabalho, honestidade, solidariedade, respeito e educação.
3: Encontros dessa natureza é uma boa oportunidade para conversarmos com o outro, para entendermos o outro, para aprendermos a ter paciência.
2: José Maria Neves, na sessão da Cidade da Praia, do FSY, para a Força dos Jovens, promovida pela Igreja de Jesus Cristo dos Santos dos Últimos Dias e que decorre até o próximo sábado, 22 de agosto, no campus da UNICV. De Cabo Verde, para a RFI, Odair Santos.
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1: Prosseguimos com a atualidade internacional. Em Timor-Leste, decorreu hoje, na capital, a reunião de chefes da diplomacia dos países da Cplp, Comunidade dos Países de Língua Portuguesa. Na abertura do evento, Xanana Gusmão, primeiro-ministro timorense, no ano em que a comunidade lusófona assinala 30 anos de existência, Xanana Gusmão apelou a uma maior ousadia da parte da organização.
5: Decorridas 3 décadas da fundação da nossa comunidade, proponho que sejamos mais ousados e que assumamos com maior firmeza o compromisso de ir mais longe na concretização dos objetivos que definimos em conjunto. Temos de encontrar soluções para ultrapassar os desafios que se colocam aos nossos países, agindo como a verdadeira família que ambicionamos ser. Refiro-me não apenas às assimetrias socioeconómicas nos e entre os nossos Estados-membros, mas também ao caminho que ainda temos de percorrer para uma maior integração económica e comercial, maior otimização dos recursos financeiros e humanos disponíveis e maior credibilidade e estabilidade das instituições.
1: Na Ucrânia, o Parlamento ucraniano aprovou esta quarta-feira a nomeação de Yevgeny Kmar para chefiar o Ministério da Defesa. Já o antigo ministro, o popular Mikhailo Fedorov, que foi demitido em julho, apelou na terça-feira à restauração de um processo democrático. Mais detalhes com Matheus Santa Rita.
6: Os deputados ucranianos aprovaram, esta quarta-feira, a nomeação do novo ministro da Defesa do país, Yevgeny Kmar, um mês após a demissão do seu popular antecessor, Mikhailo Fedorov, demissão esta que gerou semanas de protestos. Kemar é um funcionário de carreira dos serviços secretos amplamente respeitado e tem estado envolvido na luta contra as forças russas desde 2014. Esta confirmação acontece um dia depois do seu antecessor ter apelado num vídeo publicado no YouTube à abertura de um caminho para eleições no país. A Ucrânia encontra-se sob uma lei marcial desde o início da invasão de larga escala pela Rússia, em fevereiro de 2022, o que proíbe a realização de eleições. Mykhailo Fedorov, que segundo as sondagens é um dos políticos mais populares do país, reconheceu obstáculos à realização de uma eleição durante a guerra, mas disse que a complexidade não significa impossibilidade. A este turbilhão político juntam-se ainda casos de corrupção. O presidente Zelensky demitiu hoje. Irina Mundra, a vice-chefe do seu gabinete, teria sido alvo de uma investigação por corrupção. O Gabinete Nacional Anticorrupção, sem nomear Mundra, tinha anunciado que estava a realizar buscas nas residências de um alto funcionário do gabinete do presidente.
1: Uma nota cultural: a batida é um género musical ainda relativamente pouco conhecido, mas começa a fazer vibrar clubes e palcos alternativos de várias capitais europeias. Nasceu na Quinta do Mocho, arredores de Lisboa, nos anos 2000. Vai buscar inspiração aos ritmos africanos, nomeadamente ao Kuduro de Angola, com percussões metálicas e ritmos que desafiam os códigos da música eletrónica. Um dos pioneiros da batida é o DJ Marfox, de origem são-tomense. Vive na Quinta do Mocho e conta como no início dos anos 2000 foram criando pouco a pouco este novo som.
7: Uma das coisas boas é o facto de pessoas da Guiné, de Cabo Verde, de Angola, de Moçambique, eu, Marfox, sou de São Tomé, nós construirmos esse som. Então tem muito a ver com isso, com a experimentação, e isso é que deu o groove certo à nossa música. Mesmo aqui em Lisboa, nós ainda temos algumas resistências e em circuitos mais conservadores. Não me posso queixar de todo, a coisa está muito melhor do que estava há 10, 15 anos atrás, mas ainda há muito a fazer, há muito a trilhar, há muito a construir. Acho que ainda há um trabalho profundo, tanto meu como dos meus colegas, de partirmos pedra, né? Dar-nos a conhecer. Então acho que estamos no bom caminho e acho que vem um futuro brilhante para a batida. Eu já toquei em Luanda, Angola, já toquei na Cidade da Praia, em Cabo Verde, já toquei em Nairobi, no Quênia, já toquei no Uganda. Então acho que é cada vez mais a batida também olhar para o sul global. Eu acho que é importante nós conseguirmos cada vez mais e linkarmos com o sul, com o hemisfério sul, e levar o som da batida para esses sítios.
1: Era o DJ Marfox, entrevistado por Eva Massi. Para fechar no desporto, a Federação Cabo-Verdiana de Futebol anunciou esta quarta-feira o nome do novo selecionador dos Tubarões Azuis, Humberto Bettencourt. Humberto Bettencourt sucede a Bubista, que deixou o cargo após ter levado a Seleção Cabo-Verdiana à sua primeira participação num campeonato do mundo. Chegamos assim ao fim deste jornal.
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1: Bem-vindos à segunda parte da nossa emissão. Nos próximos 20 minutos, propomos o magazine Convidado, bem como o magazine Artes. Mas fique desde já com a convidada de Karina Branco.
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10: Foi há 5 anos, a 15 de agosto de 2021, que os Talibã voltaram ao poder no Afeganistão. Punham fim a 20 anos de república e reinstauravam um emirado gerido por homens com barba, com o Corão numa mão, uma Kalashnikov na outra, e a condenarem as mulheres a ficarem escondidas. Os direitos das mulheres foram completamente suprimidos, o Ministério dos Assuntos das Mulheres foi abolido e substituído pelo Ministério da Propagação da Virtude e Prevenção do Vício. As mulheres começaram a desaparecer das instituições públicas, das escolas e dos locais de trabalho. Mas ainda há quem consiga resistir e lutar.
11: À 2 horas de Cabul, em Afeganistão, dans l'un des villages les plus pauvres du pays sous contrôle taliban, se trouve l'une des rares cliniques qui accueille encore des femmes. Documenter leur quotidien é devenu presque impossible.
10: A jornalista Melanie Nunes foi à procura delas e deu-lhes voz no documentário Afeganistão, les soignantes de l'ombre, Afeganistão, as cuidadoras na sombra, realizado para o canal televisivo franco-alemão Arte e que pode também ser visto online. Melanie Nunes começa por nos falar sobre o tema que atravessa o seu documentário.
12: Então o tema é sobre médicos, mulheres que cuidam as outras mulheres em Afeganistão e em Cabul. Então eu fui lá no mês de maio para poder encontrar estas mulheres que trabalham com muita resistência para continuar a cuidar das mulheres no Afeganistão, porque só as mulheres podem cuidar as mulheres no Afeganistão. É uma regra dos talibãs. Então era muito importante para mim de ver também este vínculo entre o mundo exterior para as mulheres e estes médicos.
10: Como é que são as condições destas mulheres? Elas podem ainda exercer a medicina? Elas podem ser médicas?
12: Elas podem exercer, mas é muito complicado. Depende das províncias, porque há províncias onde não é possível fazer o seu trabalho. Em Cabul é possível, mas com muitas regras. É dizer que elas não possam ir e vir como elas querem. Têm que tomar, por exemplo, um bus privado para ir no hospital. Às vezes há controles da polícia dos talibãs e pode ser muito perigoso para ir trabalhar. Cada dia é uma resistência, um coragem para ir até os hospitais, no gabinete de medicina.
10: Desde que os talibãs chegaram ao poder há precisamente 5 anos, as meninas deixaram de poder ir à escola e, nomeadamente, aquelas que estavam quase a acabar medicina, de repente não puderam acabar o curso?
12: Sim, exato, é exatamente isto. É dizer que há várias pessoas, várias mulheres que tentaram fazer cursos de médico e ao fim não era possível acabar o curso. Hoje em dia não é possível para os estudantes de fazer os cursos de medicina. Elas não podem fazer o seu trabalho, ter o diploma. Então, hoje em dia ela não pode trabalhar. Então, a única forma para ela de continuar é só tentar ter cursos de maneira informal. Não sei se é
10: informal ou clandestina?
12: É clandestina, dizer como a outra médica, que ela faz o curso para os estudantes que não têm o diploma.
10: Para as estudantes mulheres. E, portanto, se elas forem apanhadas, arriscam-se a quê?
12: Em vários sítios no Afeganistão, há uma regra, mas há muitas coisas que passam contra a regra, mas é assim, é dizer que os talibãs têm a obrigação de cuidar as mulheres para ter meninos. É uma geração que vem, mas de outra forma, ela não deixa as mulheres ir na escola. Então, é uma contradição, mas também uma tolerância, mais ou menos, para as mulheres que tentam aprender assim, de maneira muito informal. Mas não, ela não vai ter um diploma, no final. Elas são benevolas, em fato.
10: Portanto, voluntárias. Se as mulheres que fazem medicina, enfermeiras, não podem continuar os estudos, quem é que vai tomar conta, nomeadamente, das mulheres grávidas? Quem é que o vai fazer no futuro? Estamos a condenar as futuras gerações de afegãs e afegãs?
12: Sim, exatamente. É a pergunta e não há lá possibilidade para ela. É dizer que agora, hoje em dia, não sabemos quem vai cuidar destas mulheres. É a contradição dos talibãs. É dizer que não há lá ninguém para cuidar destas mulheres. E é dizer que há muitas mulheres que hoje em dia morre.
10: Nos partos?
12: Sim. É dizer que, não, por exemplo, quando elas têm meninos e quando correm na maternidade, as mulheres morrem, desaparecem. E não há lá ninguém para cuidar dela. Tem quase 3 mil centros de saúde que já fechou. Então, é dizer que estas mulheres que não têm médicos não têm outra opção.
10: Ou seja, elas têm os bebés em casa.
12: Sim, exato. E há mais riscos e então é dizer que as mulheres podem morrer e elas morrem.
10: E os bebés também têm esse risco, obviamente.
12: Exato. E há muitos riscos. O Afeganistão é um dos países onde as mulheres morrem mais quando elas têm bebês.
10: E como é que as mulheres que conheceu, com quem conviveu enquanto fez o documentário, como é que elas estão psicologicamente?
12: Há muita tristeza, cada uma tem um problema psicológico, porque dizer que elas são numa sorte de prisão e ela não pode sair daqui, então não há mais opção ou possibilidades para ela para ficar numa melhor saúde mental. Então, há outras mulheres que tentam ajudar a elas, mas é muito complicado. Eu vi muitas mulheres que queriam só só desaparecer, só não faz parte mais desta vida. E foi muito triste de ver isso e a brutalidade do regime.
13: E mesmo assim, elas tiveram coragem de serem filmadas e de mostrar o rosto sem que o rosto fosse tapado?
12: Sim, porque para ela era muito importante que uma televisão francesa da Europa possa fazer este reportagem para falar da condição das mulheres, para também ter uma mensagem muito forte para o mundo inteiro, para dizer que as mulheres afeganas têm que ser... nos médios de comunicação, na televisão, na rádio.
13: Tem que ter voz.
12: Sim, exato. De ter uma voz, porque no seu próprio país não há mais opção para elas. Não há uma possibilidade de ter uma vida melhor. Então, a única coisa que ela que pode fazer é falar para o mundo inteiro.
13: E arriscam-se a represálias pelo facto de estarem a falar sobre isso, não é?
12: Sim, claro. O risco é muito grande. Elas podem ficar em prisão durante muito tempo para falar, porque é quase... não é proibido, mas mais ou menos pode ser. Então era muito importante para mim de falar com elas das condições do reportagem, das entrevistas, para que elas sabes bem o risco que
13: o
12: havia.
13: Risco.
12: Exato.
13: E a dada altura, no documentário, há uma que diz: somos como velas quase consumidas, só resta uma pequena chama. Somos a parte da vela que ainda arde, mas quanto tempo ainda?
12: Exato. Acho que também é uma forma de resistência, mas elas sabem que isto não pode ficar muito mais tempo. E as mulheres que trabalham hoje em dia pode ser a última. E então o futuro aí no Afeganistão é muito negro. Não há lá mais opção para elas, mais luz.
13: Mesmo assim, elas continuam a resistir.
12: Exato. E é muito importante falar das suas condições de vida, de trabalho, para que as pessoas no mundo inteiro saibam o que passa em Afeganistão. Também para que as políticas possam fazer uma coisa para ela e ter um país de acolho, como em França.
13: Ouvimos Melanie Nunes, a jornalista de origem portuguesa, autora do documentário Afeganistão, les soignantes de l'ombre, Afeganistão, as cuidadoras na sombra, sobre as mulheres que resistem ao regime dos talibã.
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1: Prosseguimos a nossa emissão com o magazine Artes, da autoria de Eva Massi.
2: Batida, um género musical recente que já começa a fazer vibrar os clubes e as cenas alternativas de várias capitais europeias. Nasceu nos subúrbios de Lisboa, nos anos 2000, criada por artistas da diáspora africana. Batida é ritmo, é pulsação, é cadência, é o bater do coração transformado em música. 140 BPM, ou batidas por minuto. Como o kuduro de Angola, rápido, enérgico. A batida mexe com as regras da música eletrónica.
3: A batida para mim é tudo.
2: DJ Marfox, um dos pioneiros da batida.
3: É vida, é ar, é sol, é lua, é noite, é dia. Batida, para mim é uma continuação da minha personalidade.
2: É na Quinta do Mocho, norte de Lisboa, que tudo começa, em 2004-2005, nomeadamente com a compilação DJs do Gueto, volume 1, produzida pelos DJs Marfox, Pausas e Fofuxo. É considerada uma das primeiras edições de batida.
3: Entre 2001 e 2004, a coisa vai se construindo. Primeiro com o DJ Nervoso, depois eu também entro em cena com os DJs do Gueto, e depois isto expande para todos os guetos de Lisboa e torna-se uma febre.
2: As raízes são múltiplas, com um destaque para o kuduro angolano, mas também outros ritmos africanos, todos misturados com sons eletrónicos.
3: A batida é inspirada essencialmente no kuduro, ou seja, a base da batida é o kuduro. Só que nós tínhamos muita dificuldade em ter kuduristas, né? Éramos muitos produtores, poucos kuduristas, não é? Então a coisa foi-se fortalecendo cada vez mais no beat, na identidade do beat, do som e da construção mais melódica e mais a maneira como nós olhamos para a melodia, diferente de como olham em Luanda. Nós fomos sempre atrás de uma fusão entre o kuduro e o techno, e como não tínhamos um nome para dar, as pessoas foram falando batida, batucado, ficou batida, batida, depois batida de Lisboa.
2: Para realizar os sons, recorriam a um programa de produção musical no computador, o Fruity Loops. Não era preciso muito equipamento, um computador, alguns samples e muita experimentação.
3: Era o Fruity Loops 3, depois passou para o 4, hoje já vai na versão 26, se não estou em erro. Mas foi assim, coisas muito simples em que nós tentávamos construir. Então, também como não tínhamos os projetos, né? Tínhamos o som, mas não tínhamos ideia como era feito um kuduro. Eu acho que também nessa experimentação é que deu assim um certo groove, um certo swing, um certo encanto a nós tentarmos fazer os beats, tentar replicar o que era feito em Angola, mas não conseguíamos. Então, criávamos coisas novas e isso, né? Experimentávamos em pista, nas festas aqui na Quinta do Mocho.
4: Olá, meu nome é Ivanilson Miguel Martins, mais conhecido por DJ Licox, tenho 27 anos.
2: Em 2004, quando se ouvem os primeiros sons da batida na Quinta do Mocho, nos arredores de Lisboa, o DJ Licox ainda é um miúdo. Na altura, dança e descobre este novo som na escola através dos mais velhos.
4: Eu conheci a batida através de amigos meus da escola que apresentaram-me esse estilo musical. Os mais velhos, né, a gente chamava eles mais velhos, tinham mais knowledge que nós, os youngins na altura. Eles surgiam nas escolas. Eu no quinto ano, eles já no décimo primeiro, décimo segundo ano, eles surgiam nas escolas com aqueles Nokia Express Music na altura e tal. E aí metiam esse subgênero. E o que é engraçado é que nessa altura a wave era mais ser dançarino, né? A gente dançava com o duro, ou seja, eu conheço esse estilo porque antigamente eu dançava antes de ser producer e DJ, dançava com o duro. Então era mais por aí, a gente juntava-se, né? A nossa comunidade Palopo nas escolas, fazíamos assim rodinhas de dança e ficávamos só a meter com o duro. Mas depois veio essa wave da batida, um pouco mais agressivo do que aquele com o duro que a gente estava habituado a ouvir nas cassetes, né, em casa dos nossos pais.
2: Quando se fala de batida, fala-se muito em com o duro. Para percebermos o que a batida vai buscar ao kuduro de Angola, podemos ouvir uma faixa do Puto Coça, kudurista angolano.
5: Puto Coça!

0: então, e agora, como definir a batida? DJ Lee Cox.
1: A batida, o que é a batida? A batida é um subgénero afro, mas com elementos eletrónicos que provém dos subúrbios de Lisboa. Ou seja, a gente começou a pegar elementos do Kuduro Underground, né? E a gente começou a blending com certos elementos, toques assim eletrónicos, né? Do techno e da música eletrónica, né? Que dançava-se aqui na Europa e tudo mais. E a gente começou a chamar aquilo Kuduro da Tuga. Que no final do dia, querendo ou não, a batida é um bebê do Kuduro, né? E a gente começou a chamar aquilo Kuduro da Tuga porque é muito diferente. Tu vais dançar o nosso Kuduro, que é o Kuduro Tuga. Em Angola, eles vão dizer, mano, esse gajo, tipo, tá a dar aqui uns toques que eu não estou a perceber muito bem que toques são esses, sabe, entender? Então, a gente conseguiu, tipo, criar não só esse subgênero, né, mas uma nova dança, basicamente, mas tudo com base de Angola, já.
0: Mas a batida não vem só do Kuduro, até porque os seus criadores são filhos da diáspora de todos os palopes, Guiné-Bissau, Cabo Verde, São Tomé, Moçambique. DJ Mar Fox.
2: Uma das coisas boas que acabam por ter e acabou por ter influência na construção dos nossos sons é o facto de pessoas da Guiné, de Cabo Verde, de Angola, de Moçambique, eu, Mar Fox, sou de São Tomé, nós construirmos esse som. Um dos pioneiros da batida, que é o DJ Nervoso, é de São Tomé, não é? E eu também. Então tem muito a ver com isso, com a experimentação, e isso é que deu o groove certo à nossa música.
0: Em 2011 surge em Lisboa a Príncipe Discos, editora independente. Nasceu para dar voz a uma música que já fervilhava nos subúrbios da cidade. Uma música eletrónica criada em grande parte por artistas afrodescendentes que misturava kuduro, batida, funaná e outros ritmos africanos. Com artistas como DJ Mar Fox, Nidia, Niga Fox, DJ Firmeza, a editora acabou por levar estes sons muito para lá de Lisboa, até aos clubes de todo o mundo. Hoje, os seus DJs tocam em Paris, Londres, Berlim, Viena, Roterdão, mas ainda assim a batida continua relativamente discreta.
2: É uma luta, não é? Mesmo aqui em Lisboa nós ainda temos algumas resistências em circuitos mais conservadores. Não me posso queixar de todo, a coisa está muito melhor do que estava há 10, 15 anos atrás, mas ainda há muito a fazer, há muito a trilhar, há muito a construir. Acho que ainda há um trabalho profundo, tanto meu como dos meus colegas, de partirmos pedra, né, dar-nos a conhecer. Então acho que estamos no bom caminho e acho que vem um futuro brilhante para a batida. Eu já toquei em Luanda, Angola, já toquei na Cidade da Praia, em Cabo Verde, já toquei em Nairobi, no Quênia, já toquei no Uganda, ou seja, a primeira edição do festival Nyege Nyege Festival, eu era um dos cabeça de cartazes. Então acho que é cada vez mais a batida também olhar para o sul global. Eu acho que é importante nós conseguirmos cada vez mais e linkarmos com o sul, com o hemisfério sul, e levar o som da batida para esses sítios.
0: Para quem está em Lisboa, a próxima festa é no Duro de Matar, dia 22 de agosto. Em setembro, o DJ Lee Cox estará nos Países Baixos, dia 4. No dia 26 do mesmo mês, DJ Mar Fox vai tocar no Canadá. Estas são só algumas das datas que pode consultar no site da Príncipe Discos, tal como o resto das músicas. Boa escuta!
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0: 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São 18 horas em Paris.
1: Marco Martins.
0: A marcar a atualidade desta quarta-feira, 19 de agosto, na Guiné-Bissau, a Comissão Permanente do PEGC, numa reunião em formato virtual nesta terça-feira, aprovou uma deliberação apelando ao boicote do referendo constitucional de 30 de agosto. Em Cabo Verde, o chefe de Estado alertou os jovens sobre os riscos associados ao consumo sem filtro dos conteúdos negativos das redes sociais. Na Ucrânia, o Parlamento ucraniano aprovou esta quarta-feira a nomeação de Yevgeny Kmara para chefiar o Ministério da Defesa. Estes outros títulos já desenvolver já a seguir no bloco informativo sob comando técnico de Robin Cusneau. O jornal começa agora. Começamos com a atualidade na África Lusófona. Na Guiné-Bissau, a Comissão Permanente do PEIGC, numa reunião em formato virtual nesta terça-feira, aprovou uma deliberação apelando ao boicote do referendo constitucional de 30 de agosto. Muniru Conté é o porta-voz do Partido Histórico Guinense. Ele denuncia uma tentativa de, à revelia da vontade popular e sem respeito pelas regras de um Estado de Direito Democrático, se legitimar uma nova lei fundamental.
2: Nós achamos que não vale a pena participar num processo em que os partidos políticos foram excluídos liminarmente e todo o processo de preparação do referendo, os partidos políticos não foram tidos nem achados. Além de nós termos constatado vícios e irregularidades, por exemplo, com a publicação de boletins oficiais com o mesmo número de publicação, tem possibilidades, por exemplo, de recursos. Tratando-se de um ato eleitoral, os mecanismos existentes em cascata para a reclamação junto das mesas foram eliminados através da exclusão dos partidos políticos, das entidades, da sociedade civil que podiam supostamente estar ali para fiscalizar todo o processo. Então, sendo um processo em que o Conselho Nacional de Transição, o governo e o próprio representante do Presidente da República de Transição são os únicos com o poder de fiscalização. Então, nós achamos que não podemos participar deste processo e apelamos ao boicote das nossas estruturas, tratando-se de um processo viciado, com irregularidades e que não tem qualquer legitimidade, acabando mesmo por ser um prolongamento do golpe de Estado que ocorreu no dia 26 de novembro de 2025.
0: Era Muniru Conté, porta-voz do PEIGC, entrevistado por Miguel Martins. Em Cabo Verde, o chefe de Estado alertou os jovens sobre os riscos associados ao consumo sem filtro dos conteúdos negativos das redes sociais. Mais pormenores com Odeir Santos, o nosso correspondente.
3: O Presidente da República, convidado pela Igreja de Jesus Cristo dos Santos dos Últimos Dias para falar aos jovens dos 14 aos 18 anos de idade no encontro FSY para Força dos Jovens, que junta na Cidade da Praia mais de 440 jovens e líderes, José Maria Neves alertou os jovens para os riscos do imediatismo, da desinformação e do isolamento associados às redes sociais.
4: As redes sociais criam-nos expectativas em relação ao futuro, criam-nos um mundo imaginário, criam-nos muito mais ansiedade quanto ao futuro, ficamos muito mais excitados e no fim do dia temos a rigorosa sensação de que não aprendemos nada. Tivemos acesso a muitas informações, boas e más, mas mais do que boas. Tivemos acesso a muitas desinformações e no fim do dia ficamos com uma grande sensação de vazio.
3: O chefe de Estado cabo-verdiano afirmou que a sabedoria exige tempo, paciência e estudo. Não podendo ser adquirida no dia seguinte, defendeu a importância da igreja, da escola, da família, para aprender valores como trabalho, honestidade, solidariedade, respeito e educação.
4: Encontros dessa natureza é uma boa oportunidade para conversarmos com o outro, para entendermos o outro, para aprendermos a ter paciência.
3: José Maria Neves, na sessão da Cidade da Praia, do FSY, para Força dos Jovens, promovida pela Igreja de Jesus Cristo dos Santos dos Últimos Dias e que decorre até o próximo sábado, 22 de agosto, no campus da UNICV. De Cabo Verde para RFI, Odair Santos.
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0: Prosseguimos com a atualidade internacional. Em Timor-Leste decorreu hoje, na capital, a reunião de chefes da diplomacia dos países da Cplp, Comunidade dos Países de Língua Portuguesa. Na abertura do evento, Xanana Gusmão, primeiro-ministro timorense, no ano em que a comunidade lusófona assinala 30 anos de existência, Xanana Gusmão apelou a uma maior ousadia da parte da organização.
5: Decorridas 3 décadas da fundação da nossa comunidade, proponho que sejamos mais ousados e que assumamos com maior firmeza o compromisso de ir mais longe na concretização dos objetivos que definimos em conjunto. Temos de encontrar soluções para ultrapassar os desafios que se colocam aos nossos países, agindo como a verdadeira família que ambicionamos ser. Refiro-me não apenas às assimetrias socioeconómicas nos e entre os nossos Estados-membros, mas também ao caminho que ainda temos de percorrer para uma maior integração económica e comercial, maior otimização dos recursos financeiros e humanos disponíveis e maior credibilidade e estabilidade das instituições.
0: Na Ucrânia, o Parlamento ucraniano aprovou esta quarta-feira a nomeação de Yevgeny Kmar para chefiar o Ministério da Defesa. Já o antigo ministro, o popular Mykhailo Fedorov, que foi demitido em julho, apelou na terça-feira à restauração de um processo democrático. Mais detalhes com Matheus Santa Rita.
6: Os deputados ucranianos aprovaram, esta quarta-feira, a nomeação do novo ministro da Defesa do país, Yevgeny Kmar, um mês após a demissão do seu popular antecessor, Mykhailo Fedorov, demissão esta que gerou semanas de protestos. Kmar é um funcionário de carreira dos serviços secretos amplamente respeitado e tem estado envolvido na luta contra as forças russas desde 2014. Esta confirmação acontece um dia depois do seu antecessor ter apelado num vídeo publicado no YouTube à abertura de um caminho para eleições no país. A Ucrânia encontra-se sob uma lei marcial desde o início da invasão de larga escala pela Rússia, em fevereiro de 2022, o que proíbe a realização de eleições. Mykhailo Fedorov, que segundo as sondagens é um dos políticos mais populares do país, reconheceu obstáculos à realização de uma eleição durante a guerra, mas disse que a complexidade não significa impossibilidade. A este turbilhão político juntam-se ainda casos de corrupção. O presidente Zelensky demitiu hoje. Irina Mundra, a vice-chefe do seu gabinete, teria sido alvo de uma investigação por corrupção. O Gabinete Nacional Anticorrupção, sem nomear Mundra, tinha anunciado que estava a realizar buscas nas residências de um alto funcionário do gabinete do presidente.
0: Uma nota cultural: a batida é um género musical ainda relativamente pouco conhecido, mas começa a fazer vibrar clubes e palcos alternativos de várias capitais europeias. Nasceu na Quinta do Mocho, arredores de Lisboa, nos anos 2000. Vai buscar inspiração aos ritmos africanos, nomeadamente ao Kuduro de Angola, com percussões metálicas e ritmos que desafiam os códigos da música eletrónica. Um dos pioneiros da batida é o DJ Mar Fox, de origem são-tomense. Vive na Quinta do Mocho e conta como no início dos anos 2000 foram criando pouco a pouco este novo som.
7: Uma das coisas boas é o facto de pessoas da Guiné, de Cabo Verde, de Angola, de Moçambique, eu, Marfox, sou de São Tomé, nós construirmos esse som. Então tem muito a ver com isso, com a experimentação, e isso é que deu o groove certo à nossa música. Mesmo aqui em Lisboa, nós ainda temos algumas resistências e em circuitos mais conservadores. Não me posso queixar de todo, a coisa está muito melhor do que estava há 10, 15 anos atrás, mas ainda há muito a fazer, há muito a trilhar, há muito a construir. Acho que ainda há um trabalho profundo, tanto meu como dos meus colegas, de partirmos pedra, né? Dar-nos a conhecer. Então acho que estamos no bom caminho e acho que vem um futuro brilhante para a batida. Eu já toquei em Luanda, Angola, já toquei na Cidade da Praia, em Cabo Verde, já toquei em Nairobi, no Quênia, já toquei no Uganda. Então acho que é cada vez mais a batida também olhar para o sul global. Eu acho que é importante nós conseguirmos cada vez mais e linkarmos com o sul, com o hemisfério sul, e levar o som da batida para esses sítios.
0: Era o DJ Mar Fox, entrevistado por Eva Massi. Para fechar no desporto, a Federação Cabo-Verdiana de Futebol anunciou esta quarta-feira o nome do novo selecionador dos Tubarões Azuis, Humberto Bettencourt. Humberto Bettencourt sucede a Bubista, que deixou o cargo após ter levado a Seleção Cabo-Verdiana à sua primeira participação num campeonato do mundo. Chegamos assim ao fim deste jornal.
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0: Bem-vindos à segunda parte da nossa emissão. Nos próximos 20 minutos, propomos o magazine Convidado, bem como o magazine Artes. Mas fique desde já com a convidada de Carina Branco.
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10: Foi há 5 anos, a 15 de agosto de 2021, que os Talibã voltaram ao poder no Afeganistão. Punham fim a 20 anos de república e reinstauravam um emirado gerido por homens com barba, com o Corão numa mão, uma Kalashnikov na outra, e a condenarem as mulheres a ficarem escondidas. Os direitos das mulheres foram completamente suprimidos, o Ministério dos Assuntos das Mulheres foi abolido e substituído pelo Ministério da Propagação da Virtude e Prevenção do Vício. As mulheres começaram a desaparecer das instituições públicas, das escolas e dos locais de trabalho. Mas ainda há quem consiga resistir e lutar.
11: À 2 horas de Cabul, em Afeganistão, dans l'un des villages les plus pauvres du pays sous contrôle taliban, se trouve l'une des rares cliniques qui accueille encore des femmes. Documenter leur quotidien é devenu presque impossible.
10: A jornalista Melanie Nunes foi à procura delas e deu-lhes voz no documentário Afeganistão, les soignantes de l'ombre, Afeganistão, as cuidadoras na sombra, realizado para o canal televisivo franco-alemão Arte e que pode também ser visto online. Melanie Nunes começa por nos falar sobre o tema que atravessa o seu documentário.
12: Então o tema é sobre médicos, mulheres que cuidam as outras mulheres em Afeganistão e em Cabul. Então eu fui lá no mês de maio para poder encontrar estas mulheres que trabalham com muita resistência para continuar a cuidar das mulheres no Afeganistão, porque só as mulheres podem cuidar as mulheres no Afeganistão. É uma regra dos talibãs, então era muito importante para mim de ver também este vínculo entre o mundo exterior para as mulheres e estes médicos.
10: Como é que são as condições destas mulheres? Elas podem ainda exercer a medicina? Elas podem ser médicas?
12: Elas podem exercer, mas é muito complicado. Depende das províncias, porque há províncias onde não é possível fazer o seu trabalho. Em Cabul é possível, mas com muitas regras. É dizer que elas não possam ir e vir como elas querem. Têm que tomar, por exemplo, um bus privado para ir no hospital. Às vezes há controles da polícia dos talibãs e pode ser muito perigoso para ir trabalhar. Cada dia é uma resistência, um coragem para ir até os hospitais, no gabinete de medicina.
10: Desde que os talibãs chegaram ao poder há precisamente 5 anos, as meninas deixaram de poder ir à escola e, nomeadamente, aquelas que estavam quase a acabar medicina, de repente não puderam acabar o curso?
12: Sim, exato, é exatamente isto. É dizer que há as várias pessoas, várias mulheres que tentaram fazer o curso de médico e ao fim não era possível acabar o curso. Hoje em dia não é possível para os estudantes de fazer o curso de medicina. Elas não podem fazer o seu trabalho, ter o diploma. Então, hoje em dia ela não pode trabalhar. Então, a única forma para ela de continuar é só tentar ter cursos de maneira informal. Não sei se
10: informal ou clandestina?
12: É clandestina, dizer como a outra médica, que ela faz o curso para os estudantes que não têm o diploma.
10: Para as estudantes mulheres, e portanto, se elas forem apanhadas, arriscam-se a quê?
12: Em vários sítios no Afeganistão, há uma regra, mas há muitas coisas que passam contra a regra, mas é assim, é dizer que os talibãs têm a obrigação de cuidar as mulheres para ter meninos, é uma geração geração que vem, mas de outra forma ela não deixa as mulheres ir na escola. Então é uma contradição, mas também uma tolerância, mais ou menos, para as mulheres que intentam aprender assim de maneira muito informal. Mas não, ela não vai ter um diploma no final. Elas são benevolas, em fato.
13: Portanto, voluntárias. Se as mulheres que fazem medicina, enfermeiras, não podem continuar os estudos, quem é que vai tomar conta, nomeadamente, das mulheres grávidas? Quem é que o vai fazer no futuro? Estamos a condenar as futuras gerações de afegãs e afegãs?
12: Sim, exatamente. É a pergunta e não há lá possibilidade para ela. É dizer que agora, hoje em dia, não sabemos quem vai cuidar dessas mulheres. É a contradição dos talibãs. É dizer que não há lá ninguém para cuidar destas mulheres. E é dizer que há muitas mulheres que hoje em dia morrem.
13: Nos partos? Sim.
12: É dizer que não... Por exemplo, quando elas têm meninos e quando cormar na maternidade, as mulheres morrem, desaparecem. E não há lá ninguém para cuidar dela. Tem quase 3 mil centros de saúde que já fechou. Então é dizer que estas mulheres que não têm médicos não têm outra opção.
13: Ou seja, elas têm os bebés em casa.
12: Sim, exato. E há mais riscos, e então é dizer que as mulheres podem morrer. E elas morrem.
13: E os bebés também têm esse risco, obviamente.
12: Exato. E há muitos riscos. O Afeganistão é um dos países onde as mulheres morrem mais quando elas têm bebês.
13: E como é que as mulheres que conheceu, com quem conviveu enquanto fez o documentário, como é que elas estão psicologicamente?
12: Há muita tristeza, cada uma tem um problema psicológico, porque dizer que elas são numa sorte de prisão e ela não pode sair daqui, então não há mais opção ou possibilidades para ela para ficar numa melhor saúde mental. Então há outras mulheres que tentam ajudar a elas, mas é muito complicado. Eu vi muitas mulheres que queriam só desaparecer, só não faz parte mais desta vida. E foi muito triste de ver isso e a brutalidade do regime.
13: E mesmo assim, elas tiveram coragem de serem filmadas e de mostrar o rosto sem que o rosto fosse tapado?
12: Sim, porque para ela era muito importante que uma televisão francesa da Europa possa fazer este reportagem para falar da condição das mulheres, para também ter uma mensagem muito forte para o mundo inteiro, para dizer que as mulheres afeganas têm que ser... nos médios de comunicação, na televisão, na rádio.
13: Tem que ter voz.
12: Sim, exato. De ter uma voz, porque no seu próprio país não há mais opção para elas. Não há uma possibilidade de ter uma vida melhor. Então, a única coisa que ela que pode fazer é falar para o mundo inteiro.
13: E arriscam-se a represálias pelo facto de estarem a falar sobre isso, não é?
12: Sim, claro. O risco é muito grande. Elas podem ficar em prisão durante muito tempo para falar, porque é quase... não é proibido, mas mais ou menos pode ser. Então era muito importante para mim de falar com elas das condições do reportagem, das entrevistas, para que elas sabes bem o risco que
13: o
12: havia.
13: Risco.
12: Exato.
13: E a dada altura no documentário há uma que diz: somos como velas quase consumidas, só resta uma pequena chama. Somos a parte da vela que ainda arde, mas quanto tempo ainda?
12: Exato. Acho que também é uma forma de resistência, mas elas sabem que isto não pode ficar muito mais tempo. E as mulheres que trabalham hoje em dia pode ser a última. E então o futuro aí no Afeganistão é muito negro. Não há lá mais opção para elas, mais luz.
13: Mesmo assim, elas continuam a resistir.
12: Exato. E é muito importante falar das suas condições de vida, de trabalho, para que as pessoas no mundo inteiro saibam o que passa em Afeganistão. Também para que os políticos possam fazer uma coisa para ela e ter um país de acolho, como em França.
13: Ouvimos Melanie Nunes, a jornalista de origem portuguesa, autora do documentário Afeganistão, les soignantes de l'ombre, Afeganistão, as cuidadoras na sombra, sobre as mulheres que resistem ao regime dos talibãs.
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0: Artes.
1: Prosseguimos a nossa emissão com o magazine Artes, da autoria de Eva Massi.
2: Batida, um género musical recente que já começa a fazer vibrar os clubes e as cenas alternativas de várias capitais europeias. Nasceu nos subúrbios de Lisboa, nos anos 2000, criada por artistas da diáspora africana. Batida é ritmo, é pulsação, é cadência, é o bater do coração transformado em música. 140 BPM, ou batidas por minuto. Como o kuduro de Angola, rápido, enérgico. A batida mexe com as regras da música eletrónica.
3: A batida para mim é tudo.
2: DJ Marfox, um dos pioneiros da batida.
3: É vida, é ar, é sol, é lua, é noite, é dia. Batida, para mim, é uma continuação da minha personalidade.
2: É na Quinta do Mocho, norte de Lisboa, que tudo começa, em 2004-2005, nomeadamente com a compilação DJs do Gueto, volume 1, produzida pelos DJs Marfox, Pausas e Fofux. É considerada uma das primeiras edições de batida.
3: Entre 2001 e 2004, a coisa vai se construindo. Primeiro com o DJ Nervoso, depois eu também entro em cena com os DJs do Gueto, e depois isto expande para todos os guetos de Lisboa e torna-se uma febre.
2: As raízes são múltiplas, com um destaque para o kuduro angolano, mas também outros ritmos africanos, todos misturados com sons eletrónicos.
3: A batida é inspirada essencialmente no kuduro, ou seja, a base da batida é o kuduro. Só que nós tínhamos muita dificuldade em ter kuduristas, né? Éramos muitos produtores, poucos kuduristas, não é? Então a coisa foi-se fortalecendo cada vez mais no beat, na identidade do beat, do som e da construção mais melódica e mais a maneira como nós olhamos a melodia, diferente de como olham em Luanda. Nós fomos sempre atrás de uma fusão entre o kuduro e o techno, e como não tínhamos um nome para dar, as pessoas foram falando batida, batucado, ficou batida, batida, depois batida de Lisboa.
2: Para realizar os sons, recorriam a um programa de produção musical no computador, o Fruity Loops. Não era preciso muito equipamento, um computador, alguns samples e muita experimentação.
3: Era o Fruity Loops 3, depois passou para o 4, hoje já vai na versão 26, se não estou em erro. Mas foi assim, coisas muito simples em que nós tentávamos construir. Então, também como não tínhamos os projetos, né? Tínhamos o som, mas não tínhamos ideia como era feito um kuduro. Eu acho que também nessa experimentação é que deu assim um certo groove, um certo swing, um certo encanto. É nós tentarmos fazer os beats, tentar replicar o que era feito em Angola, mas não conseguíamos. Então, criávamos coisas novas e isso, experimentávamos em pista, nas festas aqui na Quinta.

0: Em 2004, quando se ouvem os primeiros sons da batida, na Quinta do Mocho, nos arredores de Lisboa, o DJ Lee Cox ainda é um miúdo. Na altura, dança e descobre este novo som na escola através dos mais velhos.
1: Eu conheci a batida através de amigos meus da escola que apresentaram-me esse estilo musical. Os mais velhos, né, a gente chamava eles os mais velhos, tinham mais knowledge que nós, os youngins, na altura. Eles surgiam nas escolas. Eu no quinto ano, eles já no décimo primeiro, décimo segundo ano, eles surgiam nas escolas com aqueles Nokia Express Music na altura e tal. E aí metiam esse subgênero. E o que é engraçado é que nessa altura a wave era mais ser dançarino, né? A gente dançava com o duro, ou seja, eu conheço esse estilo porque antigamente eu dançava antes de ser producer e DJ, dançava com o duro. Então era mais por aí, a gente juntava-se, né? Era a nossa comunidade do Palopo nas escolas, fazíamos assim rodinhas de dança e ficávamos só a meter kuduros, mas depois veio essa wave da batida, um pouco mais agressivo do que aquele kuduro que a gente estava habituado a ouvir nas cassetes, nem em casa, dos nossos pais.
0: Quando se fala de batida, fala-se muito em kuduro. Para percebermos o que a batida vai buscar ao kuduro de Angola, podemos ouvir uma faixa do Puto Coça, kudurista angolano.
2: Puto Coça!

0: Então, e agora, como definir a batida? DJ Lee Cox.
1: A batida, o que é a batida? A batida é um subgénero afro, mas com elementos eletrónicos que provém dos subúrbios de Lisboa. Ou seja, a gente começou a pegar elementos do Kuduro Underground, né? E a gente começou a blend in com

0: Os jogadores são filhos da diáspora de todos os PALOPs, Guiné-Bissau, Cabo Verde, São Tomé, Moçambique. DJ Marfox.
1: Uma das coisas boas que acabam por ter e acabou por ter influência na construção dos nossos sons é o facto de pessoas da Guiné, de Cabo Verde, de Angola, de Moçambique, eu, Marfox, sou de São Tomé, nós construirmos esse som. Um dos pioneiros da batida, que é o DJ Nervoso, é de São Tomé, não é? E eu também. Então tem muito a ver com isso, com a experimentação, e isso é que deu o groove certo à nossa música.
0: Em 2011 surge em Lisboa a Príncipe Discos, editora independente. Nasceu para dar voz a uma música que já fervilhava nos subúrbios da cidade. Uma música eletrónica criada em grande parte por artistas afrodescendentes que misturava kuduro, batida, funaná e outros ritmos africanos. Com artistas como DJ Marfox, Nidia, Niga Fox, DJ Firmeza, a editora acabou por levar estes sons muito para lá de Lisboa, até aos clubes de todo o mundo. Hoje, os seus DJs tocam em Paris, Londres, Berlim, Viena, Roterdão, mas ainda assim, a batida continua relativamente discreta.
1: É uma luta, não é? Mesmo aqui em Lisboa, nós ainda temos algumas resistências em circuitos mais conservadores. Não me posso queixar de todo, a coisa está muito melhor do que estava há 10, 15 anos atrás, mas ainda há muito a fazer, há muito a trilhar, há muito a construir. Acho que ainda há um trabalho profundo, tanto meu como dos meus colegas, de partirmos pedra, né? Dar-nos a conhecer. Então acho que estamos no bom caminho e acho que vem um futuro brilhante para a batida. Eu já toquei em Luanda, Angola, já toquei na Cidade da Praia, em Cabo Verde, já toquei em Nairobi, no Quênia, já toquei no Uganda, ou seja, a primeira edição do Festival Nyege Nyege Festival, eu era um dos cabeça de cartazes. Então acho que é cada vez mais a batida também olhar para o sul global. Eu acho que é importante nós conseguirmos cada vez mais e linkarmos com o sul, com o hemisfério sul, e levar o som da batida para esses sítios.
0: Para quem está em Lisboa, a próxima festa é no Duro de Matar, dia 22 de agosto. Em setembro, o DJ Licox estará nos Países Baixos, dia 4. No dia 26 do mesmo mês, DJ Marfox vai tocar no Canadá. Estas são só algumas das datas que pode consultar no site da Príncipe Discos, tal como o resto das músicas. Boa escuta!
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1: Marco Martins.
0: A marcar a atualidade desta quarta-feira, 19 de agosto, na Guiné-Bissau, a Comissão Permanente do PEGC, numa reunião em formato virtual nesta terça-feira, aprovou uma deliberação apelando ao boicote do referendo constitucional de 30 de agosto. Em Cabo Verde, o chefe de Estado alertou os jovens sobre os riscos associados ao consumo sem filtro dos conteúdos negativos das redes sociais. Na Ucrânia, o Parlamento ucraniano aprovou esta quarta-feira a nomeação de Yevgeny Kmara para chefiar o Ministério da Defesa. Estes outros títulos já desenvolver já a seguir no bloco informativo sob comando técnico de Robin Cusneau. O jornal começa agora. Começamos com a atualidade na África Lusófona. Na Guiné-Bissau, a Comissão Permanente do PEIGC, numa reunião em formato virtual nesta terça-feira, aprovou uma deliberação apelando ao boicote do referendo constitucional de 30 de agosto. Muniru Conté é o porta-voz do Partido Histórico Guinense. Ele denuncia uma tentativa de, à revelia da vontade popular e sem respeito pelas regras de um Estado de Direito Democrático, se legitimar uma nova lei fundamental.
2: Nós achamos que não vale a pena participar num processo em que os partidos políticos foram excluídos

0: similarmente, e todo o processo de preparação do referendo, dos partidos políticos não foram tidos nem achados. Além de nós termos constatado vícios e irregularidades, por exemplo, com a publicação de boletins oficiais com o mesmo número de publicação, tem possibilidades, por exemplo, de recursos. Tratando-se de um ato eleitoral, os mecanismos existentes em cascata para reclamação junto das mesas foram eliminados através da exclusão dos partidos políticos, das entidades, da sociedade civil que podiam supostamente estar ali para fiscalizar todo o processo. Então, sendo um processo em que o Conselho Nacional de Transição, o governo e o próprio representante do Presidente da República de Transição são os únicos com o poder de fiscalização, então nós achamos que não podemos participar deste processo e apelamos ao boicote das nossas estruturas, tratando-se de um processo viciado, com irregularidades e que não tem qualquer legitimidade, acabando mesmo por ser um prolongamento do golpe de Estado que ocorreu no dia 26 de novembro de 2025.
1: Era Munir Conté, porta-voz do PAIGC, entrevistado por Miguel Martins. Em Cabo Verde, o chefe de Estado alertou os jovens sobre os riscos associados ao consumo sem filtro dos conteúdos negativos das redes sociais. Mais pormenores com Odeir Santos, o nosso correspondente.
2: O Presidente da República, convidado pela Igreja de Jesus Cristo dos Santos dos Últimos Dias para falar aos jovens dos 14 aos 18 anos de idade no encontro FSY para Força dos Jovens, que junta na Cidade da Praia mais de 440 jovens e líderes, José Maria Neves alertou os jovens para os riscos do imediatismo, da desinformação e do isolamento associados às redes sociais.
3: As redes sociais criam-nos expectativas em relação ao futuro, criam-nos um mundo imaginário, criam-nos muito mais ansiedade quanto ao futuro, ficamos muito mais excitados e no fim do dia temos a rigorosa sensação de que não aprendemos nada. Tivemos acesso a muitas informações, boas e más, mas mais do que boas. Tivemos acesso a muitas desinformações e no fim do dia ficamos com uma grande sensação de vazio.
2: O chefe de Estado cabo-verdiano afirmou que a sabedoria exige tempo, paciência e estudo. Não podendo ser adquirida no dia seguinte, defendeu a importância da igreja, da escola, da família para aprender valores como trabalho, honestidade, solidariedade, respeito e educação.
3: Encontros dessa natureza é uma boa oportunidade para conversarmos com o outro, para entendermos o outro, para aprendermos a ter paciência.
2: José Maria Neves, na sessão da Cidade da Praia, do FSY, para Força dos Jovens, promovida pela Igreja de Jesus Cristo dos Santos dos Últimos Dias e que decorre até o próximo sábado, 22 de agosto, no campus da UNICV. De Cabo Verde para RFI, Odair Santos.
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1: Prosseguimos com a atualidade internacional. Em Timor-Leste decorreu hoje na capital a reunião de chefes da diplomacia dos países da Cplp, Comunidade dos Países de Língua Portuguesa. Na abertura do evento, Xanana Gusmão, primeiro-ministro timorense, no ano em que a comunidade lusófona assinala 30 anos de existência, Xanana Gusmão apelou a uma maior ousadia da parte da organização.
5: Decorridas 3 décadas da fundação da nossa comunidade, proponho que sejamos mais ousados e que assumamos com maior firmeza o compromisso de ir mais longe na concretização dos objetivos que definimos em conjunto. Temos de encontrar soluções para ultrapassar os desafios que se colocam aos nossos países, agindo como a verdadeira família que ambicionamos ser. Refiro-me não apenas às assimetrias socioeconómicas nos e entre os nossos Estados-membros, mas também ao caminho que ainda temos de percorrer para uma maior integração económica e comercial, maior otimização dos recursos financeiros e humanos disponíveis e maior credibilidade e estabilidade das instituições.
1: Na Ucrânia, o Parlamento ucraniano aprovou esta quarta-feira a nomeação de Yevgeny Kmar para chefiar o Ministério da Defesa. Já o antigo ministro, o popular Mikhailo Fedorov, que foi demitido em julho, apelou na terça-feira à restauração de um processo democrático. Mais detalhes com Matheus Santa Rita.
6: Os deputados ucranianos aprovaram, esta quarta-feira, a nomeação do novo ministro da Defesa do país, Evgeny Kmara, um mês após a demissão do seu popular antecessor, Mykhailo Fedorov, demissão esta que gerou semanas de protestos. Kmara é um funcionário de carreira dos serviços secretos amplamente respeitado e tem estado envolvido na luta contra as forças russas desde 2014. Esta confirmação acontece um dia depois do seu antecessor ter apelado num vídeo publicado no YouTube à abertura de um caminho para eleições no país. A Ucrânia encontra-se sob uma lei marcial desde o início da invasão de larga escala pela Rússia, em fevereiro de 2022, o que proíbe a realização de eleições. Mykhailo Fedorov, que segundo as sondagens é um dos políticos mais populares do país, reconheceu obstáculos à realização de uma eleição durante a guerra, mas disse que a complexidade não significa impossibilidade. A este turbilhão político juntam-se ainda casos de corrupção. O presidente Zelensky demitiu hoje, Irina Mundra, a vice-chefe do seu gabinete, teria sido alvo de uma investigação por corrupção. O Gabinete Nacional Anticorrupção, sem nomear Mundra, tinha anunciado que estava a realizar buscas nas residências de um alto funcionário do gabinete do presidente.
1: Uma nota cultural: a batida é um género musical ainda relativamente pouco conhecido, mas começa a fazer vibrar clubes e palcos alternativos de várias capitais europeias. Nasceu na Quinta do Mocho, arredores de Lisboa, nos anos 2000, vai buscar inspiração aos ritmos africanos, nomeadamente ao Kuduro de Angola, com percussões metálicas e ritmos que desafiam os códigos da música eletrónica. Um dos pioneiros da batida é o DJ Marfox, de origem são-tomense, vive na Quinta do Mocho e conta como no início dos anos 2000 foram criando pouco a pouco este novo som.
7: Uma das coisas boas é o facto de pessoas da Guiné, de Cabo Verde, de Angola, de Moçambique, eu, Marfox, sou de São Tomé, nós construirmos esse som. Então tem muito a ver com isso, com a experimentação, e isso é que deu o groove certo à nossa música. Mesmo aqui em Lisboa nós ainda temos algumas resistências e em circuitos mais conservadores. Não me posso queixar de todo, a coisa está muito melhor do que estava há 10, 15 anos atrás, mas ainda há muito a fazer, há muito a trilhar, há muito a construir. Acho que ainda há um trabalho profundo, tanto meu como dos meus colegas, de partirmos pedra, né, dar-nos a conhecer. Então acho que estamos no bom caminho e acho que vem um futuro brilhante para a batida. Eu já toquei em Luanda, Angola, já toquei na Cidade da Praia, em Cabo Verde, já toquei em Nairobi, no Quênia, já toquei no Uganda. Então acho que é cada vez mais a batida também olhar para o sul global. Eu acho que é importante nós conseguirmos cada vez mais e linkarmos com o sul, com o hemisfério sul, e levar o som da batida para esses sítios.
1: Era o DJ Marfox, entrevistado por Eva Massi. Para fechar no desporto, a Federação Cabo-Verdiana de Futebol anunciou esta quarta-feira o nome do novo selecionador dos Tubarões Azuis, Humberto Bettencourt. Humberto Bettencourt sucede a Bobista, que deixou o cargo após ter levado a Seleção Cabo-Verdiana à sua primeira participação num campeonato do mundo. Chegamos assim ao fim deste jornal.
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1: Bem-vindos à segunda parte da nossa emissão. Nos próximos 20 minutos, propomos o Magazine Convidado, bem como o Magazine Artes. Mas fique desde já com a convidada de Karina Branco.
9: Convidada.
10: Foi há 5 anos, a 15 de agosto de 2021, que os Talibã voltaram ao poder no Afeganistão. Punham fim a 20 anos de república e reinstauravam um emirado gerido por homens com barba, com o Corão numa mão, uma Kalashnikov na outra, e a condenarem as mulheres a ficarem escondidas. Os direitos das mulheres foram completamente suprimidos, o Ministério dos Assuntos das Mulheres foi abolido e substituído pelo Ministério da Propagação da Virtude e Prevenção do Vício. As mulheres começaram a desaparecer das instituições públicas, das escolas e dos locais de trabalho. Mas ainda há quem consiga resistir e lutar.
11: À 2 horas de Cabul, em Afeganistão, dans l'un des villages les plus pauvres du pays sous contrôle taliban, se trouve l'une des rares cliniques qui accueille encore des femmes. Documenter leur quotidien, é devenu presque impossible.
10: A jornalista Melanie Nunes foi à procura delas e deu-lhes voz no documentário Afeganistão, les soignantes de l'ombre, Afeganistão, as cuidadoras na sombra, realizado para o canal televisivo franco-alemão Arte e que pode também ser visto online. Melanie Nunes começa por nos falar sobre o tema que atravessa o seu documentário.
12: Então o tema é sobre médicos, mulheres que cuidam as outras mulheres em Afeganistão e em Cabul. Então eu fui lá no mês de maio para poder encontrar estas mulheres que trabalham com muita resistência para continuar a cuidar das mulheres no Afeganistão, porque só as mulheres podem cuidar as mulheres no Afeganistão. É uma regra dos talibãs. Então era muito importante para mim de ver também este vínculo entre o mundo exterior para as mulheres e estes médicos.
10: Como é que são as condições destas mulheres? Elas podem ainda exercer a medicina? Elas podem ser médicas?
12: Elas podem exercer, mas é muito complicado. Depende das províncias, porque há províncias onde não é possível fazer o seu trabalho. Em Cabul é possível, mas com muitas regras. É dizer que elas não possam ir e vir como elas querem. Têm que tomar, por exemplo, um bus privado para ir no hospital. Às vezes há controles da polícia, dos talibãs, e pode ser muito perigoso para ir trabalhar. Cada dia é uma resistência, um coragem para ir até os hospitais, no gabinete de medicina.
10: Desde que os talibãs chegaram ao poder há precisamente 5 anos, as meninas deixaram de poder ir à escola e, nomeadamente, aquelas que estavam quase a acabar medicina, de repente não puderam acabar o curso?
12: Sim, exato, é exatamente isto. É dizer que há as várias pessoas, várias mulheres que tentaram fazer cursos de médico e ao fim não era possível acabar o curso. Hoje em dia não é possível para os estudantes de fazer o cursos de medicina. Elas não podem fazer o seu trabalho, ter o diploma. Então, hoje em dia ela não pode trabalhar. Então, a única forma para ela de continuar é só tentar ter cursos de maneira informal. Não sei se é
10: informal ou clandestina?
12: É clandestina, dizer como a outra médica, que ela faz o curso para os estudantes que não têm o diploma.
10: Para as estudantes mulheres. E, portanto, elas forem apanhadas, arriscam-se a quê?
12: Em vários sítios no Afeganistão, há uma regra, mas há muitas coisas que passam contra a regra, mas é assim, é dizer que os talibãs têm a obrigação de cuidar as mulheres para ter meninos. É uma geração que vem, mas de outra forma, ela não deixa as mulheres ir na escola. Então, é uma contradição, mas também uma tolerância, mais ou menos, para as mulheres que tentam aprender assim, de maneira muito informal. Mas não, ela não vai ter um diploma, no final. Elas são benevolas, em fato.
10: Portanto, voluntárias. Se as mulheres que fazem medicina, enfermeiras, não podem continuar os estudos, quem é que vai tomar conta, nomeadamente, das mulheres grávidas? Quem é que o vai fazer no futuro? Estamos a condenar as futuras gerações de afegãs e afegãs?
12: Sim, exatamente. É a pergunta e não há lá possibilidade para ela. É dizer que agora, hoje em dia, não sabemos quem vai cuidar destas mulheres. É a contradição dos talibãs. É dizer que não há lá ninguém para cuidar destas mulheres. E é dizer que há muitas mulheres que hoje em dia morre.
10: Nos partos?
12: Sim. É dizer que não, por exemplo, quando elas têm meninos e quando cormar na maternidade, as mulheres morrem, desaparecem. E não há lá ninguém para cuidar dela. Tem quase 3.000 centros de saúde que já fechou. Então é dizer que estas mulheres que não têm médicos não têm outra opção.
10: Ou seja, elas têm os bebés em casa.
12: Sim, exato. E há mais riscos, e então é dizer que as mulheres podem morrer. E elas morrem.
10: E os bebés também têm esse risco, obviamente.
12: Exato. E há muitos riscos. O Afeganistão é um dos países onde as mulheres morrem mais quando elas têm bebês.
10: E como é que as mulheres que conheceu, com quem conviveu enquanto fez o documentário, como é que elas estão psicologicamente?
12: Há muita tristeza, cada uma tem um problema psicológico, porque dizer que elas são numa sorte de prisão e ela não pode sair daqui, então não há mais opção ou possibilidades para ela para ficar numa melhor saúde mental. Então, há outras mulheres que tentam ajudar a elas, mas é muito complicado. Eu vi muitas mulheres que queriam só desaparecer, não faz parte mais desta vida. E foi muito triste de ver isso e a brutalidade do regime.
10: E mesmo assim, governo. Elas tiveram coragem de serem filmadas e de mostrar o rosto sem que o rosto fosse tapado?
12: Sim, porque para ela era muito importante que uma televisão francesa da Europa possa fazer este reportagem para falar da condição das mulheres, para também ter uma mensagem muito forte para o mundo inteiro, para dizer que as mulheres afeganas têm que ser... nos médios de comunicação, na televisão, na rádio.
10: Tem que ter voz.
12: Sim, exato. De ter uma voz, porque no seu próprio país não há mais opção para elas. Não há uma possibilidade de ter uma vida melhor. Então, a única coisa que ela pode fazer é falar. Falar para o mundo inteiro.
10: E arriscam-se a represálias pelo facto de estarem a falar sobre isso, não é?
12: Sim, claro. O risco é muito grande. Elas podem ficar em prisão durante muito tempo para falar, porque é quase... não é proibido, mas mais ou menos pode ser. Mas, então era muito importante para mim de falar com elas das condições do reportagem, das entrevistas, para que elas sabes bem o risco que havia. Exato.
10: E a dada altura no documentário há uma que diz: somos como velas quase consumidas, só resta uma pequena chama. Somos a parte da vela que ainda arde, mas quanto tempo ainda?
12: Exato. Acho que também é uma forma de resistência, mas elas sabem que isto não pode ficar muito mais tempo. E as mulheres que trabalham hoje em dia pode ser a última. E então o futuro aí no Afeganistão é muito negro, não há lá mais opção para elas, mais luz.
10: Mesmo assim elas continuam a resistir.
12: Exato. E é muito importante falar das suas condições de vida, de trabalho, para que as pessoas no mundo inteiro saibam o que passa no Afeganistão. Também para que os políticos possam fazer uma coisa para ela e ter um país de acolho, como em França.
10: Ouvimos Melanie Nunes, a jornalista de origem portuguesa, autora do documentário Afeganistão, Les Soignantes de l'Ombre, Afeganistão, as Cuidadoras na Sombra, sobre as mulheres que resistem ao regime dos Talibã.
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1: Prosseguimos a nossa emissão com o magazine Artes, da autoria de Eva Massi.
2: Batida, um género musical recente que já começa a fazer vibrar os clubes e as cenas alternativas de várias capitais europeias. Nasceu nos subúrbios de Lisboa, nos anos 2000, criada por artistas da diáspora africana. Batida é ritmo, é pulsação, é cadência, é o bater do coração transformado em música. 140 BPM, ou batidas por minuto. Como o kuduro de Angola, rápido, enérgico. A batida mexe com as regras da música eletrónica.
3: A batida para mim é tudo.
2: DJ Marfox, um dos pioneiros da batida.
3: É vida, é ar, é sol, é lua, é noite, é dia. Batida para mim é uma continuação da minha personalidade.
2: É na Quinta do Mocho, norte de Lisboa, que tudo começa, em 2004-2005, nomeadamente com a compilação DJs do Gueto, volume 1, produzida pelos DJs Marfox, Pausas e Fofuxo. É considerada uma das primeiras edições de batida.
3: Entre 2001 e 2004, a coisa vai-se construindo. Primeiro com o DJ Nervoso, depois eu também entro em cena com os DJs do Gueto, e depois isto expande para todos os guetos de Lisboa e torna-se uma febre.
2: As raízes são múltiplas, com um destaque para o kuduro angolano, mas também outros ritmos africanos, todos misturados com sons eletrónicos.
3: A batida é inspirada essencialmente no kuduro, ou seja, a base da batida é o kuduro. Só que nós tínhamos muita dificuldade em ter kuduristas, né? Éramos muitos produtores, poucos kuduristas, não é? Então a coisa foi-se fortalecendo cada vez mais no beat, na identidade do beat, do som e da construção mais melódica e mais a maneira como nós olhamos para a melodia, diferente de como olham em Luanda. Nós fomos sempre atrás de uma fusão entre o kuduro e o techno, e como não tínhamos um nome para dar, as pessoas foram falando batida, batucada, ficou batida, batida, depois batida de Lisboa.
2: Para realizar os sons, recorriam a um programa de produção musical no computador, o Fruity Loops. Não era preciso muito equipamento, um computador, alguns samples e muita experimentação.
3: Era o Fruity Loops 3, depois passou para o 4, hoje já vai na versão 26, se não estou em erro. Mas foi assim, coisas muito simples, em que nós tentávamos construir. Então, também como não tínhamos os projetos, né? Tínhamos o som, mas não tínhamos ideia como era feito um kuduro. Eu acho que também nessa experimentação é que deu assim um certo groove, um certo swing, um certo encanto. É nós tentarmos fazer os beats, tentar replicar o que era feito em Angola, mas não conseguíamos. Então criávamos coisas novas e isso experimentávamos em pista, nas festas aqui na Quinta do Mocho.
4: Olá, meu nome é Ivanilson Miguel Martins, mais conhecido por DJ Licox, tenho 27 anos.
2: Em 2004, quando se ouvem os primeiros sons da batida na Quinta do Mocho, nos arredores de Lisboa, o DJ Licox ainda é um miúdo. Na altura, dança e descobre este novo som na escola através dos mais velhos.
4: Eu conheci a batida através de amigos meus da escola que apresentaram-me esse estilo musical. Os mais velhos, né, a gente chamava eles os mais velhos, tinham mais knowledge que nós, os youngins, na altura. Eles surgiam nas escolas. Eu no quinto ano, eles já no décimo primeiro, décimo segundo ano, eles surgiam nas escolas com aqueles Nokia Express Music na altura e tal. E aí metiam esse subgênero. E o que é engraçado é que nessa altura a wave era mais ser dançarino, né? A gente dançava com o duro, ou seja, eu conheço esse estilo porque antigamente eu dançava antes de ser producer e DJ, dançava com o duro. Então era mais por aí, a gente juntava-se, né? A nossa comunidade do Palop nas escolas, fazíamos assim rodinhas de dança e ficávamos só meter kuduros, mas depois veio essa wave da batida, um pouco mais agressivo do que aquele kuduro que a gente estava habituado a ouvir nas cassetes, nem em casa, dos nossos pais.
2: Quando se fala de batida, fala-se muito em kuduro. Para percebermos o que a batida vai buscar ao kuduro de Angola, podemos ouvir uma faixa do Puto Coça, kudurista angolano. Puto Coça!

0: Então, e agora, como definir a batida? DJ Lee Cox.
1: A batida, o que é a batida? A batida é um subgénero afro, mas com elementos eletrónicos que provém dos subúrbios de Lisboa. Ou seja, a gente começou a pegar elementos do Kuduro Underground, né? E a gente começou a blending com certos elementos, toques assim eletrónicos, né? Do techno e da música eletrónica, né? Que dançava-se aqui na Europa e tudo mais. E a gente começou a chamar aquilo Kuduro da Tuga. Que no final do dia, querendo ou não, a batida é um bebê do Kuduro, né? E a gente começou a chamar aquilo Kuduro da Tuga porque é muito diferente. Tu vais dançar o nosso Kuduro, que é o Kuduro Tuga. Em Angola, eles vão dizer, mano, esse gajo, tipo, tá a dar aqui uns toques que eu não estou a perceber muito bem que toques são esses, tá entendendo? Então, a gente conseguiu, tipo, criar não só esse subgênero, né? Mas uma nova dança, basicamente. Mas tudo com base de Angola, já.
0: Mas a batida não vem só do Kuduro, até porque os seus criadores são filhos da diáspora de todos os palopes. Guiné-Bissau, Cabo Verde, São Tomé, Moçambique. DJ Mar Fox.
2: Uma das coisas boas que acabam por ter e acabou por ter influência na construção dos nossos sons é o facto de pessoas da Guiné, de Cabo Verde, de Angola, de Moçambique, eu, Mar Fox, sou de São Tomé, nós construirmos esse som. Um dos pioneiros da batida, que é o DJ Nervoso, é de São Tomé, né? E eu também. Então tem muito a ver com isso, com a experimentação, e isso é que deu o groove certo à nossa música.
0: Em 2011 surge em Lisboa a Príncipe Discos, editora independente. Nasceu para dar voz a uma música que já fervilhava nos subúrbios da cidade. Uma música eletrónica, criada em grande parte por artistas afrodescendentes, que misturava kuduro, batida, funaná e outros ritmos africanos. Com artistas como DJ Mar Fox, Nidia, Niga Fox, DJ Firmeza, a editora acabou por levar estes sons muito para lá de Lisboa, até aos clubes de todo o mundo. Hoje, os seus DJs tocam em Paris, Londres, Berlim, Viena, Roterdão, mas ainda assim, a batida continua relativamente discreta.
2: É uma luta, não é? Mesmo aqui em Lisboa, nós ainda temos algumas resistências em circuitos mais conservadores. Não me posso queixar de todo, a coisa está muito melhor do que estava há 10, 15 anos atrás, mas ainda há muito a fazer, há muito a trilhar, há muito a construir. Acho que ainda há um trabalho profundo, tanto meu como dos meus colegas, de partirmos pedra, né, dar-nos a conhecer. Então acho que estamos no bom caminho e acho que vem um futuro brilhante para a batida. Eu já toquei em Luanda, Angola, já toquei na Cidade da Praia, em Cabo Verde, já toquei em Nairobi, no Quênia, já toquei no Uganda, ou seja, a primeira edição do Festival Nyege Nyege Festival, eu era um dos cabeça de cartazes. Então acho que é cada vez mais a batida também olhar para o sul global. Eu acho que é importante nós conseguirmos cada vez mais e linkarmos com o sul, com o hemisfério sul, e levar o som da batida para esses sítios.
0: Para quem está em Lisboa, a próxima festa é no Duro de Matar, dia 22 de agosto. Em setembro, o DJ Lee Cox estará nos Países Baixos, dia 4. No dia 26 do mesmo mês, DJ Mar Fox vai tocar no Canadá. Estas são só algumas das datas que pode consultar no site da Príncipe Discos, tal como o resto das músicas. Boa escuta!
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ponto final nesta emissão. A informação continua aqui na antena da RFI. Podem ainda acompanhar-nos na nossa página rfi.fr/pt. Até breve.

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1: Marco Martins.
0: A marcar a atualidade desta quarta-feira, 19 de agosto, na Guiné-Bissau, a Comissão Permanente do PEGC, numa reunião em formato virtual nesta terça-feira, aprovou uma deliberação apelando ao boicote do referendo constitucional de 30 de agosto. Em Cabo Verde, o chefe de Estado alertou os jovens sobre os riscos associados ao consumo sem filtro dos conteúdos negativos das redes sociais. Na Ucrânia, o Parlamento ucraniano aprovou esta quarta-feira a nomeação de Yevgeny Kmara para chefiar o Ministério da Defesa. Estes e outros títulos já desenvolver já a seguir no bloco informativo sob comando técnico de Robin Cusneau. O jornal começa agora. Começamos com a atualidade na África Lusófona. Na Guiné-Bissau, a Comissão Permanente do PEIGC, numa reunião em formato virtual nesta terça-feira, aprovou uma deliberação apelando ao boicote do referendo constitucional de 30 de agosto. Muniro Conté é o porta-voz do Partido Histórico Guineense. Ele denuncia uma tentativa de à revelia da vontade popular e sem respeito pelas regras de um Estado de Direito Democrático se legitimar uma nova lei fundamental.
2: Nós achamos que não vale a pena participar num processo em que os partidos políticos foram excluídos liminarmente e todo o processo de preparação do referendo, os partidos políticos não foram tidos nem achados. Além de nós termos constatado vícios e irregularidades, por exemplo, com a publicação de boletins oficiais com o mesmo número de publicação, tem possibilidades, por exemplo, de recursos. Tratando-se de um ato eleitoral, os mecanismos existentes em cascata para reclamação junto das mesas foram eliminados através da exclusão dos partidos políticos e das entidades da sociedade civil que podiam supostamente estar ali para fiscalizar todo o processo. Então, sendo um processo em que o Conselho Nacional de Transição, o governo e o próprio representante do Presidente da República de Transição são os únicos com o poder de fiscalização, então nós achamos que não podemos participar neste processo e apelamos ao boicote das nossas estruturas, tratando-se de um processo viciado, com irregularidades e que não tem qualquer legitimidade, acabando mesmo por ser um prolongamento do golpe de Estado que ocorreu no dia 26 de novembro de 2025.
0: Era Muniro Conté, porta-voz do PEIGC, entrevistado por Miguel Martins. Em Cabo Verde, o chefe de Estado alertou os jovens sobre os riscos associados ao consumo sem filtro dos conteúdos negativos das redes sociais. Mais pormenores com Aldeir Santos, o nosso correspondente.
3: O Presidente da República, convidado pela Igreja de Jesus Cristo dos Santos dos Últimos Dias para falar aos jovens dos 14 aos 18 anos de idade no encontro FSY para Força dos Jovens, que junta na Cidade da Praia mais de 440 jovens e líderes, José Maria Neves alertou os jovens para os riscos do imediatismo, da desinformação e do isolamento associados às redes sociais.
4: As redes sociais criam-nos expectativas em relação ao futuro, criam-nos um mundo imaginário, criam-nos muito mais ansiedade quanto ao futuro, ficamos muito mais excitados e no fim do dia temos a rigorosa sensação de que não aprendemos nada. Tivemos acesso a muitas informações, boas e más, mas mais do que boas. Tivemos acesso a muitas desinformações e no fim do dia ficamos com uma grande sensação de vazio.
3: O chefe de Estado cabo-verdiano afirmou que a sabedoria exige tempo, paciência e estudo. Não podendo ser adquirida no dia seguinte, defendeu a importância da igreja, da escola, da família, para aprender valores como trabalho, honestidade, solidariedade, respeito e educação.
4: Encontros dessa natureza é uma boa oportunidade para conversarmos com o outro, para entendermos o outro, para aprendermos a ter paciência.
3: José Maria Neves, na sessão da Cidade da Praia, do FSY, para Força dos Jovens, promovida pela Igreja de Jesus Cristo dos Santos dos Últimos Dias e que decorre até o próximo sábado, 22 de agosto, no campus da UNICV. De Cabo Verde, para a RFI, Odair Santos.
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0: Prosseguimos com a atualidade internacional. Em Timor-Leste decorreu hoje, na capital, a reunião de chefes da diplomacia dos países da Cplp, Comunidade dos Países de Língua Portuguesa. Na abertura do evento, Xanana Guzmão, primeiro-ministro timorense, no ano em que a comunidade lusófona assinala 30 anos de existência, Xanana Guzmão apelou a uma maior ousadia da parte da organização.
5: Decorridas 3 décadas da fundação da nossa comunidade, proponho que sejamos mais ousados e que assumamos com maior firmeza o compromisso de ir mais longe na concretização dos objetivos que definimos em conjunto. Temos de encontrar soluções para ultrapassar os desafios que se colocam aos nossos países, agindo como a verdadeira família que ambicionamos ser. Refiro-me não apenas às assimetrias socioeconómicas nos e entre os nossos Estados-membros, mas também ao caminho que ainda temos de percorrer para uma maior integração económica e comercial, maior otimização dos recursos financeiros e humanos disponíveis e maior credibilidade e estabilidade das instituições.
0: Na Ucrânia, o Parlamento ucraniano aprovou esta quarta-feira a nomeação de Yevgeny Kmar para chefiar o Ministério da Defesa. Já o antigo ministro, o popular Mykhailo Fedorov, que foi demitido em julho, apelou na terça-feira à restauração de um processo democrático. Mais detalhes com Matheus Santa Rita.
6: Os deputados ucranianos aprovaram, esta quarta-feira, a nomeação do novo ministro da Defesa do país, Yevgeny Kmara, 1 mês após a demissão do seu popular antecessor, Mykhailo Fedorov, demissão esta que gerou semanas de protestos. Kmara é um funcionário de carreira dos serviços secretos amplamente respeitado e tem estado envolvido na luta contra as forças russas desde 2014. Esta confirmação acontece 1 dia depois do seu antecessor ter apelado num vídeo publicado no YouTube à abertura de um caminho para eleições no país. A Ucrânia encontra-se sob uma lei marcial desde o início da invasão de larga escala pela Rússia, em fevereiro de 2022, o que proíbe a realização de eleições. Mykhailo Fedorov, que segundo as sondagens é um dos políticos mais populares do país, reconheceu obstáculos à realização de uma eleição durante a guerra, mas disse que a complexidade não significa impossibilidade. A este turbilhão político juntam-se ainda casos de corrupção. O presidente Zelensky demitiu hoje. Irina Mundra, a vice-chefe do seu gabinete, teria sido alvo de uma investigação por corrupção. O Gabinete Nacional Anticorrupção, sem nomear Mundra, tinha anunciado que estava a realizar buscas nas residências de um alto funcionário do gabinete do presidente.
0: Uma nota cultural: a batida é um género musical ainda relativamente pouco conhecido, mas começa a fazer vibrar clubes e palcos alternativos de várias capitais europeias. Nasceu na Quinta do Mocho, arredores de Lisboa, nos anos 2000. Vai buscar inspiração aos ritmos africanos, nomeadamente ao Kuduro de Angola, com percussões metálicas e ritmos que desafiam os códigos da música eletrónica. Um dos pioneiros da batida é o DJ Mar Fox, de origem são-tomense. Vive na Quinta do Mocho e conta como no início dos anos 2000 foram criando pouco a pouco este novo som.
7: Uma das coisas boas é o facto de pessoas da Guiné, de Cabo Verde, de Angola, de Moçambique, eu, Marfox, sou de São Tomé, nós construirmos esse som. Então tem muito a ver com isso, com a experimentação, e isso é que deu o groove certo à nossa música. Mesmo aqui em Lisboa nós ainda temos algumas resistências e em circuitos mais conservadores. Não me posso queixar de todo, a coisa está muito melhor do que estava há 10, 15 anos atrás, mas ainda há muito a fazer, há muito a trilhar, há muito a construir. Acho que ainda há um trabalho profundo, tanto meu como dos meus colegas, de partirmos pedra, né, dar-nos a conhecer. Então acho que estamos no bom caminho e acho que vem um futuro brilhante para a batida. Eu já toquei em Luanda, Angola, já toquei na Cidade da Praia, em Cabo Verde, já toquei em Nairobi, no Quênia, já toquei no Uganda. Então acho que é cada vez mais a batida também olhar para o sul global. Eu acho que é importante nós conseguirmos cada vez mais e linkarmos com o sul, com o hemisfério sul, e levar o som da batida para esses sítios.
0: Era o DJ Mar Fox, entrevistado por Eva Massi. Para fechar no desporto, a Federação Cabo-Verdiana de Futebol anunciou esta quarta-feira o nome do novo selecionador dos Tubarões Azuis, Humberto Bittencourt. Humberto Bittencourt sucede a Bubista, que deixou o cargo após ter levado a Seleção Cabo-Verdiana à sua primeira participação num campeonato do mundo. Chegamos assim ao fim deste jornal.
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0: Bem-vindos à segunda parte da nossa emissão. Nos próximos 20 minutos, propomos o magazine Convidado, bem como o magazine Artes. Mas fica desde já com a convidada de Carina Branco.
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10: Foi há 5 anos, a 15 de agosto de 2021, que os Talibã voltaram ao poder no Afeganistão. Punham fim a 20 anos de república e reinstauravam um emirado gerido por homens com barba, com o Corão numa mão, uma Kalashnikov na outra, e a condenarem as mulheres a ficarem escondidas. Os direitos das mulheres foram completamente suprimidos, o Ministério dos Assuntos das Mulheres foi abolido e substituído pelo Ministério da Propagação da Virtude e Prevenção do Vício. As mulheres começaram a desaparecer das instituições públicas, das escolas e dos locais de trabalho. Mas ainda há quem consiga resistir e lutar.
11: À 2 horas de Cabul, em Afeganistão, dans l'un des villages les plus pauvres du pays sous contrôle taliban, se trouve l'une des rares cliniques qui accueille encore des femmes. Documenter leur quotidien é devenu presque impossível.
10: A jornalista Melanie Nunes foi à procura delas e deu-lhes voz no documentário Afeganistão, les soignantes de l'ombre, Afeganistão, as cuidadoras na sombra, realizado para o canal televisivo franco-alemão Arte e que pode também ser visto online. Melanie Nunes começa por nos falar sobre o tema que atravessa o seu documentário.
12: Então o tema é sobre médicos, mulheres que cuidam as outras mulheres em Afeganistão e em Cabul. Então eu fui lá no mês de maio para poder encontrar estas mulheres que trabalham com muita resistência para continuar a cuidar das mulheres em Afeganistão, porque só as mulheres podem cuidar as mulheres em Afeganistão. É uma regra dos talibãs, então era muito importante para mim de ver também este vínculo entre o mundo exterior para as mulheres e estes médicos.
10: Como é que são as condições destas mulheres? Elas podem ainda exercer a medicina? Elas podem ser médicas?
12: Elas podem exercer, mas é muito complicado, depende das províncias, porque há províncias onde não é possível fazer o seu trabalho. Em Cabul é possível, mas com muitas regras, é dizer que elas não possam ir e vir como elas querem, têm que tomar, por exemplo, um bus privado para ir no hospital. Às vezes há controles da polícia dos talibãs e pode ser muito perigoso para ir trabalhar. Cada dia é uma resistência, um coragem para ir até os hospitais, no gabinete de medicina.
10: Desde que os talibãs chegaram ao poder há precisamente 5 anos, as meninas deixaram de poder ir à escola e, nomeadamente, aquelas que estavam quase a acabar medicina, de repente não puderam acabar o curso?
12: Sim, exato, é exatamente isto. É dizer que há as várias pessoas, várias mulheres que tentaram fazer cursos de médico e ao fim não era possível acabar o curso. Hoje em dia não é possível para os estudantes de fazer o cursos de medicina. Elas não podem fazer o seu trabalho, ter o diploma. Então, hoje em dia ela não pode trabalhar. Então, a única forma para ela de continuar é só tentar ter cursos de maneira informal. Não sei se é
10: informal ou clandestina?
12: É clandestina, dizer como a outra médica, que ela faz o curso para os estudantes que não têm o diploma.
10: Para as estudantes mulheres. E, portanto, se elas forem apanhadas, arriscam-se a quê?
12: Em vários sítios em Afeganistão, há uma regra, mas há muitas coisas que passam contra a regra, mas é assim, é dizer que os talibãs têm a obrigação de cuidar as mulheres para ter meninos e uma geração que vem, mas de outra forma ela não deixa as mulheres ir na escola. Então é uma contradição, mas também uma tolerância, mais ou menos, para as mulheres que intentam aprender assim de maneira muito informal. Mas não, ela não vai ter um diploma no final. Elas são benevolas, em fait.
13: Portanto, voluntárias. Se as mulheres que fazem medicina, enfermeiras, não podem continuar os estudos, quem é que vai tomar conta, nomeadamente, das mulheres grávidas? Quem é que o vai fazer no futuro? Estamos a condenar as futuras gerações de afegãs e afegãs?
12: Sim, exatamente. É a pergunta e não há lá possibilidade para ela. É dizer que agora, hoje em dia, não sabemos quem vai cuidar dessas mulheres. É a contradição dos talibãs. É dizer que não há lá ninguém para cuidar destas mulheres. E é dizer que há muitas mulheres que hoje em dia morrem.
13: Nos partos?
12: Quando, sim. É dizer que, não, por exemplo, quando elas têm meninos e quando correm na maternidade, as mulheres morrem, desaparecem. E não há lá ninguém para cuidar dela. Tem quase 3 mil centros de saúde que já fechou. Então, é dizer que estas mulheres que não têm médicos não têm outra opção.
13: Ou seja, elas têm os bebés em casa.
12: Sim, exato. E há mais riscos, e então é dizer que as mulheres podem morrer. E elas morrem.
13: E os bebés também têm esse risco, obviamente.
12: Exato. E há muitos riscos. O Afeganistão é um dos países onde as mulheres morrem mais quando elas têm bebés.
13: E como é que as mulheres que conheceu, com quem conviveu enquanto fez o documentário, como é que elas estão psicologicamente?
12: Há muita tristeza, muita... Cada uma tem um problema psicológico, porque dizer que elas são numa sorte de prisão e ela não pode sair daqui, então não há mais opção ou possibilidades para ela para ficar numa melhor saúde mental. Então, há outras mulheres que tentam ajudar a elas, mas é muito complicado. Eu vi muitas mulheres que queriam só desaparecer, só não faz parte mais desta vida. E foi muito triste de ver isso e a brutalidade do regime.
13: E mesmo assim, elas tiveram coragem de serem filmadas e de mostrar o rosto sem que o rosto fosse tapado? Ou...
12: Sim, porque para ela era muito importante que uma televisão francesa da Europa possa fazer este reportagem para falar da condição das mulheres, para também ter uma mensagem muito forte para o mundo inteiro, para dizer que as mulheres afeganas têm que ser... nos médios de comunicação, na televisão, na rádio.
13: Tem que ter voz.
12: Sim, exato. De ter uma voz, porque no seu próprio país não há mais opção para elas. Não há uma possibilidade de ter uma vida melhor. Então, a única coisa que ela que pode fazer é falar. Falar para o mundo inteiro.
13: E arriscam-se a represálias pelo facto de estarem a falar sobre isso, não é?
12: Sim, claro. O risco é muito grande. Elas podem ficar em prisão durante muito tempo para falar, porque é quase... não é proibido, mas mais ou menos pode ser. Mas então era muito importante para mim de falar com elas das condições do reportagem, das entrevistas, para que elas sabes bem o risco que havia.
13: O risco.
12: Exato.
13: E a dada altura no documentário há uma que diz: somos como velas quase consumidas, só resta uma pequena chama. Somos a parte da vela que ainda arde, mas quanto tempo ainda?
12: Exato. Acho que também é uma forma de resistência, mas elas sabem que isto não pode ficar muito mais tempo. E as mulheres que trabalham hoje em dia pode ser a última. E então o futuro aí no Afeganistão é muito negro, não há lá mais opção para elas, mais luz.
13: Mesmo assim, elas continuam a resistir.
12: Exato. E é muito importante falar das suas condições de vida, de trabalho, para que as pessoas no mundo inteiro saibam o que passa no Afeganistão. Também para que as políticas possam fazer uma coisa para ela e ter um país de acolho, como em França.
13: Ouvimos Melanie Nunes, a jornalista de origem portuguesa, autora do documentário Afeganistão, les soignantes de l'ombre, Afeganistão, as cuidadoras na sombra, sobre as mulheres que resistem ao regime dos talibãs.
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1: Prosseguimos a nossa emissão com o magazine Artes, da autoria de Eva Massi.
2: Batida, um género musical recente que já começa a fazer vibrar os clubes e as cenas alternativas de várias capitais europeias. Nasceu nos subúrbios de Lisboa, nos anos 2000, criada por artistas da diáspora africana. Batida é ritmo, é pulsação, é cadência, é o bater do coração transformado em música. 140 BPM, ou batidas por minuto. Como o Kuduro de Angola, rápido, enérgico. A batida mexe com as regras da música eletrónica.
3: A batida para mim é tudo.
2: DJ Marfox, um dos pioneiros da batida.
3: É vida, é ar, é sol, é lua, é noite, é dia. Batida, para mim, é uma continuação da minha personalidade.
2: É na Quinta do Mocho, norte de Lisboa, que tudo começa, em 2004-2005, nomeadamente com a compilação DJs do Gueto, volume 1, produzida pelos DJs Marfox, Pausas e Fofux. É considerada uma das primeiras edições de batida.
3: Entre 2001 e 2004, a coisa vai-se construindo. Primeiro com o DJ Nervoso, depois eu também entro em cena com os DJs do Gueto, e depois isto expande para todos os guetos de Lisboa e torna-se uma febre.
2: As raízes são múltiplas, com um destaque para o Kuduro angolano, mas também outros ritmos africanos, todos misturados com sons eletrónicos.
3: A batida é inspirada essencialmente no Kuduro, ou seja, a base da batida é o Kuduro. Só que nós tínhamos muita dificuldade em ter kuduristas, né? Éramos muitos produtores, poucos kuduristas, não é? Então a coisa foi se fortalecendo cada vez mais no beat, na identidade do beat, do som e da construção mais melódica e mais a maneira como nós olhamos para a melodia, diferente de como olham em Luanda. Nós fomos sempre atrás de uma fusão entre o kuduro e o techno, e como não tínhamos um nome para dar, as pessoas foram falando batida, batucado, ficou batida, batida, depois batida de Lisboa.
2: Para realizar os sons, recorriam a um programa de produção musical no computador, o Fruity Loops. Não era preciso muito equipamento, um computador, alguns samples e muita experimentação.
3: Era o Fruity Loops 3, depois passou para o 4, hoje já vai na versão 26, se não estou em erro. Mas foi assim, coisas muito simples, em que nós tentávamos construir. Então, também como não tínhamos os projetos, né? Tínhamos o som, mas não tínhamos ideia como era feito um kuduro. Eu acho que também nessa experimentação é que deu assim um certo groove, um certo swing, um certo encanto. É nós tentarmos fazer os beats, tentar replicar o que era feito em Angola, mas não conseguíamos. Então, criávamos coisas novas e isso, e experimentávamos em pista, nas festas aqui na Quinta do Mocho.
4: Olá, meu nome é Ivanilson Miguel Martins, mais conhecido por DJ Licox, tenho 27 anos.
2: Em 2004, quando se ouvem os primeiros sons da batida na Quinta do Mocho, nos arredores de Lisboa, o DJ Licox ainda é um miúdo. Na altura, dança e descobre este novo som na escola através dos mais velhos.
4: Eu conheci a batida através de amigos meus da escola que apresentaram-me esse estilo musical. Os mais velhos, né, a gente chamava eles os mais velhos, tinham mais knowledge que nós, os youngins, na altura. Eles surgiam nas escolas. Eu no quinto ano, eles já no 11º, 12º ano, eles surgiam nas escolas com aqueles Nokia Express Music na altura e tal. E aí metiam esse subgênero. E o que é engraçado é que nessa altura a wave era mais ser dançarino, né? A gente dançava com o duro, ou seja, eu conheço esse estilo porque antigamente eu dançava antes de ser producer e DJ, dançava com o duro. Então era mais por aí, a gente juntava-se, né? A nossa comunidade do Palopo nas escolas, fazíamos assim rodinhas de dança e ficávamos só a meter kuduros, mas depois veio essa wave da batida, um pouco mais agressivo do que aquele kuduro que a gente estava habituado a ouvir nas cassetes, nem em casa, dos nossos pais.
2: Quando se fala de batida, fala-se muito em kuduro. Para percebermos o que a batida vai buscar ao kuduro de Angola, podemos ouvir uma faixa do Puto Coça, kudurista angolano.
5: Puto Coça!

0: Então, e agora, como definir a batida? DJ Lee Cox.
1: A batida, o que é a batida? A batida é um subgénero afro, mas com elementos eletrónicos que provém dos subúrbios de Lisboa. Ou seja, a gente começou a pegar elementos do Kuduro Underground, né? E a gente começou a blending com certos elementos, toques assim eletrónicos, né? Do techno e da música eletrónica, né? Que dançava-se aqui na Europa e tudo mais. E a gente começou a chamar aquilo Kuduro da Tuga. Que no final do dia, querendo ou não, a batida é um bebê do Kuduro, né? E a gente começou a chamar aquilo Kuduro da Tuga porque é muito diferente. Tu vais dançar o nosso Kuduro, que é o Kuduro Tuga. Em Angola eles vão dizer, mano, esse gajo tipo tá a dar aqui uns toques que eu não estou a perceber muito bem que toques são esses, tá a entender? Então, a gente conseguiu tipo criar não só esse subgênero, né, mas uma nova dança basicamente, mas tudo com base de Angola.
0: Mas a batida não vem só do Kuduro, até porque os seus

final nesta emissão. A informação continua aqui na antena da RFI. 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Até breve!

0: 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São 15 horas em Paris.
1: Marco Martins.
0: A Mercato é da desta quinta-feira, 20 de agosto. A Guiné-Bissau prepara-se para referendar no final do mês, a 30 de agosto, a nova Constituição que prevê um reforço dos poderes do Presidente da República. Em entrevista à RFI, Nelson Moreira, segundo vice-presidente do Conselho Nacional de Transição, defende a legitimidade do processo. Mais de 100 pessoas morreram na derrocada de uma mina de ouro artesanal na República Centro-Africana, anunciou esta quarta-feira um representante de uma associação mineira local. A Coreia do Norte lançou uma dezena de mísseis balísticos, informou o exército sul-coreano nesta quinta-feira, pouco depois de Donald Trump garantir que iria encontrar-se ainda este ano com o líder norte-coreano Kim Jong-un. Estes e outros títulos a desenvolver já a seguir no bloco informativo sob o comando técnico de Dusko Sekulidis. O jornal começa agora.
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0: Começamos com a atualidade na África Lusófona. A Guiné-Bissau prepara-se para referendar no final do mês, a 30 de agosto, a nova Constituição que prevê um reforço dos poderes do Presidente da República. Em entrevista à RFI, Nelson Moreira, segundo o vice-presidente do Conselho Nacional de Transição, defende a legitimidade do processo conduzido pelas autoridades de transição e garante que a revisão constitucional procura clarificar a distribuição de competências entre os órgãos de soberania.
2: O futuro da Guiné-Bissau e do seu povo passa por esse processo de referendo. A causa da instabilidade da Guiné deve-se ao seu texto fundamental, que é a Constituição. Felizmente, através do alto comando militar, foi possível tornar esse sonho uma realidade, o que quer dizer que no dia 30 o povo da Guiné, pela primeira vez, vai ser chamado para pronunciar sobre essa nova Constituição.
3: Qual é a legitimidade que um governo de transição que chega ao poder com recurso a um golpe de Estado tem para referendar precisamente a Constituição do país?
2: Estamos a falar de novas autoridades que foram instituídas através da Carta Política de Transição. A Carta Política de Transição suspendeu, em parte, a nossa Constituição, sobretudo no que diz respeito aos órgãos políticos, titulares dos órgãos políticos. O Conselho Nacional de Transição tem legitimidade porque é o órgão que passou agora a substituir a Assembleia no que diz respeito a todas as competências da Assembleia Nacional Popular.
3: Mas é um órgão que não sai de um ato eleitoral, é um órgão que sai de um golpe de Estado militar.
2: Essa questão de dizer um golpe de Estado depende. Se perguntar a outras pessoas, vão dizer que não, isso não é golpe de Estado, isso é um conflito político-militar.
0: Era Nelson Moreira, segundo o vice-presidente do Conselho Nacional de Transição, entrevistado por Cristiana Soares. Em Angola, Higínio Carneiro compareceu nesta quarta-feira no Tribunal Supremo, no processo de instrução, onde contesta a acusação por crimes de peculato e branqueamento de capitais. O pré-candidato a presidente do partido no poder afirma-se determinado em manter a sua candidatura à liderança do MPLA. Enquanto isso, o seu advogado, José Carlos Miguel, informou que a sessão do tribunal foi suspensa na expectativa de uma decisão sobre dois requerimentos. Ouçámo-lo num registro da agência Lusa.
4: Correu bem, em função daquilo que estava agendado, foi uma audiência tranquila. As testemunhas estavam arroladas, foram todas ouvidas, inclusive uma que não estava presente foi ouvida de forma remota. Infelizmente, há uma que não compareceu, perdemos o contacto, mas não ficou ainda fechada a instrução contraditória. Porque neste momento nós temos duas reclamações a decorrer por força de dois indeferimentos que tiveram dois requerimentos nossos. Foi suspensa para se aguardar então pela decisão das reclamações e depois ver se o que nós reclamamos é aceito. Se for aceito, vão ter que ser ouvidas outras testemunhas, vão ter que ser feitas outras diligências. Se não for aceito, vamos passar para o debate oral e depois aguardar por aquilo que vai ser a decisão. As pessoas que estavam notificadas para a sessão de hoje, todas elas prestaram tudo quanto lhes foi cobrado.
0: Mais de 100 pessoas morreram na derrocada de uma mina de ouro artesanal na República Centro-Africana, anunciou esta quarta-feira.

0: Feira um representante de uma associação mineira local. Mais pormenores com Karina Branco.
1: As buscas por sobreviventes continuam. Guassá Gassian, membro da sociedade civil em Garoua Boulay, dá conta da preocupação geral.
2: Toda a gente está preocupada. Algumas famílias não conseguiram encontrar os seus irmãos, irmãs ou mesmo os seus filhos, porque havia crianças na mina no momento do deslizamento.
1: Os desabamentos de terras em minas de ouro são frequentes durante a estação das chuvas. Em maio, um acidente semelhante matou 62 pessoas na mina de ouro de Bembari, também na RCA e junto à fronteira com os Camarões. Para além do choque, cresce agora a revolta devido à falta de regulamentação e de medidas de segurança nestas minas de ouro artesanais. O secretário-geral do Grupo de Trabalho da Sociedade Civil, Paul Cresson-Beninga, denunciou a inação das autoridades públicas e os desastres iminentes.
2: Não é a primeira vez que vemos um desabamento de terras nas minas. A questão é, o que faremos para que isso não se reproduza? Nada foi feito.
1: Em comunicado, o procurador local anunciou a abertura de um inquérito para apurar as circunstâncias da tragédia. Uma missão governamental também se encontra no local para avaliar a situação e tomar eventuais medidas.
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0: Prosseguimos com a atualidade internacional. A Coreia do Norte lançou uma dezena de mísseis balísticos, informou o exército sul-coreano nesta quinta-feira, pouco depois de Donald Trump garantir que iria encontrar-se ainda este ano com o líder norte-coreano Kim Jong-un. Estes disparos também coincidem com a decisão anunciada ontem pelos Estados Unidos de reduzir a duração das manobras militares conjuntas em curso desde segunda-feira com a Coreia do Sul, a pedido de Donald Trump. Mais pormenores com Liliana Henriques.
4: Pouco depois do Estado-Maior sul-coreano informar que o Norte disparou cerca de 10 mísseis balísticos de curto alcance a partir da região de Pyongyang, a presidência sul-coreana convocou uma reunião de emergência sobre segurança, qualificando o sucedido de ato grave que viola as resoluções do Conselho de Segurança das Nações Unidas. Este disparo coincide com o anúncio ontem pelo presidente americano de que vai reunir-se até ao final do ano com o seu homólogo norte-coreano, com quem afirma ter uma relação privilegiada. Ao aludir a esta reunião, Trump explicou também a sua decisão de encurtar os exercícios militares conjuntos com a Coreia do Sul. Lançadas na passada segunda-feira, estas manobras, que decorrem habitualmente todos os anos, deviam inicialmente prolongar-se até ao dia 27 de agosto. Afinal, terminam já nesta sexta-feira, a pedido do presidente americano que, além dos custos, considerou ontem que estas manobras eram muito insultuosas para alguém que, francamente, pelo menos durante o seu mandato, se comportou muito bem, referindo-se a Kim Jong-un, perante o que representa um revés para Seul. Aliado histórico de Washington, o Estado-Maior da Coreia do Sul anunciou que ajustaria a duração do exercício, enquanto o Pentágono assegurou preservar os objetivos militares americanos. O inquilino da Casa Branca tomou esta decisão, apesar de ele próprio estimar ontem, perante os jornalistas, que a Coreia do Norte tem 57 armas nucleares, o que, a seu ver, nunca devia ter acontecido. Contudo, a Coreia do Sul deu conta hoje de um arsenal bem mais importante, referindo que a Pyongyang teria, na verdade, cerca de 80 a 120 armas nucleares.
0: Em Timor-Leste, o Conselho de Ministros da Cplp admitiu ontem em Dili a sua preocupação com a situação política na Guiné-Bissau. Por outro lado, a secretária executiva da Comunidade dos Países de Língua Portuguesa remeteu a decisão sobre a próxima presidência da organização lusófona para os chefes de Estado. A diplomata angolana Maria de Fátima Jardim fez um rescaldo positivo da reunião de chefes da diplomacia do bloco, elogiando a presidência timorense.
5: Fechamos com bastantes resultados. O dinamismo verifica-se nesta presidência que temos com Timor-Leste. E agora temos um novo ciclo. Ciclo esse que esperamos e estamos certos que seja um ciclo de esperança e de continuarmos unidos e coesos nos nossos objetivos, trabalhando para o progresso e bem-estar dos nossos povos. Acabamos de assinar um acordo, que é um acordo que nos une naquilo que foi o resultado de trabalho dos senhores ministros do Trabalho e Segurança e Proteção Social dos nossos Estados. Vamos, daqui a bocado, também rubricar um instrumento que o Secretariado Executivo achou extremamente importante submeter aos ministros das Relações Exteriores, que é de que aproveitarmos as verbas do Fundo Especial da Cplp para apoiarmos um programa de maior comunicação, maior expressão para os órgãos de comunicação social aqui em Timor-Leste. É um programa que vai melhorar aquilo que significa o nosso compromisso de promovermos e expandirmos através da língua portuguesa, fazermos da língua portuguesa a expressão da nossa união e coesão entre povos.
0: Era a diplomata angolana Maria de Fátima Jardim que fez um rescaldo positivo da reunião de chefes de Estado, de chefes da diplomacia da Cplp. Chegamos assim ao fim deste jornal.
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0: Bem-vindos à segunda parte da nossa emissão. Nos próximos 20 minutos, propomos o magazine Convidado, bem como o magazine Vida em França. Mas fique desde já com o convidado de Cristiana Soares.
6: Convidado. A Guiné-Bissau prepara-se para referendar no final do mês, a 30 de agosto, a nova Constituição que prevê um reforço dos poderes do Presidente da República. Precisamente para nos falar sobre este referendo e sobre esta nova Constituição guineense, tenho comigo em linha Nelson Moreira, segundo vice-presidente do Conselho Nacional de Transição da Guiné-Bissau, o primeiro-ministro de Transição da Guiné-Bissau, Ilídio Vieira Té, na altura do lançamento da campanha de sensibilização para este novo referendo, falou de um momento crucial para a democracia do país. Porquê que este momento é tão crucial, é tão importante para a democracia da Guiné-Bissau?
7: Como disse bem o primeiro-ministro, lançou essa mensagem porque nós todos sabemos, sendo Guiné ou não, o futuro da Guiné-Bissau e do seu povo passa por esse processo de referendo. Temos uma Constituição que acompanhou o surgimento do Estado da Guiné-Bissau, a Constituição de 73. Depois havia uma tentativa nos anos 80 da sua alteração que não foi possível, tendo em conta o golpe militar que aconteceu nos anos 80. E essa Constituição sobre foi possível a sua revisão em 84. Depois disto, voltou só a acontecer a iniciativa de revisão da Constituição em 91, 91, 92, 93. Ao longo desse tempo todo, não, os tantos problemas da Guiné serem identificados, os parceiros de desenvolvimento da Guiné terem apontado o caldo de instabilidade da Guiné, deve-se ao seu texto fundamental, que é a Constituição. Felizmente, através do alto comando militar, foi possível tornar esse sonho uma realidade, o que quer dizer que no dia 30 o povo da Guiné, pela primeira vez, vai ser chamado para pronunciar sobre essa nova Constituição.
6: Mas para esse momento tão crucial, não há necessidade de uma maior inclusão, de uma maior participação, de um maior debate público sobre o que é que está em causa?
7: Quando essas pessoas a falarem de inclusão, porque o Conselho Nacional de Transição, que é o órgão que tomou a iniciativa de rever a Constituição, e eles estão representados quase todos os partidos políticos. O PAIGC, que é o maior partido da oposição, está representado, o PRS, o MADEM, quase todos os partidos da Guiné, com a maior expressão, estão representados no Conselho Nacional de Transição. A juventude, poder tradicional, sociedade civil, todas essas entidades têm representação no Conselho Nacional de Transição. Há um debate em volta dessa iniciativa de revisão da Constituição.
6: Esta nova Constituição prevê uma concentração de poderes no Presidente da República, que passa a acumular as funções de chefe do governo, presidir também o Conselho de Ministros, o Conselho de Defesa Nacional, entre outras competências. O Primeiro-Ministro acaba por ser subordinado às orientações diretas do chefe de Estado. A Assembleia Nacional perde a designação de popular e o número de deputados reduz-se de 102 para 61. Além disso, há uma reorganização do mapa eleitoral que passa de 28 para 11 círculos eleitorais. Não há um perigo para a democracia da Guiné-Bissau de concentrar os poderes nas mãos de uma única entidade, que é o Presidente da República?
7: Eu não sei se o termo é correto falarmos de concentração de poderes. No novo texto constitucional, eu não vejo nenhum artigo que diz que o Presidente da República passa agora a ser chefe do governo. Isso não existe. Isso só se for na invenção de algumas pessoas que estão contra o referendo. Está claro...
6: Mas passa a ser a eleger o chefe do governo de acordo com a sua conveniência e não tem sequer que respeitar a composição da Assembleia da República eleita pelo povo
7: para eleger
6: o Primeiro-Ministro.
7: Nenhum artigo da nova Constituição é essa designação. O Presidente da República agora é quem preside o Conselho de Ministros, não é presidir quando entender. A única novidade é isto. Agora, o primeiro-ministro continua a ser nomeado pelo presidente da República, tendo em conta o resultado eleitoral. Não basta só ganhar a eleição. Quer dizer que é chamado partido vencedor das eleições para indicar o nome do primeiro-ministro, mas esse partido tem que garantir uma maior estabilidade na Assembleia. Só nessas condições que o presidente da República pode convocar esse partido para indicar alguém para ser nomeado primeiro-ministro. Não há nenhuma concentração do poder. O que se verificou nessa nova Constituição, nós tentamos mais de medida possível, dar uma maior clareza na distribuição de competência entre o Presidente da República e o Governo, tentar no máximo possível definição mais precisa do papel do Primeiro-Ministro, tentar clarificação da responsabilidade política do Governo, tentar no máximo possível fazer um reforço da separação e interdependência dos poderes que não havia, que não era tão nítido, percebe, maior segurança jurídica na relação entre os órgãos de soberania, regras mais claras para a nomeação do primeiro-ministro, maior previsibilidade na formação do governo, regras mais claras sobre a dissolução da Assembleia Nacional Popular. Ou seja, chegou-se a uma conclusão. Por causa dessa Constituição, que foi aplicada até, temos 36 primeiros-ministros por causa dessa Constituição.
6: Mas, de acordo com a Constituição da Guiné-Bissau, cabe à Assembleia Nacional e aos deputados do país a revisão constitucional. Portanto, qual é a legitimidade que um governo de transição que chega ao poder com recurso a um golpe de Estado tem para referendar precisamente a Constituição do país?
7: Estamos a falar de novas autoridades que foram instituídas através da Carta Política de Transição. A Carta Política de Transição suspendeu em parte a nossa Constituição, sobretudo no que diz respeito aos órgãos políticos, titulares de órgãos políticos. Estou a falar da Assembleia Nacional Popular, Presidência da República e o Governo. O Conselho Nacional de Transição tem legitimidade porque é o órgão que passou agora a substituir a Assembleia no que diz respeito a todas as competências da Assembleia Nacional Popular.
6: Mas é um órgão que não sai de um ato eleitoral, é um órgão que sai de um golpe de Estado militar.
7: Essa questão de dizer um golpe de Estado depende. Se perguntar, outras pessoas vão dizer que não, isso não é golpe de Estado, isso é um conflito político-militar.
6: Na Guiné-Bissau, aquilo que se passou foi que houve uma eleição geral cujos resultados finais não foram anunciados porque os militares tomaram o poder. Sim. Portanto, isso enquadra um golpe de Estado.
7: O Conselho Nacional de Transição, a partir do momento que é instituído, esse órgão passou a substituir a Assembleia Nacional Popular no que diz respeito a todas as competências da Assembleia Nacional Popular. O mesmo se diz em relação ao Governo, em relação ao Presidente da República de Transição.
6: Quem é que fiscaliza esta votação? Quem é que fiscaliza os resultados?
7: O lei do referendo é claro sobre esse aspecto. As entidades com competência a fiscalizar o processo a um grupo de cidadãos constituídas, que a lei permite qualquer cidadão, grupo de pessoas interessadas em participar do processo do referendo, devem constituir-se em grupo. E eu penso que esses grupos estão constituídos junto ao Supremo Tribunal de Justiça e essas entidades é que têm competência de fiscalizar, em colaboração com a CNE.
6: Mas a CNE é constituída pelo Secretário Executivo, por um representante do Presidente da República de Transição, um representante do Governo de Transição, três representantes do Conselho Nacional de Transição, ou seja, há aqui uma maioria na CNE que pertence a estes órgãos de transição. Portanto, pode pôr em causa aqui alguma transparência, alguma imparcialidade.
7: Por isso, a lei do referendo é clara. Todas as pessoas interessadas em participar no processo podem constituir-se em grupo de cidadãos para poder participar e ter voz ativa na fiscalização do processo.
6: O Conselho Nacional de Transição aprovou a Lei 12/2026, que foi publicada, de resto, no Boletim Oficial. O artigo 9 dessa lei proíbe a realização de referendos entre a marcação da data de eleições. As eleições foram marcadas em janeiro para dezembro. E a Lei do Referendo foi publicada no dia 16 de junho e o referendo convocado a 6 de julho e a 30 de agosto. Não há aqui uma infração da lei, porque este artigo especificamente proíbe a realização do referendo.
7: Eu não sei qual é a lei do referendo é que a senhora jornalista tem. E eu vou ler agora o artigo 9 da lei do referendo que eu tenho.
6: A lei do referendo que foi publicada posteriormente.
7: Não, tenho comigo aqui a lei. Eu vou ler a lei do referendo que eu tenho no artigo 9 diz o seguinte. Limites temporais. O referendo só pode ser realizado até o 90º dia anterior à data de realização das eleições para os órgãos de soberania ou do poder local, sendo vedada a sua convocação, a data prevista para a sua realização, quando recai dentro desse período. O número 2 vem dizer o seguinte. Não poderá ser convocado nenhum referendo antes que estejam decorridos pelo menos 6 meses desde a realização do último referendo, considerado válido e vinculativo nos termos do artigo 88. A lei do referendo que eu tenho, o artigo 9, foi este que eu acabei de ler. Não sei onde é que as pessoas foram buscar aquele artigo 9. Porque cá na Guiné tudo é possível. As pessoas gostam de inventar, gostam de fabricar os artigos, gostam de fabricar as leis.
6: Há quem critique esta nova nova Constituição, dizendo que ela foi feita à medida para o regresso ao país do ex-presidente Uma Sisso Kembaló.
7: Esse argumento sempre não falta. Estamos a falar de um problema que foi identificado há muitos anos, mas falta de entendimento, falta de vontade política, dificultou o avanço ou concretização de revisão da Constituição. Desta vez, o alto comando militar, por não estar a representar nenhum partido, entendeu por bem que vai tomar essa iniciativa, e foi bem tomada, de rever a Constituição.
6: Era Nelson Moreira, segundo vice-presidente do Conselho Nacional de Transição da Guiné-Bissau. A Guiné-Bissau que se prepara para referendar já no fim deste mês, a 30 de agosto, a nova Constituição que prevê um reforço dos poderes do Presidente da República.
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0: Prosseguimos a nossa emissão com o magazine Vida em França, da autoria de Liliana Henriques.
4: Este magazine Vida em França, debruçando sobre o verão inédito que se tem vivido no país, com uma sucessão de 5 ondas de calor que se traduziram por 52 dias com temperaturas próximas ou acima dos 40 graus em praticamente todo o território. Segundo a Agência Nacional Météo France, 2026 é desde já considerado, de longe, o ano com mais dias de altas temperaturas desde 1947, altura em que se começou a recolher esses dados. Isto traduz-se por uma estiagem generalizada, com consequências nomeadamente para a agricultura. Há dias o governo disse que iria anunciar em setembro um plano de ajuda para os agricultores que foram colocados sob pressão nestas últimas semanas e cujos rendimentos estão a ser afetados. Num âmbito mais geral, o acesso à água potável é mais raro, com o caudal dos rios a baixar. Esta semana, 93 distritos foram sujeitos a restrições na utilização da água, sendo que na semana passada 40 mil pessoas chegaram inclusivamente a conhecer cortes no seu fornecimento. Uma situação perante a qual se torna mais premente a questão do abastecimento em água nas próximas semanas, com todas as consequências que isto acarreta, tanto no setor da agricultura como no setor dos transportes, da energia ou ainda em termos ambientais. Questões que abordamos com o Richard Tavares, consultor de projetos na Agência Europeia de Investigação em Bruxelas.
8: A consequência principal é, sobretudo, a retenção da água a nível dos aquíferos e dos cursos de água a nível superficial. A ocorrência das diferentes ondas de calor desde maio afetam, sobretudo, a retenção da água, que normalmente, em período primaveril, era mais acumulada, quer ao nível da superfície, mas também ao nível subterrâneo, nos solos. E estas ondas de calor excepcionais têm provocado, sobretudo, a evaporação da água a nível do solo e depois há menos quantidade de água.
4: E, portanto, isto tem consequências a vários níveis. O nível mais óbvio é, designadamente, a agricultura. É previsível que haja falta de alimento daqui a uns tempos por conta de más colheitas?
8: Exatamente. Uma consequência direta destas ondas de calor, atualmente, por exemplo, já se vê na produção quer de cereais, quer de fruta e legumes, quer em França, quer noutros países europeus, por exemplo, os países vizinhos, a Bélgica, Itália e Espanha, tanto a quantidade como o tamanho, por exemplo, da fruta e dos legumes tem reduzido visivelmente, o que tem logo um impacto tanto no consumidor como no produtor, porque há menos quantidade de produto e o preço vai aumentar. Já existem alguns produtos em que tem havido aumentos, mas nos próximos meses será ainda maior o impacto, quer para o consumidor, quer para o produtor, porque viu parte da sua produção reduzir significativamente.
4: Outra das consequências da falta de água tem a ver com o setor do transporte de mercadorias por via fluvial. Como é que estamos nesse aspecto?
8: Começa a ser crítico. Por exemplo, a nível de França, através de cursos de água normais, o Office Français de la Biodiversité verificou que a nível, por exemplo, de fluxo de água de rios, cerca de 43% das estações da rede de monitorização detectaram cursos de água já praticamente com seca total. Se isto já acontece nos pequenos rios, nos grandes cursos de água, por exemplo, o Reno, já estão a ser afetados. A nível de França, já existe um impacto no transporte de material e de, por exemplo, mesmo a nível de cereais, um impacto direto não apenas para a distribuição, mas também para o contexto de serviços e de produtos que serão vendidos depois mais tarde.
4: O facto de se baixar o nível dos rios e inclusivamente a água dos rios estar mais quente faz com que também a produção de eletricidade tenha vindo a baixar, dado que houve uma série de reatores que tiveram que suspender as suas atividades devido à falta de água ou outros motivos, como por exemplo, algo surpreendente, a chegada massiva de alforrecas que vinham perturbar a atividade.
8: Exatamente. Alguns dos dados mais recentes da EDF e da Autoridade de Segurança Nuclear francesa, de facto, indicaram que 13 dos reatores já foram afetados. Tendo em conta que em França 70% da produção de eletricidade é através de centrais nucleares, há um impacto direto não apenas a nível nacional, mas também a nível internacional. Portanto, o facto de o nível da água baixar ou mesmo a temperatura da água ser bem mais alta do que o normal impede diretamente o funcionamento parcial ou total dos diferentes reatores e da própria central. Existem casos, quer em França, quer noutros países europeus, por exemplo, a Hungria, existe um impacto direto, o que tem consequências, infelizmente, diretamente para o consumidor. No mercado de produção e de venda de eletricidade, que é parcialmente público e privado, o preço da produção de eletricidade vai certamente aumentar, mas também a venda de eletricidade francesa para os países vizinhos vai ter um impacto. Se a situação continuar, teremos que reduzir fortemente o consumo de eletricidade.
4: Relativamente ainda a todas estas consequências da falta de água, a mais evidente é que há uma parte substancial da França que vê o acesso à água condicionado.
8: Exatamente. Por exemplo, basta ver atualmente a plataforma Vigie-E do Ministério da Transição Ecológica, em praticamente todos os departamentos metropolitanos estão em alerta, cerca de, pelo menos os dados que eu vi era 99%, e 67 estão em nível máximo de crise, o que há logo um reflexo de obrigatoriedade de reduzir drasticamente o consumo de água. Por exemplo, em França, várias dezenas de communes já não têm água potável, continua nas torneiras, o que implica sistemas alternativos de distribuição de água, ou através de caminhões cisterna, ou através de água engarrafada, o que há um impacto direto, não apenas nas atividades de lazer, que essas serão obrigatoriamente cortadas ou reduzidas ao máximo, por exemplo, piscinas, rega de espaços públicos ou atividades de lazer, mas há um impacto direto no consumo nas casas das pessoas, o que já é visível em muitas regiões.
4: Não podíamos também deixar de mencionar o impacto ambiental da falta de água e, sobretudo, quando ela ainda existe, está mais quente. Portanto, isto significa também que há toda uma biodiversidade que fica desequilibrada, se não mesmo destruída.
8: Exatamente. Aliando o período de seca com os graves incêndios florestais que têm havido em França e mesmo noutros países europeus, o impacto no ambiente e na biodiversidade local já é visível. O aumento quer da temperatura do ar ou da água, já se referiu, por exemplo, ao surgimento de alforrecas em cursos de água que não era normal, mas o surgimento e o aumento da população de espécies invasivas é cada vez maior. A nível europeu não tenho dados específicos, mas a percentagem de espécies invasivas nos diferentes ecossistemas tem tido um boom significativo, muito aliado aos eventos de temperatura extrema e pelas alterações climáticas.
4: Doravante, o verão aqui na Europa e em particular aqui em França vai ser o inferno que tem sido neste ano?
8: Infelizmente, a tendência não é muito optimista. O efeito direto das alterações climáticas e do contínuo aumento das emissões de gases com efeito de estufa, infelizmente, a tendência é de haver cada vez mais verões de eventos de temperaturas extremas. A própria temperatura média anual vai aumentar e, ao contrário, os invernos poderão ter cada vez mais eventos de, por exemplo, temperatura bastante baixa e de eventos, eu não diria tempestades invernais, mas de temperaturas mais baixas que o normal. Mas é a tendência, infelizmente, que a comunidade científica já tem mostrado quer através de modelos, quer através da monitorização nestes últimos anos, mas as autoridades ainda estão muito aquém de tomar ações e decisões neste sentido.
4: Ouvimos Richard Tavares, consultor de projetos na Agência Europeia de Investigação em Bruxelas, com quem nos debruçamos sobre as consequências das ondas de calor e da falta de água que se fazem atualmente sentir em França, como no resto da Europa. Por hoje é tudo. Obrigada pela vossa atenção e até breve.
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0: Ponto final nesta emissão. 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

0: 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São 15 horas em Paris.
1: Marco Martins.
0: A Mercato é dado desta quinta-feira, 20 de agosto. A Guiné-Bissau prepara-se para referendar no final do mês, a 30 de agosto, a nova Constituição que prevê um reforço dos poderes do Presidente da República. Em entrevista à RFI, Nelson Moreira, segundo vice-presidente do Conselho Nacional de Transição, defende a legitimidade do processo. Mais de 100 pessoas morreram na derrocada de uma mina de ouro artesanal na República Centro-Africana, anunciou esta quarta-feira um representante de uma associação mineira local. A Coreia do Norte lançou uma dezena de mísseis balísticos, informou o exército sul-coreano nesta quinta-feira, pouco depois de Donald Trump garantir que iria encontrar-se ainda este ano com o líder norte-coreano Kim Jong-un. Estes e outros títulos a desenvolver já a seguir no bloco informativo sob o comando técnico de Dusko Sekulidis. O jornal começa agora.
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0: Começamos com a atualidade na África Lusófona. A Guiné-Bissau prepara-se para referendar no final do mês, a 30 de agosto, a nova Constituição que prevê um reforço dos poderes do Presidente da República. Em entrevista à RFI, Nelson Moreira, segundo o vice-presidente do Conselho Nacional de Transição, defende a legitimidade do processo conduzido pelas autoridades de transição e garante que a revisão constitucional procura clarificar a distribuição de competências entre os órgãos de soberania.
2: O futuro da Guiné-Bissau e do seu povo passa por esse processo de referendo. A causa da instabilidade da Guiné deve-se ao seu texto fundamental, que é a Constituição. Felizmente, através do alto comando militar, foi possível tornar esse sonho uma realidade, o que quer dizer que no dia 30 o povo da Guiné, pela primeira vez, vai ser chamado para pronunciar sobre essa nova Constituição.
3: Qual é a legitimidade que um governo de transição que chega ao poder com recurso a um golpe de Estado tem para referendar precisamente a Constituição do país?
2: Estamos a falar de novas autoridades que foram instituídas através da Carta Política de Transição. A Carta Política de Transição suspendeu, em parte, a nossa Constituição, sobretudo no que diz respeito aos órgãos políticos, titulares dos órgãos políticos. O Conselho Nacional de Transição tem legitimidade porque é o órgão que passou agora a substituir a Assembleia no que diz respeito a todas as competências da Assembleia Nacional Popular.
3: Mas é um órgão que não sai de um ato eleitoral, é um órgão que sai de um golpe de Estado militar.
2: Essa questão de dizer um golpe de Estado depende. Se perguntar a outras pessoas, vão dizer que não, isso não é golpe de Estado, isso é um conflito político-militar.
0: Era Nelson Moreira, segundo o vice-presidente do Conselho Nacional de Transição, entrevistado por Cristiana Soares. Em Angola, Higínio Carneiro compareceu nesta quarta-feira no Tribunal Supremo, no processo de instrução, onde contesta a acusação por crimes de peculato e branqueamento de capitais. O pré-candidato a presidente do partido no poder afirma-se determinado em manter a sua candidatura à liderança do MPLA. Enquanto isso, o seu advogado, José Carlos Miguel, informou que a sessão do tribunal foi suspensa na expectativa de uma decisão sobre dois requerimentos. Ouçámo-lo num registro da agência Lusa.
4: Correu bem, em função daquilo que estava agendado, foi uma audiência tranquila. As testemunhas estavam arroladas, foram todas ouvidas, inclusive uma que não estava presente foi ouvida de forma remota. Infelizmente, há uma que não compareceu, perdemos o contacto, mas não ficou ainda fechada a instrução contraditória. Porque neste momento nós temos duas reclamações a decorrer por força de dois indeferimentos que tiveram dois requerimentos nossos. Foi suspensa para se aguardar então pela decisão das reclamações e depois ver se o que nós reclamamos é aceito. Se for aceito, vão ter que ser ouvidas outras testemunhas, vão ter que ser feitas outras diligências. Se não for aceito, vamos passar para o debate oral e depois aguardar por aquilo que vai ser a decisão. As pessoas que estavam notificadas para a sessão de hoje, todas elas prestaram tudo quanto lhes foi cobrado.
0: Mais de 100 pessoas morreram na derrocada de uma mina de ouro artesanal na República Centro-Africana, anunciou esta quarta-feira um representante de uma associação mineira local. Mais pormenores com Karina Branco.
5: As buscas por sobreviventes continuam. Guassá Gassian, membro da sociedade civil em Garoua Boulay, dá conta da preocupação geral.
6: Toda a gente está preocupada. Algumas famílias não conseguiram encontrar os seus irmãos, irmãs ou mesmo os seus filhos, porque havia crianças na mina no momento do deslizamento.
5: Os desabamentos de terras em minas de ouro são frequentes durante a estação das chuvas. Em maio, um acidente semelhante matou 62 pessoas na mina de ouro de Bembari, também na RCA e junto à fronteira com os Camarões. Para além do choque, cresce agora a revolta devido à falta de regulamentação e de medidas de segurança nestas minas de ouro artesanais. O secretário-geral do Grupo de Trabalho da Sociedade Civil, Paul Cresson Beninga, denunciou a inação das autoridades públicas e os desastres iminentes.
6: Não é a primeira vez que vemos um desabamento de terras nas minas. A questão é, o que faremos para que isso não se reproduza? Nada foi feito.
5: Em comunicado, o procurador local anunciou a abertura de um inquérito para apurar as circunstâncias da tragédia. Uma missão governamental também se encontra no local para avaliar a situação e tomar eventuais medidas.
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0: Prosseguimos com a atualidade internacional. A Coreia do Norte lançou uma dezena de mísseis balísticos, informou o exército sul-coreano nesta quinta-feira, pouco depois de Donald Trump garantir que iria encontrar-se ainda este ano com o líder norte-coreano Kim Jong-un. Estes disparos também coincidem com a decisão anunciada ontem pelos Estados Unidos de reduzir a duração das manobras militares conjuntas em curso desde segunda-feira com a Coreia do Sul, a pedido de Donald Trump. Mais pormenores com Liliana Henriques.
7: Pouco depois do Estado-Maior sul-coreano informar que o Norte disparou cerca de 10 mísseis balísticos de curto alcance a partir da região de Pyongyang, a presidência sul-coreana convocou uma reunião de emergência sobre segurança, qualificando o sucedido de ato grave que viola as resoluções do Conselho de Segurança das Nações Unidas. Este disparo coincide com o anúncio ontem pelo presidente americano de que vai reunir-se até ao final do ano com o seu homólogo norte-coreano, com quem afirma ter uma relação privilegiada. Ao aludir a esta reunião, Trump explicou também a sua decisão de encurtar os exercícios militares conjuntos com a Coreia do Sul. Lançadas na passada segunda-feira, estas manobras, que decorrem habitualmente todos os anos, deviam inicialmente prolongar-se até ao dia 27 de agosto. Afinal, terminam já nesta sexta-feira, a pedido do presidente americano que, além dos custos, considerou ontem que estas manobras eram muito insultuosas para alguém que, francamente, pelo menos durante o seu mandato, se comportou muito bem, referindo-se a Kim Jong-un, perante o que representa um revés para Seul. Aliado histórico de Washington, o Estado-Maior da Coreia do Sul anunciou que ajustaria a duração do exercício, enquanto o Pentágono assegurou preservar os objetivos militares americanos. O inquilino da Casa Branca tomou esta decisão, apesar de ele próprio estimar ontem perante os jornalistas que a Coreia do Norte tem 57 armas nucleares, o que, a seu ver, nunca devia ter acontecido. Contudo, a Coreia do Sul deu conta hoje de um arsenal bem mais importante, referindo que Pyongyang teria, na verdade, cerca de 80 a 120 armas nucleares.
0: Em Timor-Leste, o Conselho de Ministros da Cplp admitiu ontem em Dili a sua preocupação com a situação política na Guiné-Bissau. Por outro lado, a secretária executiva da Comunidade dos Países de Língua Portuguesa remeteu a decisão sobre a próxima presidência da organização lusófona para os chefes de Estado. A diplomata angolana Maria de Fátima Jardim fez um rescaldo positivo da reunião de chefes da diplomacia do bloco, elogiando a presidência timorense.
8: Fechamos com bastantes resultados. O dinamismo verifica-se nesta presidência que temos com Timor-Leste. E agora temos um novo ciclo. Ciclo esse que esperamos e estamos certos que seja um ciclo de esperança e de continuarmos unidos e coesos nos nossos objetivos, trabalhando para o progresso e bem-estar dos nossos povos. Acabamos por assinar um acordo, que é um acordo que nos une naquilo que foi o resultado de trabalho dos senhores ministros do Trabalho e Segurança e Proteção Social dos nossos Estados. Vamos, daqui a bocado, também rubricar um instrumento que o Secretariado Executivo achou extremamente importante submeter aos ministros das Relações Exteriores, que é de que aproveitarmos as verbas do Fundo Especial da Cplp para apoiarmos um programa de maior comunicação, maior expressão para os órgãos de comunicação social aqui em Timor-Leste. É um programa que vai melhorar aquilo que significa o nosso compromisso de promovermos e expandirmos através da língua portuguesa, fazermos da língua portuguesa a expressão da nossa união e coesão entre povos.
0: Era a diplomata angolana Maria de Fátima Jardim, que fez um rescaldo positivo da reunião de chefes de Estado, de chefes da diplomacia da CPLP. Chegamos assim ao fim deste jornal.
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0: Bem-vindos à segunda parte da nossa emissão. Nos próximos 20 minutos, propomos do magazine Convidado, bem como o magazine Vida em França. Mas fique desde já com o convidado de Cristiana Soares.
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3: A Guiné-Bissau prepara-se para referendar no final do mês, a 30 de agosto, a nova Constituição que prevê um reforço dos poderes do Presidente da República. Precisamente para nos falar sobre este referendo e sobre esta nova Constituição guineense, tenho comigo em linha Nelson Moreira, segundo vice-presidente do Conselho Nacional de Transição da Guiné-Bissau, o primeiro-ministro de Transição da Guiné-Bissau, Ilídio Vieira Té, na altura do lançamento da campanha de sensibilização para este novo referendo, falou de um momento crucial para a democracia do país. Porquê que este momento é tão crucial, é tão importante para a democracia da Guiné-Bissau?
2: Como disse bem o primeiro-ministro, lançou essa mensagem porque nós todos sabemos, sendo Guiné ou não, o futuro da Guiné-Bissau e o seu povo passa por esse processo de referendo. Temos uma Constituição que acompanhou o surgimento do Estado da Guiné-Bissau, a Constituição de 73. Depois havia uma tentativa nos anos 80 da sua alteração que não foi possível, tendo em conta o golpe militar que aconteceu nos anos 80. E essa Constituição sobre foi possível a sua revisão em 84. Depois disto, voltou só a acontecer a iniciativa de revisão da Constituição em 91, 91, 92, 93. Longo desse tempo todo, não, os tantos problemas da Guiné serem identificados, os parceiros de desenvolvimento da Guiné terem apontado a causa da instabilidade da Guiné, deve-se ao seu texto fundamental, que é a Constituição. Felizmente, através do alto comando militar, foi possível tornar esse sonho uma realidade, o que quer dizer que no dia 30 o povo da Guiné, pela primeira vez, vai ser chamado para pronunciar sobre essa nova Constituição.
3: Mas para esse momento tão crucial, não há necessidade de uma maior inclusão, de uma maior participação, de um maior debate público sobre o que é que está em causa?
2: Quando ouço as pessoas a falarem de inclusão, porque o Conselho Nacional de Transição, que é o órgão que tomou a iniciativa de rever a Constituição, né, eles estão representados quase todos os partidos políticos. O PAIGC, que é o maior partido da oposição, está representado. O PRS, o MADEM, quase todos os partidos da Guiné, com a maior expressão, estão representados no Conselho Nacional de Transição. A juventude, poder tradicional, sociedade civil, todas essas entidades têm representação no Conselho Nacional de Transição. Há um debate em volta dessa iniciativa de revisão da Constituição.
3: Esta nova Constituição prevê uma concentração de poderes no Presidente da República, que passa a acumular as funções de chefe do governo, presidir também o Conselho de Ministros, o Conselho de Defesa Nacional, entre outras competências. O Primeiro-Ministro acaba por ser subordinado às orientações diretas do chefe de Estado. A Assembleia Nacional perde a designação de popular e o número de deputados reduz-se de 102 para 61. Além disso, há uma reorganização do mapa eleitoral que passa de 28 para 11 círculos eleitorais. Não há um perigo para a democracia da Guiné-Bissau de concentrar os poderes nas mãos de uma única entidade, que é o Presidente da República?
2: Eu não sei se o termo é correto falarmos de concentração de poderes. No novo texto constitucional, eu não vejo nenhum artigo que diz que o Presidente da República passa agora a ser chefe do governo. Isso não existe. Isso só se for na invenção de algumas pessoas que estão contra o referendo. Está claro...
3: Mas passa a ser a eleger o chefe do governo de acordo com a sua conveniência e não tem sequer que respeitar a composição da Assembleia da República eleita pelo povo
2: para eleger
3: o Primeiro-Ministro.
2: Nenhum artigo da nova Constituição é essa designação. O Presidente da República agora é quem preside o Conselho de Ministros. Não é presidir quando entender. A única novidade é isto. Agora, o Primeiro-Ministro continua a ser nomeado pelo Presidente da República, tendo em conta o resultado eleitoral. Não basta só ganhar a eleição. Quer dizer que é chamado o partido vencedor das eleições para indicar o nome do Primeiro-Ministro, mas esse partido tem que garantir uma maior estabilidade na Assembleia. Só nessas condições que o Presidente da República pode convocar esse partido para indicar alguém para ser nomeado Primeiro-Ministro. Não há nenhuma concentração de poder. O que se verificou nessa nova Constituição, nós tentamos mais de medida possível, dar uma maior clareza na distorção de competência entre o Presidente da República e o Governo, tentar, no máximo possível, definição mais precisa do papel do Primeiro-Ministro, tentar clarificação da responsabilidade política do Governo, tentar, no máximo possível, fazer um reforço da separação e interdependência dos poderes que não havia, que não era tão nítido, que serve maior segurança jurídica na relação entre os órgãos de soberania, regras mais claras para a nomeação do primeiro-ministro, maior previsibilidade na formação do governo, regras mais claras sobre a dissolução da Assembleia Nacional Popular. Ou seja, chegou-se a uma conclusão. Por causa dessa Constituição, que foi aplicada até, temos 36 primeiros-ministros por causa dessa Constituição.
3: Mas, de acordo com a Constituição da Guiné-Bissau, cabe à Assembleia Nacional e aos deputados do país a revisão constitucional. Portanto, qual é a legitimidade que um governo de transição que chega ao poder com recurso a um golpe de Estado tem para referendar precisamente a Constituição do país?
2: Estamos a falar de novas autoridades que foram instituídas através da Carta Política de Transição. A Carta Política de Transição suspendeu em parte a nossa Constituição, sobretudo no que diz respeito aos órgãos políticos, titulares dos órgãos políticos. Estou a falar da Assembleia Nacional Popular, Presidência da República e o Governo. O Conselho Nacional de Transição tem legitimidade porque é o órgão que passou agora a substituir a Assembleia no que diz respeito a todas as competências da Assembleia Nacional Popular.
3: Mas é um órgão que não sai de um ato eleitoral, é um órgão que sai de um golpe de Estado militar.
2: Essa questão de dizer um golpe de Estado depende. Se perguntar, outras pessoas vão dizer que não, isso não é golpe de Estado, isso é um conflito político-militar.
3: Na Guiné-Bissau, aquilo que se passou foi que houve uma eleição geral cujos resultados finais não foram anunciados porque os militares tomaram o poder. Sim. Portanto, isso enquadra um golpe de Estado.
2: O Conselho Nacional de Transição, a partir do momento que é instituído, esse órgão passou a substituir a Assembleia Nacional Popular no que diz respeito a todas as competências da Assembleia Nacional Popular. O mesmo se diz em relação ao Governo, em relação ao Presidente da República de Transição.
3: Quem é que fiscaliza esta votação? Quem é que fiscaliza os resultados?
2: O lei do referendo é claro sobre esse aspecto. As entidades com competência a fiscalizar o processo a um grupo de cidadãos constituídas, que a lei permite qualquer cidadão, grupo de pessoas interessados em participar do processo do referendo, devem constituir-se em grupo. E eu penso que esses grupos estão constituídos junto ao Supremo Tribunal de Justiça e essas entidades é que têm competência de fiscalizar, em colaboração com a CNE.
3: Mas a CNE é constituída pelo Secretário Executivo, por um representante do Presidente da República de Transição, um representante do Governo de Transição, três representantes do Conselho Nacional de Transição, ou seja, há aqui uma maioria na CNE que pertence a estes órgãos de transição. Portanto, pode pôr em causa aqui alguma transparência, alguma imparcialidade.
2: Por isso, a lei do referendo é clara. Todas as pessoas interessadas em participar no processo podem constituir-se em grupo de cidadãos para poder participar e ter voz ativa na fiscalização do processo.
3: O Conselho Nacional de Transição aprovou a Lei 12/2026, que foi publicada, de resto, no Boletim Oficial. O artigo 9 dessa lei proíbe a realização de referendos entre a marcação da data de eleições. As eleições foram marcadas em janeiro para dezembro. E a Lei do Referendo foi publicada no dia 16 de junho e o referendo convocado a 6 de julho e a 30 de agosto. Não há aqui uma infração da lei, porque este artigo especificamente proíbe a realização do referendo.
2: Eu não sei qual é a lei do referendo é que a senhora jornalista tem. E eu vou ler agora o artigo 9 da lei do referendo que eu tenho.
3: A lei do referendo que foi publicada posteriormente.
2: Não, tenho comigo aqui a lei. Eu vou ler a lei do referendo que eu tenho no artigo 9, diz o seguinte. Limites temporais. O referendo só pode ser realizado até o 90º dia anterior à data de realização das eleições para os órgãos de soberania ou do poder local, sendo vedada a sua convocação, a data prevista para a sua realização, quando recai dentro desse período. O número 2 vem dizer o seguinte. Não poderá ser convocado nenhum referendo antes que estejam decorridos pelo menos 6 meses desde a realização do último referendo, considerado válido e vinculativo nos termos do artigo 88. A lei do referendo que eu tenho, o artigo 9, foi este que eu acabei de ler. Não sei onde é que as pessoas foram buscar aquele artigo 9, porque cá na Guiné tudo é possível. As pessoas gostam de inventar, gostam de fabricar os artigos, gostam de fabricar as leis.
3: Há quem critique esta nova Constituição, dizendo que ela foi feita à medida para o regresso ao país do ex-presidente Uma Sisso Kembaló.
2: Esse argumento sempre não falta. Estamos a falar de um problema que foi identificado há muitos anos, mas falta de entendimento, falta de vontade política, dificultou o avanço ou concretização de revisão da Constituição. Desta vez, o alto comando militar, por não estar a representar nenhum partido, entendeu por bem que vai tomar essa iniciativa, e foi bem tomada, de rever a Constituição.
3: Era Nelson Moreira, segundo o vice-presidente do Conselho Nacional de Transição da Guiné-Bissau, a Guiné-Bissau que se prepara para referendar já no fim deste mês, a 30 de agosto, a nova Constituição que prevê um reforço dos poderes do Presidente da República.
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0: Prosseguimos a nossa emissão com o magazine Vida em França, da autoria de Liliane Henriques.
7: Neste magazine Vida em França, debruçando sobre o verão inédito que se tem vivido no país, com uma sucessão de 5 ondas de calor que se traduziram por 52 dias com temperaturas próximas ou acima dos 40 graus em praticamente todo o território. Segundo a Agência Nacional Météo France, 2026 é desde já considerado, de longe, o ano com mais dias de altas temperaturas desde 1947, a altura em que se começou a recolher esses dados. Isto traduz-se por uma estiagem generalizada, com consequências nomeadamente para a agricultura. Há dias o governo disse que iria anunciar em setembro um plano de ajuda para os agricultores que foram colocados sob pressão nestas últimas semanas e cujos rendimentos estão a ser afetados. Num âmbito mais geral, o acesso à água potável é mais raro, com o caudal dos rios a baixar. Esta semana, 93 distritos foram sujeitos a restrições na utilização da água, sendo que na semana passada 40 mil pessoas chegaram inclusivamente a conhecer cortes no seu fornecimento. Uma situação perante a qual se torna mais premente a questão do abastecimento em água nas próximas semanas, com todas as consequências que isto acarreta, tanto no setor da agricultura como no setor dos transportes, da energia ou ainda em termos ambientais. Questões que abordamos com o Richard Tavares, consultor de projetos na Agência Europeia de Investigação em Bruxelas.
12: A consequência principal é, sobretudo, a retenção da água a nível dos aquíferos e dos cursos de água a nível superficial. A ocorrência das diferentes ondas de calor desde maio afetam, sobretudo, a retenção da água, que normalmente, em período primaveril, era mais acumulada, quer ao nível da superfície, mas também ao nível subterrâneo, nos solos. E estas ondas de calor excepcionais têm provocado, sobretudo, a evaporação da água a nível do solo e depois há menos quantidade de água.
7: E, portanto, isto tem consequências a vários níveis. O nível mais óbvio é, designadamente, a agricultura. É previsível que haja falta de alimento daqui a uns tempos por conta de más colheitas?
12: Exatamente. Uma consequência direta destas ondas de calor, atualmente, por exemplo, já se vê na produção quer de cereais, quer de fruta e legumes, quer em França, quer noutros países europeus, por exemplo, os países vizinhos, a Bélgica, a Itália e a Espanha, tanto a quantidade como o tamanho, por exemplo, da fruta e dos legumes tem reduzido visivelmente, o que tem logo um impacto tanto no consumidor como no produtor, porque há menos quantidade de produto e o preço vai aumentar. Já existem alguns produtos em que tem havido aumentos, mas nos próximos meses será ainda maior o impacto, quer para o consumidor, quer para o produtor, porque viu parte da sua produção reduzir significativamente.
7: Outra das consequências da falta de água tem a ver com o setor do transporte de mercadorias por via fluvial. Como é que estamos nesse aspecto?
12: Começa a ser crítico. Por exemplo, a nível de França, através de cursos de água normais, o Office Français de la Biodiversité verificou que a nível, por exemplo, de fluxo de água de rios, cerca de 43% das estações da rede de monitorização detectaram cursos de água já praticamente com seca total. Se isto já acontece nos pequenos rios, nos grandes cursos de água, por exemplo, o Reno, já estão a ser afetados. A nível de França, já existe um impacto no transporte de material e de, por exemplo, mesmo a nível de cereais, um impacto direto não apenas para a distribuição, mas também para o contexto de serviços e de produtos que serão vendidos depois mais tarde.
7: O facto de se baixar o nível dos rios e, inclusivamente, a água dos rios estar mais quente faz com que também a produção de eletricidade tenha vindo a baixar, dado que houve uma série de reatores que tiveram que suspender as suas atividades devido à falta de água ou outros motivos, como, por exemplo, algo surpreendente, a chegada massiva de alforrecas que vinham perturbar a atividade.
12: Exatamente. Alguns dos dados mais recentes da EDF e da Autoridade de Segurança Nuclear francesa, de facto, indicaram que 13 dos reatores já foram afetados. Tendo em conta que em França 70% da produção de eletricidade é através de centrais nucleares, há um impacto direto não apenas a nível nacional, mas também a nível internacional. Portanto, o facto de o nível da água baixar ou mesmo a temperatura da água ser bem mais alta do que o normal impede diretamente o funcionamento parcial ou total dos diferentes reatores e da própria central. Existem casos, quer em França, quer noutros países europeus, por exemplo, a Hungria, existe um impacto direto, o que tem consequências, infelizmente, diretamente para o consumidor. No mercado de produção e de venda de eletricidade, que é parcialmente público e privado, o preço da produção de eletricidade vai certamente aumentar, mas também a venda de eletricidade francesa para os países vizinhos vai ter um impacto. Se a situação continuar, teremos que reduzir fortemente o consumo de eletricidade.
7: Relativamente ainda a todas estas consequências da falta de água, a mais evidente é que há uma parte substancial da França que vê o acesso à água condicionado.
12: Exatamente. Por exemplo, basta ver atualmente a plataforma Vigie-E do Ministério da Transição Ecológica, em praticamente todos os departamentos metropolitanos estão em alerta, cerca de, pelo menos os dados que eu vi era 99%, e 67 estão em nível máximo de crise, o que há logo um reflexo de obrigatoriedade de reduzir drasticamente o consumo de água. Por exemplo, em França, várias dezenas de communes já não têm água potável, continua nas torneiras, o que implica sistemas alternativos de distribuição de água, ou através de caminhões cisterna, ou através de água engarrafada, o que há um impacto direto, não apenas nas atividades de lazer, que essas serão obrigatoriamente cortadas ou reduzidas ao máximo, por exemplo, piscinas, rega de espaços públicos ou atividades de lazer, mas há um impacto direto no consumo nas casas das pessoas, o que já é visível em muitas regiões.
7: Não podíamos também deixar de mencionar o impacto ambiental da falta de água e, sobretudo, quando ela ainda existe, está mais quente. Portanto, isto significa também que há toda uma biodiversidade que fica desequilibrada, se não mesmo destruída.
12: Exatamente. Aliando o período de seca com os graves incêndios florestais que têm havido em França e mesmo noutros países europeus, o impacto no ambiente e na biodiversidade local já é visível. O aumento quer da temperatura do ar ou da água, já se referiu, por exemplo, ao surgimento de alforrecas em cursos de água que não era normal, mas o surgimento e o aumento da população de espécies invasivas é cada vez maior. A nível europeu não tenho dados específicos, mas a percentagem de espécies invasivas nos diferentes ecossistemas tem tido um boom significativo, muito aliado aos eventos de temperatura extrema e pelas alterações climáticas.
7: Doravante, o verão aqui na Europa e em particular

0: classe política registrados no país, com destaque na província do Uíge, decidiram criar uma plataforma política de consulta para defender a cidadania, o Estado de Direito e a credibilidade das próximas eleições gerais previstas para o próximo ano. O encontro reuniu os líderes dos partidos UNITA, Bloco Democrático, PRS, Renova Angola, PNSA, PPA e PDPANA. As 7 formações políticas condenaram os confrontos entre a polícia e os militantes da UNITA na província do Uíge e, pela sua gravidade, exigem o apuramento rigoroso das responsabilidades civis e criminais através de investigações independentes. No comunicado tornado público no final do encontro, os líderes partidários criticaram os órgãos públicos de comunicação social por falta de isenção, contraditório e diversidade na cobertura jornalística dos acontecimentos do Uíge. Defendem o tratamento equitativo aos diferentes atores e respeito aos princípios constitucionais legais aplicáveis à comunicação social. Avelino Miguel, Luanda, RFI.
1: Em Angola, Higínio Carneiro compareceu ontem no Tribunal Supremo, no processo de instrução, onde contesta a acusação por crimes de peculato e branqueamento de capitais. O seu advogado, José Carlos Miguel, informou que a sessão do Tribunal foi suspensa na expectativa de uma decisão sobre 2 requerimentos. Ouçam-no no registro da agência Lusa.
2: Correu bem, em função daquilo que estava agendado, foi uma audiência tranquila. As testemunhas estavam arruladas, foram todas ouvidas, inclusive uma que não estava presente foi ouvida de forma remota. E, infelizmente, há uma que não compareceu, perdemos o contacto, mas não ficou ainda fechada a instrução contraditória, porque neste momento nós temos 2 reclamações a decorrer, por força de 2 indeferimentos que tiveram 2 requerimentos nossos, foi suspensa para se aguardar então pela decisão das reclamações e depois ver se o que nós reclamamos é aceito. Se for aceito, vão ter que ser ouvidas outras testemunhas, vão ter que ser feitas outras diligências. Se não for aceito, vamos passar para o debate oral e depois aguardar por aquilo que vai ser a decisão. As pessoas que estavam notificadas para a sessão de hoje, todas elas prestaram tudo quanto lhes foi cobrado.
1: O Fundo das Nações Unidas para a Infância, UNICEF, afirma hoje que precisa de mais de 150 mil dólares para ajudar a combater o primeiro surto do vírus Monkeypox, Mpox, na Guiné-Bissau. A Guiné-Bissau enfrenta o primeiro surto, com 7 casos confirmados e 46 suspeitos, a afetar principalmente crianças menores de 15 anos.
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1: Prosseguimos com a atualidade internacional. O ministro da Defesa de Israel acusou o presidente turco Recep Tayyip Erdogan de conduzir a Turquia para aventuras perigosas na Síria. Mais pormenores com Liliane Henriques.
4: As relações entre a Turquia e Israel têm vindo a degradar-se cada vez mais devido às suas posições crescentemente antagónicas sobre a Síria, país onde ambas estão militarmente ativas, com Ankara a apoiar um regime sírio que inspira desconfiança a Tel Aviv. Esta semana, a inimizade subiu um novo patamar quando Israel atacou, na terça-feira, a base síria de Abu Ez-Zuhur, perto da fronteira com a Turquia, alegando que Damasco estava prestes a violar um status quo em matéria de segurança, a autorizar o envio de tropas turcas para aquela base. Na Rede X, o ministro da Defesa do Estado Hebreu, Israel Katz, disse que o seu país não iria permitir que qualquer entidade ameaçasse a sua própria segurança. Ankara, todavia, desmentiu qualquer presença militar da sua parte na referida base aérea. A presidência turca declarou-se ainda disposta a proteger a soberania de Damasco, sem prever qualquer resposta contra Israel. Neste sentido, Ankara fez questão de explicitar que não iria cair na armadilha tentada pelo primeiro-ministro israelita, que, no seu entender, agarra-se a esta posição irracional devido às próximas eleições de 27 de outubro e vê a hostilidade em relação à Turquia como uma baliza de salvação política. De acordo com o Observatório Sírio dos Direitos Humanos, uma delegação militar turca visitou recentemente a base de Abu Ez-Zuhur como parte dos esforços em curso para reativá-la. Embora a Turquia admita que oficiais seus se deslocaram efetivamente a esta base no âmbito de uma formação, negou qualquer reforço militar turco, afirmando que o recinto ainda não estava operacional.

0: Quarto dia da COP17, a Conferência das Nações Unidas de Combate à Desertificação, que decorre na Mongólia. Os objetivos são combater a degradação dos territórios e as secas que atingem todos os continentes. Os desacordos são a nota dominante nestes primeiros dias. Mais pormenores com Karina Branco.
1: Mal começou e as negociações já estão bloqueadas. O geógrafo João Daniel Cesarrua explica que os representantes americanos estão a impedir avanços em três temas.
2: A igualdade de género, a participação das comunidades locais e dos povos indígenas para melhorar a sua representação na convenção e a sinergia entre o clima, a biodiversidade e a desertificação que a COP está a promover para aumentar a eficácia e investir mais recursos no terreno.
1: Os bloqueios não surpreendem os participantes, tendo em conta que os Estados Unidos se retiraram das negociações climáticas após o regresso de Donald Trump à Casa Branca. Por outro lado, também a Rússia bloqueou um dos grandes objetivos desta COP, a elaboração do roteiro pós-2030 para travar a degradação dos solos. Em causa, a presença de ucranianos num comitê científico da convenção. A posição russa tem consequências graves, alerta ainda o geógrafo João Daniel Cesarrua.
2: Não há absolutamente avanço nenhum. Não haverá qualquer decisão sobre estas questões.
1: Restaurar a terra, restaurar a esperança é o lema desta COP17, dedicada ao combate à desertificação, degradação dos solos e seca. O encontro começou a 17 de agosto e decorre até dia 28.
0: A França tem vivido um verão inédito com uma sucessão de 5 ondas de calor que se traduziram por 52 dias com temperaturas próximas ou acima dos 40 graus em praticamente todo o território. Isto traduz-se por uma diminuição drástica das reservas de água, com mais de 90 distritos a ser submetidos a restrições e umas 40 mil pessoas a conhecerem, inclusivamente, cortes de água. Um cenário aqui descrito por Richard Tavares, consultor de projetos na Agência Europeia de Investigação.
3: Por exemplo, basta ver atualmente a plataforma Vigi-E do Ministério da Transição Ecológica, em que praticamente todos os departamentos metropolitanos estão em alerta, cerca de, pelo menos os dados que eu vi era 99, e 67 estão em nível máximo de crise, o que há logo um reflexo de obrigatoriedade de reduzir drasticamente o consumo de água. Por exemplo, em França, várias dezenas de communes já não têm água potável, continua nas torneiras, o que implica sistemas alternativos de distribuição de água, ou através de caminhões cisterna, ou através de água engarrafada, o que é um impacto direto, não apenas nas atividades de lazer, que essas serão obrigatoriamente cortadas ou reduzidas ao máximo, por exemplo, piscinas, rega de espaços públicos ou atividades de lazer, mas há um impacto direto no consumo nas casas das pessoas, o que já é visível em muitas regiões.
0: Era Richard Tavares, consultor de projetos na Agência Europeia de Investigação, entrevistado por Liliana Henriques. Estamos a chegar ao fim deste jornal. 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
0: Bem-vindos à segunda parte da nossa emissão. Nos próximos 20 minutos, propomos o magazine Convidado, bem como o magazine Vida em França. Mas fique desde já com o convidado de Cristiana Soares.
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6: A Guiné-Bissau prepara-se para referendar no final do mês, a 30 de agosto, a nova Constituição que prevê um reforço dos poderes do Presidente da República. Precisamente para nos falar sobre este referendo e sobre esta nova Constituição guineense, tenho comigo em linha Nelson Moreira, segundo vice-presidente do Conselho Nacional de Transição da Guiné-Bissau. O primeiro-ministro de Transição da Guiné-Bissau, Ilídio Vieira Té, na altura do lançamento da campanha de sensibilização para este novo referendo, falou de um momento crucial para a democracia do país. Porquê que este momento é tão crucial, é tão importante para a democracia da Guiné-Bissau?
7: Como disse bem o primeiro-ministro, lançou essa mensagem porque nós todos sabemos, sendo guiné independência ou não, o futuro da Guiné-Bissau e do seu povo passa por esse processo de referendo. Temos uma Constituição que acompanhou o surgimento do Estado da Guiné-Bissau, a Constituição de 73. Depois havia uma tentativa nos anos 80 da sua alteração, que não foi possível, tendo em conta o golpe militar que aconteceu nos anos 80. E essa Constituição sobre foi possível a sua revisão em 84. Depois disto, voltou só a acontecer a iniciativa de revisão da Constituição em 91, 91, 92, 93. Ao longo desse tempo todo, não, os tantos problemas da Guiné serem identificados, os parceiros de desenvolvimento da Guiné terem apontado a causa da instabilidade da Guiné, deve-se ao seu texto fundamental, que é a Constituição. Felizmente, através do alto comando militar, foi possível tornar esse sonho uma realidade, o que quer dizer que no dia 30 o povo da Guiné, pela primeira vez, vai ser chamado para pronunciar sobre essa nova Constituição.
6: Mas para esse momento tão crucial, não há necessidade de uma maior inclusão, de uma maior participação, de um maior debate público sobre o que é que está em causa?
7: Quando ouço as pessoas a falarem de inclusão, porque o Conselho Nacional de Transição, que é o órgão que tomou a iniciativa de rever a Constituição, eles estão representados quase todos os partidos políticos. O PAIGC, que é o maior partido da oposição, está representado, o PRS, o MADEM, quase todos os partidos da Guiné com a maior expressão estão representados no Conselho Nacional de Transição. A juventude, poder tradicional, sociedade civil, todas essas entidades têm representação no Conselho Nacional de Transição. Há um debate em volta dessa iniciativa de revisão da Constituição.
6: Esta nova Constituição prevê uma concentração de poderes no Presidente da República, que passa a acumular as funções de chefe do governo, presidir também o Conselho de Ministros, o Conselho de Defesa Nacional, entre outras competências. O Primeiro-Ministro acaba por ser subordinado às orientações diretas do chefe de Estado. A Assembleia Nacional perde a designação de popular e o número de deputados reduz-se de 102 para 61. Além disso, há uma reorganização do mapa eleitoral, que passa de 28 para 11 círculos eleitorais. Não há um perigo para a democracia da Guiné-Bissau de concentrar os poderes nas mãos de uma única entidade, que é o Presidente da República?
7: Eu não sei se o termo é correto falarmos de concentração de poderes. No novo texto constitucional, eu não vejo nenhum artigo que diz que o Presidente da República passa agora a ser chefe do governo. Isso não existe. Isso só se for na invenção de algumas pessoas que estão contra o referendo. Está claro...
6: Mas passa a ser a eleger o chefe do governo de acordo com a sua conveniência e não tem sequer que respeitar a composição da Assembleia da República eleita pelo povo
7: para eleger
6: o Primeiro-Ministro.
7: Nenhum artigo da nova Constituição é essa designação. O Presidente da República agora é quem preside o Conselho de Ministros, que não é presidir quando entender. A única novidade é isto. Agora, o Primeiro-Ministro continua a ser nomeado pelo Presidente da República, tendo em conta o resultado eleitoral. Não basta só ganhar a eleição. Quer dizer que é chamar o partido vencedor das eleições para indicar o nome do Primeiro-Ministro, mas esse partido tem que garantir uma maior estabilidade na Assembleia. Só nessas condições que o Presidente da República pode convocar esse partido para indicar alguém para ser nomeado Primeiro-Ministro. Não há nenhuma concentração de poder. O que se verificou nessa nova Constituição, nós tentamos mais de medida possível dar uma maior clareza na distribuição de competência entre o Presidente da República e o Governo, tentar no máximo possível definição mais precisa do papel do Primeiro-Ministro, tentar clarificação da responsabilidade política do Governo, tentar no máximo possível fazer um reforço da separação e interdependência dos poderes que não havia, que não era tão nítido, que serve maior segurança jurídica na relação entre os órgãos de soberania, regras mais claras para a nomeação do Primeiro-Ministro, maior previsibilidade na formação do governo, regras mais claras sobre a dissolução da Assembleia Nacional Popular. Ou seja, chegou-se a uma conclusão. Por causa dessa Constituição, que foi aplicada até, temos 36 Primeiro-Ministros por causa dessa Constituição.
6: Mas, de acordo com a Constituição da Guiné-Bissau, cabe à Assembleia Nacional e aos deputados do país a revisão constitucional. Portanto, qual é a legitimidade que um governo de transição que chega ao poder com recurso a um golpe de Estado tem para referendar precisamente a Constituição do país?
7: Estamos a falar de novas autoridades que foram instituídas através da Carta Política de Transição. A Carta Política de Transição suspendeu em parte a nossa Constituição, sobretudo no que diz respeito aos órgãos políticos, titulares de órgãos políticos. Estou a falar da Assembleia Nacional Popular, Presidência da República e o Governo. O Conselho Nacional de Transição tem legitimidade porque é o órgão que passou agora a substituir a Assembleia no que diz respeito a todas as competências da Assembleia Nacional Popular.
6: Mas é um órgão que não sai de um ato eleitoral, é um órgão que sai de um golpe de Estado militar.
7: Essa questão de dizer um golpe de Estado depende. Se perguntar, outras pessoas vão dizer que não, isso não é golpe de Estado, isso é um conflito político-militar.
6: Na Guiné-Bissau, aquilo que se passou foi que houve uma eleição geral cujos resultados finais não foram anunciados porque os militares tomaram o poder. Sim. Portanto, isso enquadra um golpe de Estado.
7: O Conselho Nacional de Transição, a partir do momento que é instituído, esse órgão passou a substituir a Assembleia Nacional Popular no que diz respeito a todas as competências da Assembleia Nacional Popular. O mesmo se diz em relação ao governo, em relação ao Presidente da República de Transição.
6: Quem é que fiscaliza esta votação? Quem é que fiscaliza os resultados?
7: O meio do referendo é claro sobre esse aspecto. As entidades com competência para fiscalizar o processo, há um grupo de cidadãos constituídas que a lei permite qualquer cidadão, grupo de pessoas interessadas em participar do processo do referendo, devem constituir-se em grupo. E eu penso que esses grupos estão constituídos junto ao Supremo Tribunal de Justiça e essas entidades é que têm competência de fiscalizar, em colaboração com a CNE.
6: Mas a CNE é constituída pelo Secretário Executivo, por um representante do Presidente da República de Transição, um representante do Governo de Transição, três representantes do Conselho Nacional de Transição, ou seja, há aqui uma maioria na CNE que pertence a estes órgãos de transição. Portanto, pode pôr em causa aqui alguma transparência, alguma imparcialidade.
7: Por isso, a lei do referendo é clara. Todas as pessoas interessadas em participar no processo podem constituir-se em grupo de cidadãos para poder participar e ter voz ativa na fiscalização do processo.
6: O Conselho Nacional de Transição aprovou a Lei 12/2026, que foi publicada, de resto, no Boletim Oficial. O artigo 9 dessa lei proíbe a realização de referendos entre a marcação da data de eleições. As eleições foram marcadas em janeiro para dezembro. E a Lei do Referendo foi publicada no dia 16 de junho e o referendo convocado a 6 de julho e a 30 de agosto. Não há aqui uma infração da lei, porque este artigo especificamente proíbe a realização do referendo.
7: Eu não sei qual é a lei do referendo é que a senhora jornalista tem. E eu vou ler agora o artigo 9 da lei do referendo que eu tenho.
6: A lei do referendo que foi publicada posteriormente.
7: Não, se tenho comigo aqui a lei, eu vou ler a lei do referendo que eu tenho no artigo 9, diz o seguinte: limites temporais. O referendo só pode ser realizado até o 90º dia anterior à data de realização das eleições para os órgãos de soberania ou do poder local, sendo vedada a sua convocação, a data prevista para a sua realização, quando recai dentro desse período. O número 2 vem dizer o seguinte: não poderá ser convocado nenhum referendo antes que estejam decorridos pelo menos 6 meses desde a realização do último referendo, considerado válido e vinculativo nos termos do artigo 88. A lei do referendo que eu tenho, o artigo 9, foi este que eu acabei de ler. Não sei onde é que as pessoas foram buscar aquele artigo 9, porque cá na Guiné tudo é possível. As pessoas gostam de inventar, gostam de fabricar os artigos, gostam de fabricar as leis.
6: Há quem critique esta nova Constituição, dizendo que ela foi feita à medida para o regresso ao país do ex-presidente Uma Sisso Kembaló.
7: Esse argumento sempre não falta. Estamos a falar de um problema que foi identificado há muitos anos, mas falta de entendimento, falta de vontade política, dificultou o avanço ou concretização de revisão da Constituição. Desta vez, o alto comando militar, por não estar a representar nenhum partido, entendeu por bem que vai tomar essa iniciativa, e foi bem tomada, de rever a Constituição.
6: Era Nelson Moreira, segundo o vice-presidente do Conselho Nacional de Transição da Guiné-Bissau. A Guiné-Bissau que se prepara para referendar, já no fim deste mês, a 30 de agosto, a nova Constituição que prevê um reforço dos poderes do Presidente da República.
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0: Prosseguimos a nossa emissão com o magazine Vida em França, da autoria de Liliana Henriques.
9: Este magazine Vida em França, debruçando sobre o verão inédito que se tem vivido no país, com uma sucessão de 5 ondas de calor que se traduziram por 52 dias com temperaturas próximas ou acima dos 40 graus em praticamente todo o território. Segundo a Agência Nacional Météo France, 2026 é desde já considerado, de longe, o ano com mais dias de altas temperaturas desde 1947, altura em que se começou a recolher esses dados. Isto traduz-se por uma estiagem generalizada, com consequências nomeadamente para a agricultura. Há dias o governo disse que iria anunciar em setembro um plano de ajuda para os agricultores que foram colocados sob pressão nestas últimas semanas e cujos rendimentos estão a ser afetados. Num âmbito mais geral, o acesso à água potável é mais raro, com o caudal dos rios a baixar. Esta semana, 93 distritos foram sujeitos a restrições na utilização da água, sendo que na semana passada 40 mil pessoas chegaram inclusivamente a conhecer cortes no seu fornecimento. Uma situação perante a qual se torna mais premente a questão do abastecimento em água nas próximas semanas, com todas as consequências que isto acarreta, tanto no setor da agricultura como no setor dos transportes, da energia ou ainda em termos ambientais. Questões que abordamos com o Richard Tavares, consultor de projetos na Agência Europeia de Investigação em Bruxelas.
3: A consequência principal é sobretudo a retenção da água a nível dos aquíferos e dos cursos de água a nível superficial. A ocorrência das diferentes ondas de calor desde maio afetam sobretudo a retenção da água, que normalmente em período primaveril era mais acumulada quer ao nível da superfície, mas também ao nível subterrâneo nos solos, e estas ondas de calor excepcionais têm provocado sobretudo a evaporação da água a nível do solo e depois há menos quantidade de água.
9: E, portanto, isto tem consequências a vários níveis. O nível mais óbvio é, designadamente, a agricultura. É previsível que haja falta de alimento daqui a uns tempos por conta de más colheitas?
3: Exatamente. Uma consequência direta destas ondas de calor, atualmente, por exemplo, já se vê na produção quer de cereais, quer de fruta e legumes, quer em França, quer noutros países europeus, por exemplo, os países vizinhos, a Bélgica, a Itália e a Espanha, tanto a quantidade como o tamanho, por exemplo, da fruta e dos legumes tem reduzido visivelmente, o que tem logo um impacto tanto no consumidor como no produtor, porque há menos quantidade de produto e o preço vai aumentar. Já existem alguns produtos em que tem havido aumentos, mas nos próximos meses terá ainda maior o impacto, quer para o consumidor, quer para o produtor, porque viu parte da sua produção reduzir significativamente.
9: Outra das consequências da falta de água tem a ver com o setor do transporte de mercadorias por via fluvial. Como é que estamos nesse aspecto?
3: Começa a ser crítico. Por exemplo, a nível de França, através de cursos de água normais, o Office Français de la Biodiversité verificou que a nível, por exemplo, de fluxo de água de rios, cerca de 43% das estações da rede de monitorização detectaram cursos de água já praticamente com seca total. Se isto já acontece nos pequenos rios, nos grandes cursos de água, por exemplo, o Reno, já estão a ser afetados. A nível de França, já existe um impacto no transporte de material e de, por exemplo, mesmo a nível de cereais, um impacto direto não apenas para a distribuição, mas também para o contexto de serviços e de produtos que serão vendidos depois mais tarde.
9: O facto de se baixar o nível dos rios e inclusivamente a água dos rios estar mais quente faz com que também a produção de eletricidade tenha vindo a baixar, dado que houve uma série de reatores que tiveram que suspender as suas atividades devido à falta de água ou outros motivos, como por exemplo, algo surpreendente, a chegada massiva de alforrecas que vinham perturbar a atividade.
3: Exatamente. Alguns dos dados mais recentes da EDF e da Autoridade de Segurança Nuclear francesa, de facto, indicaram que 13 dos reatores já foram afetados. Tendo em conta que em França 70% da produção de eletricidade é através de centrais nucleares, há um impacto direto não apenas a nível nacional, mas também a nível internacional. Portanto, o facto de o nível da água baixar ou mesmo a temperatura da água ser bem mais alta do que o normal impede diretamente o funcionamento parcial ou total dos diferentes reatores e da própria central. Existem casos, quer em França, quer noutros países europeus, por exemplo, a Hungria, existe um impacto direto, o que tem consequências, infelizmente, diretamente para o consumidor. No mercado de produção e de venda de eletricidade, que é parcialmente público e privado, o preço da produção de eletricidade vai certamente aumentar, mas também a venda de eletricidade francesa para os países vizinhos vai ter um impacto. Se a situação continuar, teremos que reduzir fortemente o consumo de eletricidade.
9: Relativamente ainda a todas estas consequências da falta de água, a mais evidente é que há uma parte substancial da França que vê o acesso à água condicionado.
3: Exatamente. Por exemplo, basta ver atualmente a plataforma Vigie-E do Ministério da Transição Ecológica, em praticamente todos os departamentos metropolitanos estão em alerta, cerca de, pelo menos os dados que eu vi era 99, e 67 estão em nível máximo de crise, o que há logo um reflexo de obrigatoriedade de reduzir drasticamente o consumo de água. Por exemplo, em França, várias dezenas de communes já não têm água potável, continua nas torneiras, o que implica sistemas alternativos de distribuição de água, ou através de caminhões cisterna, ou através de água engarrafada, o que é um impacto direto, não apenas nas atividades de lazer, que essas serão obrigatoriamente cortadas ou reduzidas ao máximo, por exemplo, piscinas, rega de espaços públicos ou atividades de lazer, mas há um impacto direto no consumo nas casas das pessoas, o que já é visível em muitas regiões.
9: Não podíamos também deixar de mencionar o impacto ambiental da falta de água e, sobretudo, quando ela ainda existe, está mais quente. Portanto, isto significa também que há toda uma biodiversidade que fica desequilibrada, se não mesmo destruída.
3: Exatamente. Aliando o período de seca com os graves incêndios florestais que têm havido em França e mesmo noutros países europeus, o impacto no ambiente e na biodiversidade local já é visível. O aumento quer da temperatura do ar ou da água, já se referiu, por exemplo, o surgimento de alforrecas em cursos de água que não era normal, mas o surgimento e o aumento da população de espécies invasivas é cada vez maior. A nível europeu não tenho dados específicos, mas a percentagem de espécies invasivas nos diferentes ecossistemas tem tido um boom significativo, muito aliado aos eventos de temperatura extrema e pelas alterações climáticas.
9: Doravante, o verão aqui na Europa e em particular aqui em França vai ser o inferno que tem sido neste ano?
3: Infelizmente, a tendência não é muito otimista. O efeito direto das alterações climáticas e do contínuo aumento das emissões de gases com efeito de estufa, infelizmente, a tendência é de haver cada vez mais verões de eventos de temperaturas extremas. A própria temperatura média anual vai aumentar e, ao contrário, os invernos poderão ter cada vez mais eventos de, por exemplo, temperatura bastante baixa e de eventos, eu não diria de tempestades invernais, mas de temperaturas mais baixas que o normal. Mas é a tendência, infelizmente, que a comunidade científica já tem mostrado, quer através de modelos, quer através da monitorização nestes últimos anos, mas as autoridades ainda estão muito aquém de tomar ações e decisões neste sentido.
1: Ouvimos Richard Tavares, consultor de projetos na Agência Europeia de Investigação em Bruxelas, com quem nos debruçamos sobre as consequências das ondas de calor e da falta de água que se fazem atualmente sentir em França, como no resto da Europa. Por hoje é tudo. Obrigada pela vossa atenção.

Ponto final nesta emissão. A informação continua aqui na antena da RFI. Podem acompanhar-nos na nossa página rfi.fr/pt. Até breve.

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1: Marco Martins.
0: A marcar a atualidade desta quinta-feira, 20 de agosto, em Angola, um grupo de partidos da oposição decidiu criar uma plataforma de consulta para defender a cidadania com, em pano de fundo, denúncias de intolerância política do regime. O ministro da Defesa de Israel acusou o presidente turco Recep Tayyip Erdogan de conduzir a Turquia para aventuras perigosas na Síria. Quarto dia da COP17, a Conferência das Nações Unidas de Combate à Desertificação, que decorre na Mongólia. Os objetivos são combater a degradação dos territórios que afeta 40% da superfície terrestre. Estes e outros títulos já desenvolvem já a seguir no bloco informativo sob o comando técnico de Dusko Sekulits. O jornal começa agora.
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0: Começamos com a atualidade na África Lusófona. Em Angola, um grupo de partidos da oposição decidiu criar uma plataforma de consulta para defender a cidadania com, em pano de fundo, denúncias de intolerância política do regime. O relato é de Avelino Miguel, nosso correspondente.
2: Os líderes de um grupo de partidos da oposição angolanos reunidos em Luanda para analisar os recentes incidentes de intolerância política registrados no país, com destaque na província do Uíge, decidiram criar uma plataforma política de consulta para defender a cidadania, o Estado de Direito e a credibilidade das próximas eleições gerais previstas para o próximo ano. O encontro reuniu os líderes dos partidos UNITA, Bloco Democrático, PRS, Renova Angola, PNSA, PPA e PDPANA. As sete formações políticas condenaram os confrontos entre a polícia e os militantes da UNITA na província do Uíge e, pela sua gravidade, exigem o apuramento rigoroso das responsabilidades civis e criminais através de investigações independentes. No comunicado tornado público no final do encontro, os líderes partidários criticaram os órgãos públicos de comunicação social por falta de isenção, contraditório e diversidade na cobertura jornalística dos acontecimentos do Uíge. Defendem o tratamento equitativo aos diferentes atores e respeito os princípios constitucionais legais aplicáveis à comunicação social. Avelino Miguel, Luanda, RFI.
0: Em Angola, Higínio Carneiro compareceu ontem no Tribunal Supremo, no processo de instrução, onde contesta a acusação por crimes de peculato e branqueamento de capitais. O seu advogado, José Carlos Miguel, informou que a sessão do Tribunal foi suspensa na expectativa de uma decisão sobre dois requerimentos. Ouçam-no no registro da agência Lusa.
3: Correu bem, em função daquilo que estava agendado, foi uma audiência tranquila. As testemunhas estavam arroladas, foram todas ouvidas, inclusive uma que não estava presente foi ouvida de forma remota. Infelizmente, há uma que não compareceu, perdemos o contacto, mas não ficou ainda fechada a instrução contraditória, porque neste momento nós temos duas reclamações a decorrer, por força de dois indeferimentos que tiveram dois requerimentos nossos, foi suspensa para se aguardar então pela decisão das reclamações e depois ver se o que nós reclamamos é aceito. Se for aceito, vão ter que ser ouvidas outras testemunhas, vão ter que ser feitas outras diligências. Se não for aceito, vamos passar para o debate oral e depois aguardar por aquilo que vai ser a decisão. As pessoas que estavam notificadas para a sessão de hoje, todas elas prestaram tudo quanto lhes foi cobrado.
0: O Fundo das Nações Unidas para a Infância, UNICEF, afirma hoje que precisa de mais de 150 mil dólares para ajudar a combater o primeiro surto do vírus Monkeypox, Mpox, na Guiné-Bissau. A Guiné-Bissau enfrenta o primeiro surto, com 7 casos confirmados e 46 suspeitos, a afetar principalmente crianças menores de 15 anos.
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0: Prosseguimos com a atualidade internacional. O ministro da Defesa de Israel acusou o presidente turco Recep Tayyip Erdogan de conduzir a Turquia para aventuras perigosas na Síria. Mais pormenores com Liliane Henriques.
4: As relações entre a Turquia e Israel têm vindo a degradar-se cada vez mais devido às suas posições crescentemente antagónicas sobre a Síria, país onde ambas estão militarmente ativas, com Ankara a apoiar um regime sírio que inspira desconfiança a Tel Aviv. Esta semana, a inimizade subiu um novo patamar quando Israel atacou, na terça-feira, a base síria de Abu Ez-Zuhur, perto da fronteira com a Turquia, alegando que Damasco estava prestes a violar um status quo em matéria de segurança ao autorizar o envio de tropas turcas para aquela base. Na Rede X, o ministro da Defesa do Estado Hebreu, Israel Katz, disse que o seu país não iria permitir que qualquer entidade ameaçasse a sua própria segurança. Ankara, todavia, desmentiu qualquer presença militar da sua parte na referida base aérea. A presidência turca declarou-se ainda disposta a proteger a soberania de Damasco, sem prever qualquer resposta contra Israel. Neste sentido, Ankara fez questão de explicitar que não iria cair na armadilha tentada pelo primeiro-ministro israelita, que, no seu entender, agarra-se a esta posição irracional devido às próximas eleições de 27 de outubro e vê a hostilidade em relação à Turquia como uma baliza de salvação política. De acordo com o Observatório Sírio dos Direitos Humanos, uma delegação militar turca visitou recentemente a base de Abu Ezur como parte dos esforços em curso para reativá-la. Embora a Turquia admita que oficiais seus se deslocaram efetivamente a esta base no âmbito de uma formação, negou qualquer reforço militar turco, afirmando que o recinto ainda não estava operacional.
0: Quarto dia da COP17, a Conferência das Nações Unidas de Combate à Desertificação, que decorre na Mongólia. Os objetivos são combater a degradação dos territórios e as secas que atingem todos os continentes. Os desacordos são a nota dominante nestes primeiros dias. Mais pormenores com Karina Branco.
5: Mal começou e as negociações já estão bloqueadas. O geógrafo João Daniel Cesarro explica que os representantes americanos estão a impedir avanços em três temas.
6: A igualdade de género, a participação das comunidades locais e dos povos indígenas para melhorar a sua representação na Convenção e a sinergia entre o clima, a biodiversidade e a desertificação que a COP está a promover para aumentar a eficácia e investir mais recursos no terreno.
5: Os bloqueios não surpreendem os participantes, tendo em conta que os Estados Unidos se retiraram das negociações climáticas após o regresso de Donald Trump à Casa Branca. Por outro lado, também a Rússia bloqueou um dos grandes objetivos desta COP, a elaboração do roteiro pós-2030 para travar a degradação dos solos. Em causa, a presença de ucranianos num comitê científico da Convenção. A posição russa tem consequências graves, alerta ainda o geógrafo João Daniel Cesarro.
6: Não há absolutamente avanço nenhum. Não haverá qualquer decisão sobre estas questões.
5: Restaurar a terra, restaurar a esperança é o lema desta COP17, dedicada ao combate à desertificação, degradação dos solos e seca. O encontro começou a 17 de agosto e decorre até dia 28.
0: A França tem vivido um verão inédito com uma sucessão de 5 ondas de calor que se traduziram por 52 dias com temperaturas próximas ou acima dos 40 graus em praticamente todo o território. Isto traduz-se por uma diminuição drástica das reservas de água, com mais de 90 distritos a ser submetidos a restrições e umas 40 mil pessoas a conhecerem, inclusivamente, cortes de água. Um cenário aqui descrito por Richard Tavares, consultor de projetos na Agência Europeia de Investigação.
7: Por exemplo, basta ver atualmente a plataforma Vigi-E do Ministério da Transição Ecológica, em praticamente todos os departamentos metropolitanos estão em alerta, cerca de, pelo menos os dados que eu vi era 99, e 67 estão em nível máximo de crise, o que há logo o reflexo de obrigatoriedade de reduzir drasticamente o consumo de água. Por exemplo, em França, várias dezenas de communes já não têm água potável, continua nas torneiras, o que implica sistemas alternativos de distribuição de água, ou através de caminhões cisterna, ou através de água engarrafada, o que há um impacto direto, não apenas nas atividades de lazer, que essas serão obrigatoriamente cortadas ou reduzidas ao máximo, por exemplo, piscinas, rega de espaços públicos ou atividades de lazer, mas há um impacto direto no consumo nas casas das pessoas, o que já é visível em muitas regiões.
0: Era Richard Tavares, consultor de projetos na Agência Europeia de Investigação, entrevistado por Liliana Henriques. Estamos a chegar ao fim deste jornal. 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
0: Bem-vindos à segunda parte da nossa emissão. Nos próximos 20 minutos, propomos o magazine Convidado, bem como o magazine Vida em França. Mas fique desde já com o convidado de Cristiana Soares.
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9: A Guiné-Bissau prepara-se para referendar no final do mês, a 30 de agosto, a nova Constituição que prevê um reforço dos poderes do Presidente da República. Precisamente para nos falar sobre este referendo e sobre esta nova Constituição guineense, tenho comigo em linha Nelson Moreira, segundo vice-presidente do Conselho Nacional de Transição da Guiné-Bissau. O primeiro-ministro de Transição da Guiné-Bissau, Ilídio Vieira Té, na altura do lançamento da campanha de sensibilização para este novo referendo, falou de um momento crucial para a democracia do país. Porquê que este momento é tão crucial, é tão importante para a democracia da Guiné-Bissau?
10: Como disse bem o primeiro-ministro, lançou essa mensagem porque nós todos sabemos, sendo guiné ou não, o futuro da Guiné-Bissau e do seu povo passa por esse processo de referendo. Temos uma Constituição que acompanhou o surgimento do Estado da Guiné-Bissau, a Constituição de 73. Depois havia uma tentativa nos anos 80 da sua alteração, que não foi possível, tendo em conta o golpe militar que aconteceu nos anos 80. E essa Constituição só foi possível a sua revisão em 84. Depois disto, voltou só a acontecer a iniciativa de revisão da Constituição em 91, 91, 92, 93. Ao longo desse tempo todo, não, os tantos problemas da Guiné serem identificados, os parceiros de desenvolvimento da Guiné terem apontado a causa da instabilidade da Guiné, deve-se ao seu texto fundamental, que é a Constituição. Felizmente, através do alto comando militar, foi possível tornar esse sonho uma realidade, o que quer dizer que no dia 30 o povo da Guiné, pela primeira vez, vai ser chamado para pronunciar sobre essa nova Constituição.
9: Mas para esse momento tão crucial, não há necessidade de uma maior inclusão, de uma maior participação, de um maior debate público sobre o que é que está em causa?
10: Quando ouço as pessoas a falarem de inclusão, porque o Conselho Nacional de Transição, que é o órgão que tomou a iniciativa de rever a Constituição, né, eles estão representados quase todos os partidos políticos. O PAIGC, que é o maior partido da oposição, está representado, o PRS, o MADEM, quase todos os partidos da Guiné com a maior expressão estão representados no Conselho Nacional de Transição. A juventude, poder tradicional, sociedade civil, todas essas entidades têm representação no Conselho Nacional de Transição. Há um debate em volta dessa iniciativa de revisão da Constituição.
9: Esta nova Constituição prevê uma concentração de poderes no Presidente da República, que passa a acumular as funções de chefe do governo, presidir também o Conselho de Ministros, o Conselho de Defesa Nacional, entre outras competências. O Primeiro-Ministro acaba por ser subordinado às orientações diretas do chefe de Estado. A Assembleia Nacional perde a designação de popular e o número de deputados reduz-se de 102 para 61. Além disso, há uma reorganização do mapa eleitoral que passa de 28 para 11 círculos eleitorais. Não há um perigo para a democracia da Guiné-Bissau de concentrar os poderes nas mãos de uma única entidade, que é o Presidente da República?
10: Eu não sei se o termo é correto falarmos de concentração de poderes. No novo texto constitucional, eu não vejo nenhum artigo que diz que o Presidente da República passa agora a ser chefe do governo. Isso não existe. Isso só se for na invenção de algumas pessoas que estão contra o referendo. Está claro...
9: Mas passa a ser ele a eleger o chefe do governo de acordo com a sua conveniência e não tem sequer que respeitar a composição da Assembleia da República eleita pelo povo
10: para eleger
9: o Primeiro-Ministro.
10: Nenhum artigo da nova Constituição é essa designação. O Presidente da República agora é quem preside o Conselho de Ministros, não é presidir quando entender. A única novidade é isto. Agora, o Primeiro-Ministro continua a ser nomeado pelo Presidente da República, tendo em conta o resultado eleitoral. Não basta só ganhar a eleição. Quer dizer que é chamado o partido vencedor das eleições para indicar o nome do Primeiro-Ministro, mas esse partido tem que garantir uma maior estabilidade na Assembleia. Só nessas condições que o Presidente da República pode convocar esse partido para indicar alguém para ser nomeado Primeiro-Ministro. Não há nenhuma concentração de poder. O que se verificou nessa nova Constituição, nós tentamos mais de medida possível dar uma maior clareza na distribuição de competência entre o Presidente da República e o Governo, tentar no máximo possível definição mais precisa do papel do Primeiro-Ministro, tentar clarificação da responsabilidade política do Governo, tentar no máximo possível fazer um reforço da separação e interdependência dos poderes que não havia, que não era tão nítido, que serve maior segurança jurídica na relação entre os órgãos de soberania, regras mais claras para a nomeação do Primeiro-Ministro, maior previsibilidade na formação do governo, regras mais claras sobre a dissolução da Assembleia Nacional Popular. Ou seja, chegou-se a uma conclusão. Por causa dessa Constituição, que foi aplicada, aplicar até termos 36 primeiros-ministros por causa dessa Constituição.
9: Mas, de acordo com a Constituição da Guiné-Bissau, cabe à Assembleia Nacional e aos deputados do país a revisão constitucional. Portanto, qual é a legitimidade que um governo de transição que chega ao poder com recurso a um golpe de Estado tem para referendar precisamente a Constituição do país?
10: Estamos a falar de novas autoridades que foram instituídas através da Carta Política de Transição. A Carta Política de Transição suspendeu em parte a nossa Constituição, sobretudo no que diz respeito aos órgãos políticos, titulares de órgãos políticos. Estou a falar da Assembleia Nacional Popular, Presidência da República e o Governo. O Conselho Nacional de Transição tem legitimidade porque é o órgão que passou agora a substituir a Assembleia no que diz respeito a todas as competências da Assembleia Nacional Popular.
9: Mas é um órgão que não sai de um ato eleitoral, é um órgão que sai de um golpe de Estado militar.
10: Essa questão de dizer um golpe de Estado depende. Se perguntar outras pessoas, vão dizer que não, isso não é golpe de Estado, isso é um conflito político-militar.
9: Na Guiné-Bissau, aquilo que se passou foi que houve uma eleição geral cujos resultados finais não foram anunciados porque os militares tomaram o poder. Sim. Portanto, isso enquadra um golpe de Estado.
10: O Conselho Nacional de Transição, a partir do momento que é instituído, esse órgão passou a substituir a Assembleia Nacional Popular no que diz respeito a todas as competências da Assembleia Nacional Popular. O mesmo se diz em relação ao Governo, em relação ao Presidente da República de Transição.
9: Quem é que fiscaliza esta votação? Quem é que fiscaliza os resultados?
10: O lei do referendo é claro sobre esse aspecto. As entidades com competência a fiscalizar o processo há um grupo de cidadãos constituídas que a lei permite qualquer cidadão, grupo de pessoas interessados em participar do processo do referendo, devem constituir-se em grupo. E eu penso que esses grupos estão constituídos junto ao Supremo Tribunal de Justiça e essas entidades é que têm competência de fiscalizar, em colaboração com a CNE.
9: Mas a CNE é constituída pelo Secretário Executivo, por um representante do Presidente da República de Transição, um representante do Governo de Transição, três representantes do Conselho Nacional de Transição, ou seja, há aqui uma maioria na CNE que pertence a estes órgãos de transição. Portanto, pode pôr em causa aqui alguma transparência, alguma imparcialidade.
10: Por isso, a lei do referendo é clara. Todas as pessoas interessadas em participar no processo podem constituir-se em grupo de cidadãos para poder participar e ter voz ativa na fiscalização do processo.
9: O Conselho Nacional de Transição aprovou a Lei 12/2026, que foi publicada, de resto, no Boletim Oficial. O artigo 9 dessa lei proíbe a realização de referendos entre a marcação da data de eleições. As eleições foram marcadas em janeiro para dezembro. E a Lei do Referendo foi publicada no dia 16 de junho e o referendo convocado a 6 de julho e a 30 de agosto. Não há aqui uma infração da lei, porque este artigo especificamente proíbe a realização do referendo.
10: Eu não sei qual é a lei do referendo é que a senhora jornalista tem. E eu vou ler agora o artigo 9 da lei do referendo que eu tenho.
9: A lei do referendo que foi publicada posteriormente.
10: Não, tenho comigo aqui a lei. Eu vou ler a lei do referendo que eu tenho no artigo 9. Diz o seguinte. Limites temporais. O referendo só pode ser realizado até o 90º dia anterior à data de realização das eleições para os órgãos de soberania ou do poder local. Sendo vedada a sua convocação, a data prevista para a sua realização, quando recai dentro desse período. O número 2 vem dizer o seguinte. Não poderá ser convocado nenhum referendo antes que estejam decorridos pelo menos 6 meses desde a realização do último referendo, considerado válido e vinculativo nos termos do artigo 88. A lei do referendo que eu tenho, o artigo 9, foi este que eu acabei de ler. Não sei onde é que as pessoas foram buscar aquele artigo 9. Porque cá na Guiné tudo é possível. As pessoas gostam de inventar, gostam de fabricar os artigos, gostam de fabricar as leis.
9: Há quem critique esta nova Constituição, dizendo que ela foi feita à medida para o regresso ao país do ex-presidente Uma Sissoko Embaló.
10: Esse argumento sempre não falta. Estamos a falar de um problema que foi identificado há muitos anos, mas falta de entendimento, falta de vontade política, dificultou o avanço ou concretização de revisão da Constituição. Desta vez, o alto comando militar, por não estar a representar nenhum partido, entendeu por bem que vai tomar essa iniciativa, e foi bem tomada, de rever a Constituição.
9: Era Nelson Moreira, segundo o vice-presidente do Conselho Nacional de Transição da Guiné-Bissau. A Guiné-Bissau que se prepara para referendar já no fim deste mês, a 30 de agosto, a nova Constituição que prevê um reforço dos poderes do Presidente da República.
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0: Prosseguimos a nossa emissão com o magazine Vida em França, da autoria de Liliana Henriques.
4: Este magazine Vida em França, debruçando sobre o verão inédito que se tem vivido no país, com uma sucessão de 5 ondas de calor que se traduziram por 52 dias com temperaturas próximas ou acima dos 40 graus em praticamente todo o território. Segundo a Agência Nacional Météo France, 2026 é desde já considerado, de longe, o ano com mais dias de altas temperaturas desde 1947, a altura em que se começou a recolher esses dados. Isto traduz-se por uma estiagem generalizada, com consequências nomeadamente para a agricultura. Há dias o governo disse que iria anunciar em setembro um plano de ajuda para os agricultores que foram colocados sob pressão nestas últimas semanas e cujos rendimentos estão a ser afetados. Num âmbito mais geral, o acesso à água potável é mais raro, com o caudal dos rios a baixar. Esta semana, 93 distritos foram sujeitos a restrições na utilização da água, sendo que na semana passada 40 mil pessoas chegaram inclusivamente a conhecer cortes no seu fornecimento. Uma situação perante a qual se torna mais premente a questão do abastecimento em água nas próximas semanas, com todas as consequências que isto acarreta, tanto no setor da agricultura como no setor dos transportes, da energia ou ainda em termos ambientais. Questões que abordamos com o Richard Tavares, consultor de projetos na Agência Europeia de Investigação em Bruxelas.
7: A consequência principal é, sobretudo, a retenção da água a nível dos aquíferos e dos cursos de água a nível superficial. A ocorrência das diferentes ondas de calor desde maio afetam, sobretudo, a retenção da água, que normalmente em período primaveril era mais acumulada, quer ao nível da superfície, mas também ao nível subterrâneo nos solos. E estas ondas de calor excepcionais têm provocado, sobretudo, a evaporação da água a nível do solo e depois há menos quantidade de água.
4: E, portanto, isto tem consequências a vários níveis. O nível mais óbvio é, designadamente, a agricultura. É previsível que haja falta de alimento daqui a uns tempos por conta de más colheitas?
7: Exatamente. Uma consequência direta destas ondas de calor, atualmente, por exemplo, já se vê na produção quer de cereais, quer de fruta e legumes, quer em França, quer noutros países europeus, por exemplo, os países vizinhos, a Bélgica, a Itália e a Espanha, tanto a quantidade como o tamanho, por exemplo, da fruta e dos legumes tem reduzido visivelmente, o que tem logo um impacto tanto no consumidor como no produtor, porque há menos quantidade de produto e o preço vai aumentar. Já existem alguns produtos em que tem havido aumentos, mas nos próximos meses será ainda maior o impacto, quer para o consumidor, quer para o produtor, porque viu parte da sua produção reduzir significativamente.
4: Outra das consequências da falta de água tem a ver com o setor do transporte de mercadorias por via fluvial. Como é que estamos nesse aspecto?
7: Começa a ser crítico. Por exemplo, a nível de França, através de cursos de água normais, o Office Français de la Biodiversité verificou que a nível, por exemplo, de fluxo de água de rios, cerca de 43% das estações da rede de monitorização detectaram cursos de água já praticamente com seca total. Se isto já acontece nos pequenos rios, nos grandes cursos de água, por exemplo, o Reno, já estão a ser afetados. A nível de França, já existe um impacto no transporte de material e de, por exemplo, mesmo a nível de materiais, um impacto direto não apenas para a distribuição, mas também para o contexto de serviços e de produtos que serão vendidos depois mais tarde.
4: O facto de se baixar o nível dos rios e inclusivamente a água dos rios estar mais quente faz com que também a produção de eletricidade tenha vindo a baixar, dado que houve uma série de reatores que tiveram que suspender as suas atividades devido à falta de água ou outros motivos, como por exemplo, algo surpreendente, a chegada massiva de alforrecas que vinham perturbar a atividade.
7: Exatamente. Alguns dos dados mais recentes da EDF e da Autoridade de Segurança Nuclear francesa, de facto, indicaram que 13 dos reatores já foram afetados. Tendo em conta que em França 70% da produção de eletricidade é através de centrais nucleares, há um impacto direto, não apenas a nível nacional, mas também a nível internacional. Portanto, o facto de o nível da água baixar ou mesmo a temperatura da água ser bem mais alta do que o normal impede diretamente o funcionamento parcial ou total dos diferentes reatores e da própria central. Existem casos, quer em França, quer em outros países europeus, por exemplo, a Hungria, existe um impacto direto, o que tem consequências, infelizmente, diretamente para o consumidor. No mercado de produção e de venda de eletricidade, que é parcialmente público e privado, o preço da produção de eletricidade vai certamente aumentar, mas também a venda de eletricidade francesa para os países vizinhos vai ter um impacto. Se a situação continuar, teremos que reduzir fortemente o consumo de eletricidade.
4: Relativamente ainda a todas estas consequências da falta de água, a mais evidente é que há uma parte substancial da França que vê o acesso à água condicionado.
7: Exatamente. Por exemplo, basta ver atualmente a plataforma Vigie-E do Ministério da Transição Ecológica, em praticamente todos os departamentos metropolitanos estão em alerta, cerca de, pelo menos os dados que eu vi era 99, e 67 estão em nível máximo de crise, o que há logo um reflexo de obrigatoriedade de reduzir drasticamente o consumo de água. Por exemplo, em França, várias dezenas de communes já não têm água potável, continua nas torneiras, o que implica sistemas alternativos de distribuição de água, ou através de caminhões cisterna, ou através de água engarrafada, o que há um impacto direto, não apenas nas atividades de lazer, que essas serão obrigatoriamente cortadas ou reduzidas ao máximo, por exemplo, piscinas, rega de espaços públicos ou atividades de lazer, mas há um impacto direto no consumo nas casas das pessoas, o que já é visível em muitas regiões.
4: Não podíamos também deixar de mencionar o impacto ambiental da falta de água e, sobretudo, quando ela ainda existe, está mais quente. Portanto, isto significa também que há toda uma biodiversidade que fica desequilibrada, se não mesmo destruída.
7: Exatamente. Aliando o período de seca com os graves incêndios florestais que têm havido em França e mesmo noutros países europeus, o impacto no ambiente e na biodiversidade local já é visível. O aumento quer da temperatura do ar ou da água, já se referiu, por exemplo, ao surgimento de alforrecas em cursos de água que não era normal, mas o surgimento e o aumento da população de espécies invasivas é cada vez maior. A nível europeu não tenho dados específicos, mas a percentagem de espécies invasivas nos diferentes ecossistemas tem tido um boom significativo, muito aliado aos eventos de temperatura extrema e pelas alterações climáticas.
4: Doravante, o verão aqui na Europa e em particular aqui em França vai ser o inferno que tem sido neste ano?
7: Infelizmente, a tendência não é muito otimista. O efeito direto das alterações climáticas e do contínuo aumento das emissões de gases com efeito de estufa, infelizmente, a tendência é de haver cada vez mais verões de eventos de temperaturas extremas. A própria temperatura média anual vai aumentar e, ao contrário, os invernos poderão ter cada vez mais eventos de, por exemplo, temperatura bastante baixa e de eventos, eu não diria de tempestades invernais, mas de temperaturas mais baixas que o normal. Mas é a tendência, infelizmente, que a comunidade científica já tem mostrado, quer através de modelos, quer através da monitorização nestes últimos anos, mas as autoridades ainda estão muito aquém de tomar ações e decisões neste sentido.
4: Ouvimos Richard Tavares, consultor de projetos na Agência Europeia de Investigação em Bruxelas, com quem nos debruçamos sobre as consequências das ondas de calor e da falta de água que se fazem atualmente sentir em França, como no resto da Europa. Por hoje é tudo. Obrigada pela vossa atenção.

ponto final nesta emissão. A informação continua aqui na antena da RFI. Podem acompanhar-nos na nossa página rfi.fr/pt. Até breve.

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1: Marco Martins.
0: A marcar a atualidade desta quinta-feira, 20 de agosto, em Angola, um grupo de partidos da oposição decidiu criar uma plataforma de consulta para defender a cidadania com, em pano de fundo, denúncias de intolerância política do regime. O ministro da Defesa de Israel acusou o presidente turco Recep Tayyip Erdogan de conduzir a Turquia para aventuras perigosas na Síria. Quarto dia da COP17, a Conferência das Nações Unidas de Combate à Desertificação, que decorre na Mongólia. Os objetivos são combater a degradação dos territórios que afeta 40% da superfície terrestre. Estes e outros títulos já desenvolvem já a seguir no bloco informativo sob o comando técnico de Dusko Sekulits. O jornal começa agora.
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0: Começamos com a atualidade na África Lusófona. Em Angola, um grupo de partidos da oposição decidiu criar uma plataforma de consulta para defender a cidadania com, em pano de fundo, denúncias de intolerância política do regime. O relato é de Avelino Miguel, nosso correspondente.
2: Os líderes de um grupo de partidos da oposição angolanos reunidos em Luanda para analisar os recentes incidentes de intolerância política registrados no país, com destaque na província do Uíge, decidiram criar uma plataforma política de consulta para defender a cidadania, o Estado de Direito e a credibilidade das próximas intolerância política registrados no país. Com destaque na província do Uíge, decidiram criar uma plataforma política de consulta para defender a cidadania, o Estado de Direito e a credibilidade das próximas eleições gerais previstas.

0: tratamento equitativo aos diferentes atores e respeito aos princípios constitucionais legais aplicáveis à comunicação social. Avelino Miguel, Luanda, RFI.
1: Em Angola, Higínio Carneiro compareceu ontem no Tribunal Supremo, no processo de instrução, onde contesta a acusação por crimes de peculato e branqueamento de capitais. O seu advogado, José Carlos Miguel, informou que a sessão do Tribunal foi suspensa na expectativa de uma decisão sobre dois requerimentos. Ouçam-no no registro da agência Lusa.
2: Correu bem, em função daquilo que estava agendado, foi uma audiência tranquila. As testemunhas estavam arruladas, foram todas ouvidas, inclusive uma que não estava presente foi ouvida de forma remota. E infelizmente, há uma que não compareceu, perdemos o contacto, mas não ficou ainda fechada a instrução contraditória, porque neste momento nós temos duas reclamações a decorrer, por força de dois indeferimentos que tiveram dois requerimentos nossos, foi suspensa para se aguardar então pela decisão das reclamações e depois ver se o que nós reclamamos é aceito. Se for aceito, vão ter que ser ouvidas outras testemunhas, vão ter que ser feitas outras diligências. Se não for aceito, vamos passar para o debate oral e depois aguardar por aquilo que vai ser a decisão. As pessoas que estavam notificadas para a sessão de hoje, todas elas prestaram tudo quanto lhes foi cobrado.
1: O Fundo das Nações Unidas para a Infância, UNICEF, afirmou hoje que precisa de mais de 150 mil dólares para ajudar a combater o primeiro surto do vírus Monkeypox, Mpox, na Guiné-Bissau. A Guiné-Bissau enfrenta o primeiro surto, com 7 casos confirmados e 46 suspeitos, a afetar principalmente crianças menores de 15 anos.
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1: Prosseguimos com a atualidade internacional. O ministro da Defesa de Israel acusou o presidente turco Recep Tayyip Erdogan de conduzir a Turquia para aventuras perigosas na Síria. Mais pormenores com Liliane Henriques.
4: As relações entre a Turquia e Israel têm vindo a degradar-se cada vez mais devido às suas posições crescentemente antagónicas sobre a Síria, país onde ambas estão militarmente ativas com Ankara a apoiar um regime sírio que inspira desconfiança a Tel Aviv. Esta semana a inimizade subiu um novo patamar quando Israel atacou na terça-feira a base síria de Abu Ez-Zuhur, perto da fronteira com a Turquia, alegando que Damasco estava prestes a violar um status quo em matéria de segurança, a autorizar o envio de tropas turcas para aquela base. Na Rede X, o ministro da Defesa do Estado Hebreu, Israel Katz, disse que o seu país não iria permitir que qualquer entidade ameaçasse a sua própria segurança. Ankara, todavia, desmentiu qualquer presença militar da sua parte na referida base aérea. A presidência turca declarou-se ainda disposta a proteger a soberania de Damasco, sem prever qualquer resposta contra Israel. Neste sentido, Ankara fez questão de explicitar que não iria cair na armadilha tentada pelo primeiro-ministro israelita, que, no seu entender, agarra-se a esta posição irracional devido às próximas eleições de 27 de outubro e vê a hostilidade em relação à Turquia como uma baliza de salvação política. De acordo com o Observatório Sírio dos Direitos Humanos, uma delegação militar turca visitou recentemente a base de Abu Ez-Zuhur como parte dos esforços em curso para reativá-la. Embora a Turquia admita que oficiais seus se deslocaram efetivamente a esta base no âmbito de uma formação, negou qualquer reforço militar turco, afirmando que o recinto ainda não estava operacional.
1: Quarto dia da COP17, a Conferência das Nações Unidas de Combate à Desertificação, que decorre na Mongólia. Os objetivos são combater a degradação dos territórios e as secas que atingem todos os continentes. Os desacordos são a nota dominante nestes primeiros dias. Mais pormenores com Karina Branco.
5: Mal começou e as negociações já estão bloqueadas. O geógrafo João Daniel Cesarrua explica que os representantes americanos estão a impedir avanços em três temas.
6: A igualdade de género, a participação das comunidades locais e dos povos indígenas para melhorar a sua representação na convenção e a sinergia entre o clima, a biodiversidade e a desertificação que a COP está a promover para aumentar a eficácia e investir mais recursos no terreno.
5: Os bloqueios não surpreendem os participantes, tendo em conta que os Estados Unidos se retiraram das negociações climáticas após o regresso de Donald Trump à Casa Branca. Por outro lado, também a Rússia bloqueou um dos grandes objetivos desta COP, a elaboração do roteiro pós-2030 para travar a degradação dos solos. Em causa, a presença

0: presença de ucranianos num comitê científico da convenção. A posição russa tem consequências graves, alerta ainda o geógrafo Jean-Daniel Cesarou.
1: Não há absolutamente avanço nenhum. Não haverá qualquer decisão sobre estas questões.
0: Restaurar a terra, restaurar a esperança é o lema desta COP17, dedicada ao combate à desertificação, degradação dos solos e seca. O encontro começou a 17 de agosto e decorre até dia 28.
2: A França tem vivido um verão inédito com uma sucessão de 5 ondas de calor que se traduziram por 52 dias com temperaturas próximas ou acima dos 40 graus em praticamente todo o território. Isto traduz-se por uma diminuição drástica das reservas de água, com mais de 90 distritos a ser submetidos a restrições e umas 40 mil pessoas a conhecerem, inclusivamente, cortes de água. Um cenário aqui descrito por Richard Tavares, consultor de projetos na Agência Europeia de Investigação.
3: Por exemplo, basta ver atualmente a plataforma Vigie-E do Ministério da Transição Ecológica, em praticamente todos os departamentos metropolitanos estão em alerta, cerca de, pelo menos os dados que eu vi era 99, e 67 estão em nível máximo de crise, o que há logo o reflexo de obrigatoriedade de reduzir drasticamente o consumo de água. Por exemplo, em França, várias dezenas de communes já não têm água potável, continua nas torneiras, o que implica sistemas alternativos de distribuição de água, ou através de caminhões cisterna, ou através de água engarrafada, o que é um impacto direto, não apenas nas atividades de lazer, que essas serão obrigatoriamente cortadas ou reduzidas ao máximo, por exemplo, piscinas, rega de espaços públicos ou atividades de lazer, mas há um impacto direto no consumo nas casas das pessoas, o que já é visível em muitas regiões.
2: Era Richard Tavares, consultor de projetos na Agência Europeia de Investigação, entrevistado por Liliana Henriques. Estamos a chegar ao fim deste jornal. 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
2: Bem-vindos à segunda parte da nossa emissão. Nos próximos 20 minutos, propomos o magazine Convidado, bem como o magazine Vida em França. Mas fique desde já com o convidado de Cristiana Soares.
5: Convidado. A Guiné-Bissau prepara-se para referendar no final do mês, a 30 de agosto, a nova Constituição que prevê um reforço dos poderes do Presidente da República. Precisamente para nos falar sobre este referendo e sobre esta nova Constituição guineense, tenho comigo em linha Nelson Moreira, segundo vice-presidente do Conselho Nacional de Transição da Guiné-Bissau, o primeiro-ministro de Transição da Guiné-Bissau, Ilídio Vieira Té, na altura do lançamento da campanha de sensibilização para este novo referendo, falou de um momento crucial para a democracia do país. Porquê que este momento é tão crucial, é tão importante para a democracia da Guiné-Bissau?
6: Como disse bem o primeiro-ministro, lançou essa mensagem porque nós todos sabemos, sendo guiné ou não, o futuro da Guiné-Bissau e do seu povo passa por esse processo de referendo. Temos uma Constituição que acompanhou o surgimento do Estado da Guiné-Bissau, a Constituição de 73, depois havia uma tentativa nos anos 80 da sua alteração que não foi possível, tendo em conta o golpe militar que aconteceu nos anos 80, e essa Constituição só foi possível a sua revisão em 84. Depois disto, voltou só a acontecer a iniciativa de revisão da Constituição em 91, 91, 92, 93. Ao longo desse tempo todo, não, os tantos problemas da Guiné serem identificados, os parceiros de desenvolvimento da Guiné terem apontado o caldo de instabilidade da Guiné, deve-se ao seu texto fundamental, que é a Constituição. Felizmente, através do alto comando militar, foi possível tornar esse sonho uma realidade, o que quer dizer que no dia 30 o povo da Guiné, pela primeira vez, vai ser chamado para pronunciar sobre essa nova Constituição.
5: Mas para esse momento tão crucial, não há necessidade de uma maior inclusão, de uma maior participação, de um maior debate público sobre o que é que está em causa?
6: quando ouço as pessoas a falarem de inclusão, porque o Conselho Nacional de Transição, que é o órgão que tomou a iniciativa de rever a Constituição, né, eles estão representados quase todos os partidos políticos. O PAIGC, que é o maior partido da oposição, está representado, o PRS, o MADEM, quase todos os partidos da Guiné com a maior expressão estão representados no Conselho Nacional de Transição. A juventude, poder tradicional, sociedade civil, todos esses entidades têm representação no Conselho Nacional de Transição. Há um debate em volta dessa iniciativa de revisão da Constituição.
5: Esta nova Constituição prevê uma concentração de poderes no Presidente da República, que passa a acumular as funções de chefe do governo, presidir também o Conselho de Ministros, o Conselho de Defesa Nacional, entre outras competências. O Primeiro-Ministro acaba por ser subordinado às orientações diretas do chefe de Estado. A Assembleia Nacional perde a designação de popular e o número de deputados reduz-se de 102 para 61. Além disso, há uma reorganização do mapa eleitoral que passa de 28 para 11 círculos eleitorais. Não há um perigo para a democracia da Guiné-Bissau de concentrar os poderes nas mãos de uma única entidade, que é o Presidente da República?
6: Eu não sei se o termo é correto falarmos de concentração de poderes. No novo texto constitucional, eu não vejo nenhum artigo que diz que o Presidente da República passa agora a ser chefe do governo. Isso não existe. Isso só se for na invenção de algumas pessoas que estão contra o referendo. Está claro...
5: Mas passa a ser a eleger o chefe do governo de acordo com a sua conveniência e não tem sequer que respeitar a composição da Assembleia da República eleita pelo povo
6: para eleger
5: o Primeiro-Ministro.
6: Nenhum artigo da nova Constituição é essa designação. O Presidente da República agora é quem preside o Conselho de Ministros, que não é presidir quando entender. A única novidade é isto. Agora, o Primeiro-Ministro continua a ser nomeado pelo Presidente da República, tendo em conta o resultado eleitoral. Não basta só ganhar a eleição. Quer dizer que é chamar o partido vencedor das eleições para indicar o nome do Primeiro-Ministro, mas esse partido tem que garantir uma maior estabilidade na Assembleia. Só nessas condições que o Presidente da República pode convocar esse partido para indicar alguém para ser nomeado Primeiro-Ministro. Não há nenhuma concentração de poder. O que se verificou nessa nova Constituição, nós tentamos mais de medida possível dar uma maior clareza na distribuição de competência entre o Presidente da República e o Governo, tentar no máximo possível definição mais precisa do papel do Primeiro-Ministro, tentar clarificação da responsabilidade política do Governo, tentar no máximo possível fazer um reforço da separação e interdependência dos poderes que não havia, que não era tão nítido, que serve maior segurança jurídica na relação entre os órgãos de soberania, regras mais claras para a nomeação do Primeiro-Ministro, maior previsibilidade na formação do governo, regras mais claras sobre a dissolução da Assembleia Nacional Popular. Ou seja, chegou-se a uma conclusão. Por causa dessa Constituição, que foi aplicada até, temos 36 Primeiro-Ministros por causa dessa Constituição.
5: Mas, de acordo com a Constituição da Guiné-Bissau, cabe à Assembleia Nacional e aos deputados do país a revisão constitucional. Portanto, qual é a legitimidade que um governo de transição que chega ao poder com recurso a um golpe de Estado tem para referendar precisamente a Constituição do país?
6: Estamos a falar de novas autoridades que foram instituídas através da Carta Política de Transição. A Carta Política de Transição suspendeu em parte a nossa Constituição, sobretudo no que diz respeito aos órgãos políticos, titulares de órgãos políticos. Estou a falar da Assembleia Nacional Popular, Presidência da República e o Governo. O Conselho Nacional de Transição tem legitimidade porque é o órgão que passou agora a substituir a Assembleia no que diz respeito a todas as competências da Assembleia Nacional Popular.
5: Mas é um órgão que não sai de um ato eleitoral, é um órgão que sai de um golpe de Estado militar.
6: Essa questão de dizer um golpe de Estado depende. Se perguntar, outras pessoas vão dizer que não, isso não é golpe de Estado, isso é um conflito político-militar.
5: Na Guiné-Bissau, aquilo que se passou foi que houve uma eleição geral cujos resultados finais não foram anunciados porque os militares tomaram o poder. Sim. Portanto, isso enquadra um golpe de Estado.
6: O Conselho Nacional de Transição, a partir do momento que é instituído, esse órgão passou a substituir a Assembleia Nacional Popular no que diz respeito a todas as competências da Assembleia Nacional Popular. O mesmo se diz em relação ao governo, em relação ao Presidente da República de Transição.
5: Quem é que fiscaliza esta votação? Quem é que fiscaliza os resultados?
6: O meio do referendo é claro sobre esse aspecto. As entidades com competência a fiscalizar o processo há um grupo de cidadãos constituídas que a lei permite qualquer cidadão, grupo de pessoas interessados em participar no processo de referendo devem constituir-se em grupo. E eu penso que esses grupos estão constituídos junto ao Supremo Tribunal de Justiça e essas entidades é que têm competência de fiscalizar, em colaboração com a CNE.
5: Mas a CNE é constituída pelo Secretário Executivo, por um representante do Presidente da República de Transição, um representante do Governo de Transição, três representantes do Conselho Nacional de Transição, ou seja, há aqui uma maioria na CNE que pertence a estes órgãos de transição. Portanto, pode pôr em causa aqui alguma transparência, alguma imparcialidade.
6: Por isso, a lei do referendo é clara. Todas as pessoas interessadas em participar no processo podem constituir-se em grupo de cidadãos ou poder participar e ter voz ativa na fiscalização do processo.
5: O Conselho Nacional de Transição aprovou a Lei 12/2026, que foi publicada, de resto, no Boletim Oficial. O artigo 9 dessa lei proíbe a realização de referendos entre a marcação da data de eleições. As eleições foram marcadas em janeiro para dezembro. E a Lei do Referendo foi publicada no dia 16 de junho e o referendo convocado a 6 de julho e a 30 de agosto. Não há aqui uma infração da lei, porque este artigo especificamente proíbe a realização do referendo.
6: Eu não sei qual é a lei do referendo é que a senhora jornalista tem. E eu vou ler agora o artigo 9 da lei do referendo que eu tenho.
5: A lei do referendo que foi publicada posteriormente.
6: Não, tenho comigo aqui a lei. Eu vou ler a lei do referendo que eu tenho no artigo 9. Diz o seguinte. Limites temporais. O referendo só pode ser realizado até o 90º dia anterior à data de realização das eleições para os órgãos de soberania ou do poder local, sendo vedada a sua convocação, a data prevista para a sua realização, quando recai dentro desse período. O número 2 vem dizer o seguinte. Não poderá ser convocado nenhum referendo antes que estejam decorridos pelo menos 6 meses desde a realização do último referendo, considerado válido e vinculativo nos termos do artigo 88. A lei do referendo que eu tenho, o artigo 9, foi este que eu acabei de ler. Não sei onde é que as pessoas foram buscar aquele artigo 9. Porque cá na Guiné tudo é possível. As pessoas gostam de inventar, gostam de fabricar os artigos, gostam de fabricar as leis.
5: Há quem critique esta nova Constituição, dizendo que ela foi feita à medida para o regresso ao país do ex-presidente Uma Sisso Kembaló.
6: Esse argumento sempre não falta. Estamos a falar de um problema que foi identificado há muitos anos, mas falta de entendimento, falta de vontade política, dificultou o avanço ou concretização de revisão da Constituição. Desta vez, o alto comando militar, por não estar a representar nenhum partido, entendeu por bem que vai tomar essa iniciativa, e foi bem tomada, de rever a Constituição.
5: Era Nelson Moreira, segundo o vice-presidente do Conselho Nacional de Transição da Guiné-Bissau. A Guiné-Bissau que se prepara para referendar, já no fim deste mês, a 30 de agosto, a nova Constituição que prevê um reforço dos poderes do Presidente da República.
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2: Prosseguimos a nossa emissão com o magazine Vida em França, da autoria de Liliana Henriques.
7: Este magazine Vida em França, debruçando-nos sobre o verão inédito que se tem vivido no país, com uma sucessão de 5 ondas de calor que se traduziram por 52 dias com temperaturas próximas ou acima dos 40 graus em praticamente todo o território. Segundo a Agência Nacional Météo France, 2026 é desde já considerado, de longe, o ano com mais dias de altas temperaturas desde 1947, à altura em que se começou a recolher esses dados. Isto traduz-se por uma estiagem generalizada, com consequências nomeadamente para a agricultura. Há dias o governo disse que iria anunciar em setembro um plano de ajuda para os agricultores que foram colocados sob pressão nestas últimas semanas e cujos rendimentos estão a ser afetados. Num âmbito mais geral, o acesso à água potável é mais raro, com o caudal dos rios a baixar. Esta semana, 93 distritos foram sujeitos a restrições na utilização da água, sendo que na semana passada 40 mil pessoas chegaram inclusivamente a conhecer cortes no seu fornecimento. Uma situação perante a qual se torna mais premente a questão do abastecimento em água nas próximas semanas, com todas as consequências que isto acarreta, tanto no setor da agricultura como no setor dos transportes, da energia ou ainda em termos ambientais. Questões que abordamos com o Richard Tavares, consultor de projetos na Agência Europeia de Investigação em Bruxelas.
8: A consequência principal é, sobretudo, a retenção da água a nível dos aquíferos e dos cursos de água a nível superficial. A ocorrência das diferentes ondas de calor desde maio
3: afetam sobretudo a retenção da água, que normalmente em período primaveril era mais acumulada, quer ao nível da superfície, mas também ao nível subterrâneo nos solos. E estas ondas de calor excepcionais têm provocado sobretudo a evaporação da água a nível do solo e depois há menos quantidade de água.
7: E, portanto, isto tem consequências a vários níveis. O nível mais óbvio é, designadamente, a agricultura. É previsível que haja falta de alimento daqui a uns tempos por conta de más colheitas?
3: Exatamente. Uma consequência direta destas ondas de calor, atualmente, por exemplo, já se vê na produção quer de cereais, quer de fruta e legumes, quer em França, quer noutros países europeus, por exemplo, os países vizinhos, a Bélgica, a Itália e a Espanha, tanto a quantidade como o tamanho, por exemplo, da fruta e dos legumes tem reduzido visivelmente, o que tem logo um impacto tanto no consumidor como no produtor, porque há menos quantidade de produto e o preço vai aumentar. Já existem alguns produtos em que tem havido aumentos, mas nos próximos meses terá ainda maior o impacto, quer para o consumidor, quer para o produtor, porque viu parte da sua produção reduzir significativamente.
7: Outra das consequências da falta de água tem a ver com o setor do transporte de mercadorias por via fluvial. Como é que estamos nesse aspecto?
3: Começa a ser crítico. Por exemplo, a nível de França, através de cursos de água normais, o Office Français de la Biodiversité verificou que a nível, por exemplo, de fluxo de água de rios, cerca de 43% das estações da rede de monitorização detectaram cursos de água já praticamente com seca total. Se isto já acontece nos pequenos rios, nos grandes cursos de água, por exemplo, o Reno, já estão a ser afetados. A nível de França, já existe um impacto no transporte de material e de, por exemplo, mesmo a nível de materiais, um impacto direto não apenas para a distribuição, mas também para o contexto de serviços e de produtos que serão vendidos depois mais tarde.
7: O facto de se baixar o nível dos rios e inclusivamente a água dos rios estar mais quente faz com que também a produção de eletricidade tenha vindo a baixar, dado que houve uma série de reatores que tiveram que suspender as suas atividades devido à falta de água ou outros motivos, como por exemplo, algo surpreendente, a chegada massiva de alforrecas que vinham perturbar a atividade.
3: Exatamente. Alguns dos dados mais recentes da EDF e da Autoridade de Segurança Nuclear francesa, de facto, indicaram que 13 dos reatores já foram afetados. Tendo em conta que em França 70% da produção de eletricidade é através de centrais nucleares, há um impacto direto não apenas a nível nacional, mas também a nível internacional. Portanto, o facto de o nível da água baixar ou mesmo a temperatura da água ser bem mais alta do que o normal impede diretamente o funcionamento parcial ou total dos diferentes reatores e da própria central. Existem casos, quer em França, quer em outros países europeus, por exemplo, a Hungria, existe um impacto direto, o que tem consequências, infelizmente, diretamente para o consumidor. No mercado de produção e de venda de eletricidade, que é parcialmente público e privado, o preço da produção de eletricidade vai certamente aumentar, mas também a venda de eletricidade francesa para os países vizinhos vai ter um impacto. Se a situação continuar, teremos que reduzir fortemente o consumo de eletricidade.
7: Relativamente ainda a todas estas consequências da falta de água, a mais evidente é que há uma parte substancial da França que vê o acesso à água condicionado.
3: Exatamente. Por exemplo, basta ver atualmente a plataforma Vigie-E do Ministério da Transição Ecológica, em praticamente todos os departamentos metropolitanos estão em alerta, cerca de, pelo menos os dados que eu vi era 99%, e 67 estão em nível máximo de crise, o que há logo um reflexo de obrigatoriedade de reduzir drasticamente o consumo de água. Por exemplo, em França, várias dezenas de communes já não têm água potável, continua nas torneiras, o que implica sistemas alternativos de distribuição de água, ou através de caminhões cisterna, ou através de água engarrafada, o que é um impacto direto, não apenas nas atividades de lazer, que essas serão obrigatoriamente cortadas ou reduzidas ao máximo, por exemplo, piscinas, rega de espaços públicos ou atividades de lazer, mas há um impacto direto no consumo nas casas das pessoas, o que já é visível em muitas regiões.
7: Não podíamos também deixar de mencionar o impacto ambiental da falta de água e, sobretudo, quando ela ainda existe, está mais quente. Portanto, isto significa também que há toda uma biodiversidade que fica desequilibrada, se não mesmo destruída.
3: Exatamente. Aliando o período de seca com os graves incêndios florestais que têm havido em França e mesmo noutros países europeus, o impacto no ambiente e na biodiversidade local já é visível. O aumento quer da temperatura do ar ou da água, já se referiu, por exemplo, o surgimento de alforrecas em cursos de água que não era normal, mas o surgimento e o aumento da população de espécies invasivas é cada vez maior. A nível europeu não tenho dados específicos, mas a percentagem de espécies invasivas nos diferentes ecossistemas tem tido um boom significativo, muito aliado pelos eventos de temperatura extrema e pelas alterações climáticas.
7: Doravante, o verão aqui na Europa e em particular aqui em França vai ser o inferno que tem sido neste ano?
3: Infelizmente, a tendência não é muito optimista. O efeito direto das alterações climáticas e do contínuo aumento das emissões de gases com efeito de estufa, infelizmente, a tendência é de haver cada vez mais verões de eventos de temperaturas extremas. A própria temperatura média anual vai aumentar e, ao contrário, os invernos poderão ter cada vez mais eventos de, por exemplo, temperatura bastante baixa e de eventos, eu não diria de tempestades invernais, mas de temperaturas mais baixas que o normal. Mas é a tendência, infelizmente, que a comunidade científica já tem mostrado, quer através de modelos, quer através da monitorização nestes últimos anos, mas as autoridades ainda estão muito aquém de tomar ações e decisões neste sentido.
7: Ouvimos Richard Tavares, consultor de projetos na Agência Europeia de Investigação em Bruxelas, com quem nos debruçamos sobre as consequências das ondas de calor e da falta de água que se fazem atualmente sentir em França, como no resto da Europa. Por hoje é tudo. Obrigada pela vossa atenção.

ponto final nesta emissão. A informação continua aqui na antena da RFI. Podem acompanhar-nos na nossa página rfi.fr/pt. Até breve.

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0: A marcar a atualidade desta quinta-feira, 20 de agosto, em Angola, um grupo de partidos da oposição decidiu criar uma plataforma de consulta para defender a cidadania com, em pano de fundo, denúncias de intolerância política do regime. O ministro da Defesa de Israel acusou o presidente turco Recep Tayyip Erdogan de conduzir a Turquia para aventuras perigosas na Síria. Quarto dia da COP17, a Conferência das Nações Unidas de Combate à Desertificação, que decorre na Mongólia. Os objetivos são combater a degradação dos territórios que afeta 40% da superfície terrestre. Estes e outros títulos já têm a ver já a seguir no bloco informativo sob o comando técnico de Dusko Sekulic. O jornal começa agora.
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0: Começamos com a atualidade na África Lusófona. Em Angola, um grupo de partidos da oposição decidiu criar uma plataforma de consulta para defender a cidadania com, em pano de fundo, denúncias de intolerância política do regime. O relato é de Avelino Miguel, nosso correspondente.
2: Os líderes de um grupo de partidos da oposição angolanos reunidos em Luanda para analisar os recentes incidentes de intolerância política registrados no país, com destaque na província do Uíge, decidiram criar uma plataforma política de consulta para defender a cidadania, o Estado de Direito e a credibilidade das próximas eleições gerais previstas para o próximo ano. O encontro reuniu os líderes dos partidos UNITA, Bloco Democrático, PRS, Renova Angola, PNSA, PPA e PDPANA. As 7 formações políticas condenaram os confrontos entre a polícia e os militantes da UNITA na província do Uíge e, pela sua gravidade, exigem o apuramento rigoroso das responsabilidades civis e criminais através de investigações independentes. No comunicado tornado público no final do encontro, os líderes partidários criticaram os órgãos públicos de comunicação social por falta de isenção, contraditório e diversidade na cobertura jornalística dos acontecimentos do Uíge. Defendem o tratamento equitativo aos diferentes atores e respeito os princípios constitucionais legais aplicáveis à comunicação social. Avelino Miguel, Luanda, RFI.
0: Em Angola, Higínio Carneiro compareceu ontem no Tribunal Supremo, no processo de instrução, onde contesta a acusação por crimes de peculato e branqueamento de capitais. O seu advogado, José Carlos Miguel, informou que a sessão do Tribunal foi suspensa na expectativa de uma decisão sobre 2 requerimentos. Ouçam-no no registro da agência Lusa.
3: Correu bem, em função daquilo que estava agendado, foi uma audiência tranquila. As testemunhas estavam arruladas, foram todas ouvidas, inclusive uma que não estava presente foi ouvida de forma remota. E, infelizmente, há uma que não compareceu, perdemos o contacto, mas não ficou ainda fechada a instrução contraditória, porque neste momento nós temos 2 reclamações a decorrer, por força de 2 indeferimentos que tiveram 2 requerimentos nossos, foi suspensa para se aguardar então pela decisão das reclamações e depois ver se o que nós reclamamos é aceito. Se for aceito, vão ter que ser ouvidas outras testemunhas, vão ter que ser feitas outras diligências. Se não for aceito, vamos passar para o debate oral e depois aguardar por aquilo que vai ser a decisão. As pessoas que estavam notificadas para a sessão de hoje, todas elas prestaram tudo quanto lhes foi cobrado.
0: O Fundo das Nações Unidas para a Infância, UNICEF, afirma hoje que precisa de mais de 150 mil dólares para ajudar a combater o primeiro surto do vírus Monkeypox, Mpox, na Guiné-Bissau. A Guiné-Bissau enfrenta o primeiro surto, com 7 casos confirmados e 46 suspeitos, a afetar principalmente crianças menores de 15 anos.
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0: Prosseguimos com a atualidade internacional. O ministro da Defesa de Israel acusou o presidente turco Recep Tayyip Erdogan de conduzir a Turquia para aventuras perigosas na Síria. Mais pormenores com Liliana Henriques.
4: As relações entre a Turquia e Israel têm vindo a degradar-se cada vez mais devido às suas posições crescentemente antagónicas sobre a Síria, país onde ambas estão militarmente ativas, com Ankara a apoiar um regime sírio que inspira desconfiança a Tel Aviv. Esta semana, a inimizade subiu um novo patamar quando Israel atacou, na terça-feira, a base síria de Abu Ez-Zuhur, perto da fronteira com a Turquia, alegando que Damasco estava prestes a violar um status quo em matéria de segurança ao autorizar o envio de tropas turcas para aquela base. Na Rede X, o ministro da Defesa do Estado Hebreu, Israel Katz, disse que o seu país não iria permitir que qualquer entidade ameaçasse a sua própria segurança. Ankara, todavia, desmentiu qualquer presença militar da sua parte na referida base aérea. A presidência turca declarou-se ainda disposta a proteger a soberania de Damasco, sem prever qualquer resposta contra Israel. Neste sentido, Ankara fez questão de explicitar que não iria cair na armadilha tentada pelo primeiro-ministro israelita, que, no seu entender, agarra-se a esta posição irracional devido às próximas eleições de 27 de outubro e vê a hostilidade em relação à Turquia como uma baliza de salvação política. De acordo com o Observatório Sírio dos Direitos Humanos, uma delegação militar turca visitou recentemente a base de Abu Ezur como parte dos esforços em curso para reativá-la. Embora a Turquia admita que oficiais seus se deslocaram efetivamente a esta base no âmbito de uma formação, negou qualquer reforço militar turco, afirmando que o recinto ainda não estava operacional.
0: Quarto dia da COP17, a Conferência das Nações Unidas de Combate à Desertificação, que decorre na Mongólia. Os objetivos são combater a degradação dos territórios e as secas que atingem todos os continentes. Os desacordos são a nota dominante nestes primeiros dias. Mais pormenores com Carina Branco.
5: Mal começou e as negociações já estão bloqueadas. O geógrafo João Daniel Cesarro explica que os representantes americanos estão a impedir avanços em três temas.
6: A igualdade de género, a participação das comunidades locais e dos povos indígenas para melhorar a sua representação na convenção e a sinergia entre o clima, a biodiversidade e a desertificação que a COP está a promover para aumentar a eficácia e investir mais recursos no terreno.
5: Os bloqueios não surpreendem os participantes, tendo em conta que os Estados Unidos se retiraram das negociações climáticas após o regresso de Donald Trump à Casa Branca. Por outro lado, também a Rússia bloqueou um dos grandes objetivos desta COP, a elaboração do roteiro pós-2030 para travar a degradação dos solos. Em causa, a presença de ucranianos num comitê científico da Convenção. A posição russa tem consequências graves, alerta ainda o geógrafo João Daniel Cesarro.
6: Não há absolutamente avanço nenhum. Não haverá qualquer decisão sobre estas questões.
5: Restaurar a terra, restaurar a esperança é o lema desta COP17, dedicada ao combate à desertificação, degradação dos solos e seca. O encontro começou a 17 de agosto e decorre até dia 28.
0: A França tem vivido um verão inédito com uma sucessão de 5 ondas de calor que se traduziram por 52 dias com temperaturas próximas ou acima dos 40 graus em praticamente todo o território. Isto traduz-se por uma diminuição drástica das reservas de água, com mais de 90 distritos a ser submetidos a restrições e umas 40 mil pessoas a conhecerem, inclusivamente, cortes de água. Um cenário aqui descrito por Richard Tavares, consultor de projetos na Agência Europeia de Investigação.
7: Por exemplo, basta ver atualmente a plataforma Vigie-E do Ministério da Transição Ecológica, em que praticamente todos os departamentos metropolitanos estão em alerta, cerca de, pelo menos os dados que eu vi era 99, e 67 estão em nível máximo de crise, o que há logo um reflexo de obrigatoriedade de reduzir drasticamente o consumo de água. Por exemplo, em França, várias dezenas de communes já não têm água potável, continua nas torneiras, o que implica sistemas alternativos de distribuição de água, ou através de caminhões cisterna, ou através de água engarrafada, o que é um impacto direto, não apenas nas atividades de lazer, que essas serão obrigatoriamente cortadas ou reduzidas ao máximo, por exemplo, piscinas, rega de espaços públicos ou atividades de lazer, mas há um impacto direto no consumo nas casas das pessoas, o que já é visível em muitas regiões.
0: Era Richard Tavares, consultor de projetos na Agência Europeia de Investigação, entrevistado por Liliana Henriques. Estamos a chegar ao fim deste jornal. 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
0: Bem-vindos à segunda parte da nossa emissão. Nos próximos 20 minutos, propomos o magazine Convidado, bem como o magazine Vida em França. Mas fique desde já com o convidado de Cristiana Soares.
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9: A Guiné-Bissau prepara-se para referendar no final do mês, a 30 de agosto, a nova Constituição que prevê um reforço dos poderes do Presidente da República. Precisamente para nos falar sobre este referendo e sobre esta nova Constituição guineense, tenho comigo em linha Nelson Moreira, segundo vice-presidente do Conselho Nacional de Transição da Guiné-Bissau. O primeiro-ministro de Transição da Guiné-Bissau, Ilídio Vieira Té, na altura do lançamento da campanha de sensibilização para este novo referendo, falou de um momento crucial para a democracia do país. Porquê que este momento é tão crucial, é tão importante para a democracia da Guiné-Bissau?
10: Como disse bem o primeiro-ministro, lançou essa mensagem porque nós todos sabemos, sendo guiné ou não, o futuro da Guiné-Bissau e do seu povo passa por esse processo de referendo. Temos uma Constituição que acompanhou o surgimento do Estado da Guiné-Bissau, a Constituição de 73, depois havia uma tentativa nos anos 80 da sua alteração que não foi possível, tendo em conta o golpe militar que aconteceu nos anos 80, e essa Constituição só foi possível a sua revisão em 84. Depois disto, voltou só a acontecer a iniciativa de revisão da Constituição em 91, 91, 92, 93. Ao longo desse tempo todo, não, os tantos problemas da Guiné serem identificados, os parceiros de desenvolvimento da Guiné terem apontado o caldo de instabilidade da Guiné, deve-se ao seu texto fundamental, que é a Constituição. Felizmente, através do alto comando militar, foi possível tornar esse sonho uma realidade, o que quer dizer que no dia 30 o povo da Guiné, pela primeira vez, vai ser chamado para pronunciar sobre essa nova Constituição.
9: Mas para esse momento tão crucial, não há necessidade de uma maior inclusão, de uma maior participação, de um maior debate público sobre o que é que está em causa?
10: Quando ouço as pessoas a falarem de inclusão, porque o Conselho Nacional de Transição, que é o órgão que tomou a iniciativa de rever a Constituição, né, eles estão representados quase todos os partidos políticos. O PAIGC, que é o maior partido da oposição, está representado, o PRS, o MADEM, quase todos os partidos da Guiné, com a maior expressão, estão representados no Conselho Nacional de Transição. A juventude, poder tradicional, sociedade civil, todos esses entidades têm representação no Conselho Nacional de Transição. Há um debate em volta dessa iniciativa de revisão da Constituição.
9: Esta nova Constituição prevê uma concentração de poderes no Presidente da República, que passa a acumular as funções de chefe do governo, presidir também o Conselho de Ministros, o Conselho de Defesa Nacional, entre outras competências. O Primeiro-Ministro acaba por ser subordinado às orientações diretas do chefe de Estado. A Assembleia Nacional perde a designação de popular e o número de deputados reduz-se de 102 para 61. Além disso, há uma reorganização do mapa eleitoral que passa de 28 para 11 círculos eleitorais. Não há um perigo para a democracia da Guiné-Bissau de concentrar os poderes nas mãos de uma única entidade, que é o Presidente da República?
10: Eu não sei se o termo é correto falarmos de concentração de poderes. No novo texto constitucional, eu não vejo nenhum artigo que diz que o Presidente da República passa agora a ser chefe do governo. Isso não existe. Isso só se for na invenção de algumas pessoas que estão contra o referendo. Está claro...
9: Mas passa a ser a eleger o chefe do governo de acordo com a sua conveniência e não tem sequer que respeitar a composição da Assembleia da República eleita pelo povo
10: para eleger
9: o Primeiro-Ministro.
10: Nenhum artigo da nova Constituição é essa designação. O Presidente da República agora é quem preside o Conselho de Ministros, não é presidir quando entender. A única novidade é isto. Agora, o Primeiro-Ministro continua a ser nomeado pelo Presidente da República, tendo em conta o resultado eleitoral. Não basta só ganhar a eleição. Quer dizer que é chamar o partido vencedor das eleições para indicar o nome do Primeiro-Ministro, mas esse partido tem que garantir uma maior estabilidade na Assembleia. Só nessas condições que o Presidente da República pode convocar esse partido para indicar alguém para ser nomeado Primeiro-Ministro. Não há nenhuma concentração de poder. O que se verificou nessa nova Constituição, nós tentamos mais de medida possível dar uma maior clareza na distribuição de competência entre o Presidente da República e o Governo, tentar no máximo possível definição mais precisa do papel do Primeiro-Ministro, tentar clarificação da responsabilidade política do Governo, tentar no máximo possível fazer um reforço da separação e interdependência dos poderes que não havia, que não era tão nítido, recebe maior segurança jurídica na relação entre os órgãos de soberania, regras mais claras para a nomeação do primeiro-ministro, maior previsibilidade na formação do governo, regras mais claras sobre a dissolução da Assembleia Nacional Popular. Ou seja, chegou-se a uma conclusão. Por causa dessa Constituição, que foi aplicada até, temos 36 primeiros-ministros por causa dessa Constituição.
9: Mas, de acordo com a Constituição da Guiné-Bissau, cabe à Assembleia Nacional e aos deputados do país a revisão constitucional. Portanto, qual é a legitimidade que um governo de transição que chega ao poder com recurso a um golpe de Estado tem para referendar precisamente a Constituição do país?
10: Estamos a falar de novas autoridades que foram instituídas através da Carta Política de Transição. A Carta Política de Transição suspendeu em parte a nossa Constituição, sobretudo no que diz respeito aos órgãos políticos, titulares dos órgãos políticos. Estou a falar da Assembleia Nacional Popular, Presidência da República e o Governo. O Conselho Nacional de Transição tem legitimidade porque é o órgão que passou agora a substituir a Assembleia no que diz respeito a todas as competências da Assembleia Nacional Popular.
9: Mas é um órgão que não sai de um ato eleitoral, é um órgão que sai de um golpe de Estado militar.
10: Essa questão de dizer um golpe de Estado depende. Se perguntar outras pessoas, vão dizer que não, isso não é golpe de Estado, isso é um conflito político-militar.
9: Na Guiné-Bissau, aquilo que se passou foi que houve uma eleição geral cujos resultados finais não foram anunciados porque os militares tomaram o poder. Sim. Portanto, isso enquadra um golpe de Estado.
10: O Conselho Nacional de Transição, a partir do momento que é instituído, esse órgão passou a substituir a Assembleia Nacional Popular no que diz respeito a todas as competências da Assembleia Nacional Popular. O mesmo se diz em relação ao governo, em relação ao Presidente da República de Transição.
9: Quem é que fiscaliza esta votação? Quem é que fiscaliza os resultados?
10: O lei do referendo é claro sobre esse aspecto. As entidades com competência a fiscalizar o processo a um grupo de cidadãos constituídas que a lei permite qualquer cidadão, grupo de pessoas interessados em participar do processo do referendo, devem constituir-se em grupo. E eu penso que esses grupos estão constituídos junto ao Supremo Tribunal de Justiça e essas entidades é que têm competência de fiscalizar, em colaboração com a CNE.
9: Mas a CNE é constituída pelo Secretário Executivo, por um representante do Presidente da República de Transição, um representante do Governo de Transição, três representantes do Conselho Nacional de Transição, ou seja, há aqui uma maioria na CNE a que pertence a estes órgãos de transição. Portanto, pode pôr em causa aqui alguma transparência, alguma imparcialidade.
10: Por isso, a lei do referendo é clara. Todas as pessoas interessadas em participar no processo podem constituir-se em grupo de cidadãos ou poder participar e ter voz ativa na fiscalização do processo.
9: O Conselho Nacional de Transição aprovou a Lei 12/2026, que foi publicada, de resto, no Boletim Oficial. O artigo 9 dessa lei proíbe a realização de referendos entre a marcação da data de eleições. As eleições foram marcadas em janeiro para dezembro. E a Lei do Referendo foi publicada no dia 16 de junho e o referendo convocado a 6 de julho e a 30 de agosto. Não há aqui uma infração da lei, porque este artigo especificamente proíbe a realização do referendo.
10: Eu não sei qual é a lei do referendo é que a senhora jornalista tem. E eu vou ler agora o artigo 9 da lei do referendo que eu tenho.
9: A lei do referendo que foi publicada posteriormente.
10: Não, tenho comigo aqui a lei. Eu vou ler a lei do referendo que eu tenho no artigo 9, diz o seguinte. Limites temporais. O referendo só pode ser realizado até o 90º dia anterior à data de realização das eleições para os órgãos de soberania ou do poder local, sendo vedada a sua convocação, a data prevista para a sua realização, quando recai dentro desse período. O número 2 vem dizer o seguinte. Não poderá ser convocado nenhum referendo antes que estejam decorridos pelo menos 6 meses desde a realização do último referendo, considerado válido e vinculativo nos termos do artigo 88. A lei do referendo que eu tenho, o artigo 9, foi este que eu acabei de ler. Não sei onde é que as pessoas foram buscar aquele artigo 9, porque cá na Guiné tudo é possível. As pessoas gostam de inventar, gostam de fabricar os artigos, gostam de fabricar as leis.
9: Há quem critique esta nova Constituição, dizendo que ela foi feita à medida para o regresso ao país do ex-presidente Uma Sisso Kembaló.
10: Esse argumento sempre não falta. Estamos a falar de um problema que foi identificado há muitos anos, mas falta de entendimento, falta de vontade política, dificultou o avanço ou concretização de revisão da Constituição. Desta vez, o alto comando militar, por não estar a representar nenhum partido, entendeu por bem que vai tomar essa iniciativa, e foi bem tomada, de rever a Constituição.
9: Era Nelson Moreira, segundo o vice-presidente do Conselho Nacional de Transição da Guiné-Bissau. A Guiné-Bissau que se prepara para referendar, já no fim deste mês, a 30 de agosto, a nova Constituição que prevê um reforço dos poderes do Presidente da República.
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0: Prosseguimos a nossa emissão com o magazine Vida em França, da autoria de Liliana Henriques.
4: Este magazine Vida em França, debruçando sobre o verão inédito que se tem vivido no país, com uma sucessão de 5 ondas de calor que se traduziram por 52 dias com temperaturas próximas ou acima dos 40 graus em praticamente todo o território. Segundo a Agência Nacional Météo France, 2026 é desde já considerado, de longe, o ano com mais dias de altas temperaturas desde 1947, à altura em que se começou a recolher esses dados. Isto traduz-se por uma estiagem generalizada, com consequências nomeadamente para a agricultura. Há dias o governo disse que iria anunciar em setembro um plano de ajuda para os agricultores que foram colocados sob pressão nestas últimas semanas e cujos rendimentos estão a ser afetados. Num âmbito mais geral, o acesso à água potável é mais raro, com o caudal dos rios a baixar. Esta semana, 93 distritos foram sujeitos a restrições na utilização da água, sendo que na semana passada 40 mil pessoas chegaram inclusivamente a conhecer cortes no seu fornecimento. Uma situação perante a qual se torna mais premente a questão do abastecimento em água nas próximas semanas, com todas as consequências que isto acarreta, tanto no setor da agricultura como no setor dos transportes, da energia ou ainda em termos ambientais. Questões que abordamos com o Richard Tavares, consultor de projetos na Agência Europeia de Investigação em Bruxelas.
7: A consequência principal é, sobretudo, a retenção da água a nível dos aquíferos e dos cursos de água a nível superficial. A ocorrência das diferentes ondas de calor desde maio afetam, sobretudo, a retenção da água, que normalmente, em período primaveril, era mais acumulada quer ao nível da superfície, mas também ao nível subterrâneo nos solos. E estas ondas de calor excepcionais têm provocado, sobretudo, a evaporação da água a nível do solo e depois há menos quantidade de água.
4: E, portanto, isto tem consequências a vários níveis. O nível mais óbvio é, designadamente, a agricultura. É previsível que haja falta de alimento daqui a uns tempos por conta de más colheitas?
7: Exatamente. Uma consequência direta destas ondas de calor, atualmente, por exemplo, já se vê na produção quer de cereais, quer de fruta e legumes, quer em França, quer noutros países europeus, por exemplo, os países vizinhos, a Bélgica, a Itália e a Espanha, tanto a quantidade como o tamanho, por exemplo, da fruta e dos legumes tem reduzido visivelmente, o que tem logo um impacto tanto no consumidor como no produtor, porque há menos quantidade de produto e o preço vai aumentar. Já existem alguns produtos em que tem havido aumentos, mas nos próximos meses terá ainda maior o impacto, quer para o consumidor, quer para o produtor, porque viu parte da sua produção reduzir significativamente.
4: Outra das consequências da falta de água tem a ver com o setor do transporte de mercadorias por via fluvial. Como é que estamos nesse aspecto?
7: Começa a ser crítico. Por exemplo, a nível de França, através de cursos de água normais, Office Français de la Biodiversité verificou que a nível, por exemplo, de fluxo de água de rios, cerca de 43% das estações da rede de monitorização detectaram cursos de água já praticamente com seca total. Se isto já acontece nos pequenos rios, nos grandes cursos de água, por exemplo, o Reno, já estão a ser afetados. A nível de França, já existe um impacto no transporte de material e de, por exemplo, mesmo a nível de materiais, um impacto direto não apenas para a distribuição, mas também para o contexto de serviços e de produtos que serão vendidos depois mais tarde.
4: O facto de se baixar o nível dos rios e inclusivamente a água dos rios estar mais quente faz com que também a produção de eletricidade tenha vindo a baixar, dado que houve uma série de reatores que tiveram que suspender as suas atividades devido à falta de água ou outros motivos, como por exemplo, algo surpreendente, a chegada massiva de alforrecas que vinham perturbar a atividade.
7: Exatamente. Alguns dos dados mais recentes da EDF e da Autoridade de Segurança Nuclear Francesa, de facto, indicaram que 13 dos reatores já foram afetados. Tendo em conta que em França 70% da produção de eletricidade é através de centrais nucleares, há um impacto direto não apenas a nível nacional, mas também a nível internacional. Portanto, o facto de o nível da água baixar ou mesmo a temperatura da água ser bem mais alta do que o normal impede diretamente o funcionamento parcial ou total dos diferentes reatores e da própria central. Existe casos, quer em França, quer em outros países europeus, por exemplo, a Hungria, existe um impacto direto, o que tem consequências, infelizmente, diretamente para o consumidor. No mercado de produção e de venda de eletricidade, que é parcialmente público e privado, o preço da produção de eletricidade vai certamente aumentar, mas também a venda de eletricidade francesa para os países vizinhos vai ter um impacto. Se a situação continuar, teremos que reduzir fortemente o consumo de eletricidade.
4: Relativamente ainda a todas estas consequências da falta de água, a mais evidente é que há uma parte substancial da França que vê o acesso à água condicionado.
7: Exatamente. Por exemplo, basta ver atualmente a plataforma Vigie-E do Ministério da Transição Ecológica, em praticamente todos os departamentos metropolitanos estão em alerta, cerca de, pelo menos os dados que eu vi era 99, e 67 estão em nível máximo de crise, o que é logo um reflexo de obrigatoriedade de reduzir drasticamente o consumo de água. Por exemplo, em França, várias dezenas de communes já não tem água potável, continua nas torneiras, o que implica sistemas alternativos de distribuição de água, ou através de caminhões cisterna, ou através de água engarrafada, o que há um impacto direto, não apenas nas atividades de lazer, que estas serão obrigatoriamente cortadas ou reduzidas ao máximo, por exemplo, piscinas, rega de espaços públicos ou atividades de lazer, mas há um impacto direto no consumo nas casas das pessoas, o que já é visível em muitas regiões.
4: Não podíamos também deixar de mencionar o impacto ambiental da falta de água e, sobretudo, quando ela ainda existe, está mais quente. Portanto, isto significa também que há toda uma biodiversidade que fica desequilibrada, se não mesmo destruída.
7: Exatamente. Aliando o período de seca com os graves incêndios florestais que têm havido em França e mesmo noutros países europeus, o impacto no ambiente e na biodiversidade local já é visível. O aumento quer da temperatura do ar ou da água, já se referiu, por exemplo, o surgimento de alforrecas em cursos de água que não era normal, mas o surgimento e o aumento da população de espécies invasivas é cada vez maior. A nível europeu não tenho dados específicos, mas a percentagem de espécies invasivas nos diferentes ecossistemas tem tido um boom significativo, muito aliado pelos eventos de temperatura extrema e pelas alterações climáticas.
4: Doravante, o verão aqui na Europa e em particular aqui em França vai ser o inferno que tem sido neste ano?
7: Infelizmente, a tendência não é muito otimista. O efeito direto das alterações climáticas e do contínuo aumento das emissões de gases com efeito de estufa, infelizmente, a tendência é de haver cada vez mais verões de eventos de temperaturas extremas. A própria temperatura média anual vai aumentar e, ao contrário, os invernos poderão ter cada vez mais eventos de, por exemplo, temperatura bastante baixa e de eventos, eu não diria de tempestades invernais, mas de temperaturas mais baixas que o normal. Mas é a tendência, infelizmente, que a comunidade científica já tem mostrado, quer através de modelos, quer através da monitorização nestes últimos anos, mas as autoridades ainda estão muito aquém de tomar ações e decisões neste sentido.
4: Ouvimos Richard Tavares, consultor de projetos na Agência Europeia de Investigação em Bruxelas, com quem nos debruçamos sobre as consequências das ondas de calor e da falta de água que se fazem atualmente sentir em França, como no resto da Europa. Por hoje é tudo. Obrigada pela vossa atenção.

Ponto final nesta emissão. 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
1: Marco Martins.
0: A marcar a atualidade desta quinta-feira, 20 de agosto, em Angola, um grupo de partidos da oposição decidiu criar uma plataforma de consulta para defender a cidadania com, em pano de fundo, denúncias de intolerância política do regime. O ministro da Defesa de Israel acusou o presidente turco Recep Tayyip Erdogan de conduzir a Turquia para aventuras perigosas na Síria. Quarto dia da COP17, a Conferência das Nações Unidas de Combate à Desertificação, que decorre na Mongólia. Os objetivos são combater a degradação dos territórios que afeta 40% da superfície terrestre. Estes e outros títulos já têm a ver já a seguir no bloco informativo sob o comando técnico de Dusko Sekulits. O jornal começa agora.
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0: Começamos com a atualidade na África Lusófona. Em Angola, um grupo de partidos da oposição decidiu criar uma plataforma de consulta para defender a cidadania com, em pano de fundo, denúncias de intolerância política do regime. O relato é de Avelino Miguel, nosso correspondente.
2: Os líderes de um grupo de partidos da oposição angolanos reunidos em Luanda para analisar os recentes incidentes de intolerância política registrados no país, com destaque na província do Uíge, decidiram criar uma plataforma política de consulta para defender a cidadania, o Estado de Direito e a credibilidade das próximas eleições gerais previstas para o próximo ano. O encontro reuniu os líderes dos partidos UNITA, Bloco Democrático, PRS, Renova Angola, PNSA, PPA e PDPANA. As 7 formações políticas condenaram os confrontos entre a polícia e os militantes da UNITA na província do Uíge e, pela sua gravidade, exigem o apuramento rigoroso das responsabilidades civis e criminais através de investigações independentes. No comunicado tornado público no final do encontro, os líderes partidários criticaram os órgãos públicos de comunicação social por falta de isenção, contraditório e diversidade na cobertura jornalística dos acontecimentos do Uíge. Defendem o tratamento equitativo aos diferentes atores e respeito os princípios constitucionais legais aplicáveis à comunicação social. Avelino Miguel, Luanda, RFI.
0: Em Angola.
2: Tratamento equitativo aos diferentes atores e respeito os princípios constitucionais legais aplicáveis à comunicação social. Avelino Miguel, Luanda, RFI.
0: Em Angola, Higínio Carneiro compareceu